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2: Tirar a vida de filhos, parentes ou pessoas próximas com o objetivo de gerar sofrimento a uma mulher agora é crime, graças à aprovação da lei do vicaricídio. A violência vicária faz parte da Lei Maria da Penha. Agora o crime foi classificado como hediondo, com penas que vão de 20 a 40 anos de prisão. E no podcast do Ame-se dessa semana, nós vamos falar sobre o que mudou com a nova lei e qual a importância da iniciativa. As convidadas para esse debate são a desembargadora e pesquisadora Priscila Placha Sá e a promotora substituta Gabriela de Luca Rosa. Assista ao episódio Vicaricídio, a violência que atinge quem mais amamos, já disponível pelo canal do YouTube Ame-se_PR.
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3: Olá, eu sou o Diego Tirri e agora começa mais um Minuto de Educação. O boletim diário sobre a educação pública no Paraná. O governo do estado investiu cerca de R$2 bilhões na infraestrutura da rede estadual de ensino nos últimos 7 anos. No período, foram firmados 1.201 contratos de reformas escolares, totalizando quase R$745 milhões. Também foram executados 70 contratos de ampliação, com aporte de cerca de R$100 milhões, além da construção de 45 novas escolas e um planetário, que juntos somam outros R$630 milhões. Ao todo, somando reformas, ampliações e novas unidades, foram 1.316 obras realizadas ou contratadas, consolidando uma das maiores ações de modernização da infraestrutura escolar do Paraná. E este foi o Minuto de Educação de hoje. Você também pode nos acompanhar nas redes sociais. O endereço é educação.pr.
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1: O Tribunal Regional Eleitoral do Paraná lançou um manual de redação e estilo em linguagem simples para auxiliar na produção de minutas e decisões na produção de textos judiciais e administrativos. 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
3: 9 e 19.
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8: 933.
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2: Minuto Ame-se.
3: O governo do estado implementou a primeira cabine modular de amamentação do Brasil em um terminal de transporte coletivo metropolitano. A iniciativa está em seu período experimental no Terminal Afonso Pena, em São José dos Pinhais. O projeto recebeu investimento de R$ 53 mil reais e inclui uma cabine reservada com ventilação adequada, superfícies de fácil higienização e mobiliário de apoio. O objetivo é criar um espaço adequado para a amamentação e cuidados com os filhos durante o deslocamento. Venha saber mais sobre essa iniciativa lendo a matéria completa pelo nosso portal amese.pr.gov.br. E não se esqueça de nos seguir pelo Instagram amese.pr.
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4: 9:42.
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1: O Tribunal Regional Eleitoral do Paraná lançou um manual de redação e estilo em linguagem simples para auxiliar na produção de minutas e decisões na produção de textos judiciais e administrativos. O material tem como objetivo simplificar a linguagem de documentos e educar, conscientizar e capacitar magistrados e servidores de acordo com os eixos 1 e 3 do Pacto Nacional do Judiciário pela Linguagem Simples. O TRE Paraná adotou essa política pela Portaria 448 de 2022. Todo o conteúdo sobre o tema está na página Linguagem Cidadã.
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1: 10h31.
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1: 11:31.
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2: Minuto Ame-se.
3: A nova edição do Paraná Caravana Unido pelas Mulheres inicia sua terceira temporada agora no mês de maio. A primeira parada será realizada no dia 22 em Guarapuava, no centro-sul do estado. A edição desse ano conta com o tema Protagonistas e terá o foco na representatividade feminina. A iniciativa vai percorrer por diferentes regiões do estado, com ações voltadas ao fortalecimento da rede de atendimento às mulheres, ao empoderamento feminino e à qualificação de gestoras municipais que atuam nas políticas públicas para as mulheres. Quer saber mais? Acesse o portal amese.pr.gov.br para ler a matéria completa. E nos siga no Instagram, amese.pr.
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4: Meia-noite e três.
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1: Olá, eu sou o Diego Tirri e agora começa mais um Minuto de Educação, o boletim diário sobre a educação pública no Paraná. A Secretaria da Educação adquiriu 120 kits de educação inclusiva para as 90 salas de recursos multifuncionais que atendem estudantes com deficiência visual. Com um investimento total de cerca de R$200 mil, os kits vão beneficiar diretamente 1.331 estudantes com baixa visão ou cegueira. Composto por 124 itens, o kit multiplano é um aparelho didático que surgiu para atender estudantes com deficiência visual com a proposta de adaptar o ensino de matemática, tornando concretos e táteis seus conceitos mais abstratos. Ao utilizar peças de plástico, que podem ser combinadas de diferentes formas, são capazes de abordar mais de 120 temas. E este foi o Minuto da Educação de hoje. Você também pode nos acompanhar nas redes sociais. O endereço é educação.pr.
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2: Minuto Eleitoral.
3: O Tribunal Regional Eleitoral do Paraná lançou um manual de redação e estilo e linguagem simples para auxiliar na produção de minutas e decisões na produção de textos judiciais e administrativos. O material tem como objetivo simplificar a linguagem de documentos e educar, conscientizar e capacitar magistrados e servidores de acordo com os eixos 1 e 3 do Pacto Nacional do Judiciário pela Linguagem Simples. O TRE Paraná adotou essa política pela Portaria 448 de 2022. Todo o conteúdo sobre o tema está na página Linguagem Cidadã.
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5: 1 e 2.
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2: O podcast do Ame-se desta semana traz um tema de extrema importância. Vamos falar sobre a nova lei do vicaricídio. O crime é uma forma de ferir emocionalmente uma mulher, atingindo quem ela ama e faz parte da violência doméstica. Na maior parte das vezes é cometido por ex-parceiros. E além do sofrimento psicológico que almeja causar na ex-companheira, ele busca também responsabilizar a vítima pelo crime cometido. A violência vicária foi tipificada, deixando a punição mais rigorosa, com penas entre 20 e 40 anos de prisão. Venha assistir ao episódio Vicaricídio, a violência que atinge quem mais amamos, já disponível pelo canal do YouTube Ame-se_PR.
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3: Olá, eu sou o Diego Tirri e agora começa mais um Minuto de Educação, o boletim diário sobre a educação pública no Paraná. A partir de 2027, estudantes da rede estadual vão ter uma nova oportunidade de ingresso na Universidade Federal do Paraná. A UFPR vai passar a integrar o programa Prova Paraná Universidade, iniciativa do governo do estado que garante a reserva de vagas de ensino superior para alunos de escolas públicas. Para viabilizar a iniciativa, foi assinado um termo de cooperação entre a universidade e as secretarias da Educação e da Ciência, Tecnologia e Ensino Superior. A cooperação garante a reserva de ao menos 10% das vagas de todos os cursos superiores da UFPR para o Aprova Paraná Universidade. E este foi o Minuto da Educação de hoje. Você também pode nos acompanhar nas redes sociais. O endereço é educação.pr.
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3: O Tribunal Regional Eleitoral do Paraná lançou um manual de redação e estilo em linguagem simples para auxiliar na produção de minutas e decisões na produção de textos judiciais e administrativos. 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O TRE Paraná adotou essa política pela Portaria 448 de 2022. Todo o conteúdo sobre o tema está na página Linguagem Cidadã.
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7: 2 e 3.
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poema é a solidão da madrugada, um trovador em serenata querendo a lua namorar. 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Poema é um poeta apaixonado a escrever desesperado o que lhe vai vale.

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2: Tirar a vida de filhos, parentes ou pessoas próximas com o objetivo de gerar sofrimento a uma mulher agora é crime, graças à aprovação da lei do vicaricídio. A violência vicária faz parte da Lei Maria da Penha. Agora o crime foi classificado como hediondo, com penas que vão de 20 a 40 anos de prisão. E no podcast do Ame-se dessa semana, nós vamos falar sobre o que mudou com a nova lei e qual a importância da iniciativa. As convidadas para esse debate são a desembargadora e pesquisadora Priscila Plasha Sá e a promotora substituta Gabriela de Luca Rosa. Assista ao episódio Vicaricídio, a violência que atinge quem mais amamos, já disponível pelo canal do YouTube Ame-se_PR.
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3: Olá, eu sou o Diego Tirri e agora começa mais um Minuto de Educação, o boletim diário sobre a educação pública no Paraná. O governo do estado investiu cerca de R$2 bilhões na infraestrutura da rede estadual de ensino nos últimos 7 anos. No período, foram firmados 1.201 contratos de reformas escolares, totalizando quase R$745 milhões. Também foram executados 70 contratos de ampliação, com aporte de cerca de R$100 milhões, além da construção de 45 novas escolas e um planetário, que juntos somam outros 630 milhões. Ao todo, somando reformas, ampliações e novas unidades, foram 1.316 obras realizadas ou contratadas, consolidando uma das maiores ações de modernização da infraestrutura escolar do Paraná. E este foi o Minuto de Educação de hoje. Você também pode nos acompanhar nas redes sociais. O endereço é educação.pr.
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4: 3 e 3. 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
3: O Tribunal Regional Eleitoral do Paraná lançou um manual de redação e estilo em linguagem simples para auxiliar na produção de minutas e decisões na produção de textos judiciais e administrativos. 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
2: Minuto Ame-se.
3: 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Venha saber mais sobre essa iniciativa lendo a matéria completa pelo nosso portal amese.pr.gov.br. 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
4: 4 e 3.
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6: 4:33. 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
2: 5 e 2.
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3: O Tribunal Regional Eleitoral do Paraná lançou um manual de redação e estilo em linguagem simples para auxiliar na produção de minutas e decisões na produção de textos judiciais e administrativos. 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O TRE Paraná adotou essa política pela Portaria 448 de 2022. Todo o conteúdo sobre o tema está na página Linguagem Cidadã.
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4: 5:32. 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

0: Mais uma vez, estou sozinho em meu quarto. E tudo que nele existe serve apenas para provar o imenso vazio em que me encontro agora. 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
4: 602.
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8: Bias de Santana, deixo você sempre em ótima companhia, chegando aí Eureka, e logo a seguir você não pode perder o Jornal Paraná, agora primeira edição. Mas temos aquele bom encontro marcado hoje à meia-noite para um novo passeio musical na madrugada. Um ótimo dia para você e um fraterno abraço.
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11: Olá, chegamos! Eureka no Rádio, sempre tratando de questões ligadas ao ensino. 97.1, Rádio FM Educativa, 21ª semana do ano, professor Osvaldo.
12: Muito bem.
11: De 52.
12: Uma boa semana para todos nós.
11: Se tem 52, já estamos na 21ª, estamos chegando na beiradinha do segundo semestre.
12: Daqui a pouco você vai dizer que estamos chegando no final do ano?
11: Não, já estamos chegando. Já é quase Natal.
13: Mas eu, como professor, sempre disse, eu já cheguei no final do ano, porque o meu planejamento
11: já tem com as coisas para 2027.
13: Isso, o meu planejamento do ano que vem já vai se iniciar.
11: 2027.
12: Diretor, daqui a pouco eles vão querer falar de 2027.
11: Já estamos falando de 2027.
12: Dá
11: para
12: acompanhar esses caras. Quem ganhou a Copa?
11: Já conto para vocês quem ganhou a Copa. Vamos lá. Professor Osvaldo, professor Toniolo, vocês que estiveram presentes nos debatedores, contem para nós como foi esse processo. Aliás, primeiro conte o que são os debatedores, professor Toniolo, e daí contem como é que foi esse.
13: Bom, os debatedores Nota 1000, né, é um projeto lançado aqui pelo Eureka com o objetivo de fazer com que os alunos debatam temas que possam ser assuntos na redação do Enem.
11: Uhum.
13: Claro que o debate ele ocorre oralmente, mas o aluno tem que estudar o determinado tema. Digamos, um dos temas debatidos, o voto no Brasil deve ser obrigatório ou não?
11: Uhum.
13: Né? Então, a favor e contra. O sorteio é na hora. Muitas vezes o aluno é a favor do voto facultativo.
12: Mas ele tem que saber argumentar pelo outro lado.
13: Pelo outro lado também, porque no sorteio pega que ele vai ter que debater a favor, ele vai ter que dar os argumentos a favor do voto obrigatório. Né? E aí começa.
11: Ou seja, ele tem que se colocar no lugar do outro.
12: Exatamente.
13: Isso, colocar no outro. E raciocinar sobre aquilo que ele vai expor. E nossa avaliação, digamos, nós como avaliadores, eu e o Oswaldo, nós seguimos uma linha como fosse um corretor da redação do Enem.
12: Exatamente.
13: Ah, ele teve uma argumentação com referência ou não deu a referência daquilo que ele está falando? Né? Ele deu uma proposta de solução, de intervenção, né? Isso, uma proposta de intervenção. Uhum. E se deu uma proposta de intervenção, quem vai participar dessa proposta de intervenção? Então, é como fosse construída uma redação do Enem de maneira oral.
12: E eu acho que é muito importante um trabalho, acho não, acredito realmente que é muito importante um trabalho como esse, porque mostra, muitas vezes alguns criticam o jovem de hoje, né? E em certos aspectos, até, sei lá, temos alguns argumentos para criticar a questão dos celulares e tudo mais. Mas aí a gente vê como é importante o desafio, o estímulo, porque você vê eles com argumentações, né? Com maneiras de fala, com posturas que emocionam. Nós que somos apaixonados pela educação, né? Emociona. Este tipo de programa deveria ser transmitido pela TV,
13: também, eu falei com
12: para que as pessoas pudessem ver como esses jovens entendem as coisas, como eles são capazes de pensar esses assuntos, esses mais diferentes assuntos. Exato. Com profundidade, com argumento de autoridade, usando teóricos, usando os mais diferentes pensadores, números estatísticos. Isso. Do IBGE e outros e tal, que eles utilizam nessas argumentações. É lindo de ver.
13: E olha,
12: é realmente muito bom.
13: Ia quebrar alguns preconceitos existentes contra a escola pública, porque quem participa são as nossas escolas públicas aqui, as escolas estaduais.
12: Eu fico pensando, a gente vê tanta competiçãozinha tola na televisão.
13: É.
12: Coisinhas medíocres. E algo tão bonito quanto esse, inteligente. Né?
13: E aí o que acontece? Nós percebemos quanto nossos alunos das escolas públicas são capazes. Claro que muitos deles, os professores preparam para aquele debate, eles preparam em cima do tema.
11: Mas é papel do professor.
13: É papel do professor. Sim. E eles argumentam, porque o que acontece? Existe o debate mesmo. Né? Então, no primeiro momento, debateu. Quando ele recebe uma crítica, algo ao contrário, ele tem que, de imediato...
12: Fazer
13: o contraponto. E eles têm capacidade. E o contraponto, muito bacana, é eles citarem. Hoje Bourdieu foi citado ontem, né?
12: Rousseau foi citado bastante. Isso. Também.
11: Ou seja, em breve, estamos à busca da nota 1000 no Enem, que há muito tempo o Paraná não tem. Vamos
12: Eu queria
11: ver
12: só destacar a data.
11: O que mais?
12: Quero.
11: Ah, tá.
12: Só quero. Eu pensei que o senhor não ia me deixar.
11: Não,
12: fica aqui meu protesto no ar. Eu vou trazer a data de ontem.
11: Ah.
12: Tá? Ontem, 13 de maio, foi justamente o dia em 1888 da abolição da escravatura no Brasil, né? Quando nós tivemos a assinatura lá da princesa Isabel. E uma abolição da escravatura que deve ser pensada dentro da realidade brasileira atual, né? Porque vamos nos lembrar que essa abolição da escravatura, ela não deu condições de sobrevivência, literalmente, para aqueles que ganharam sua liberdade. Que, ou melhor, a palavra ganhar está ruim, que receberam a sua devida liberdade, né? Eles não tiveram indenização pelo tempo que ficaram como escravos, eles não tiveram possibilidade de inserção social, trabalho, alguma terra, alguma coisa, simplesmente foram jogados. E desculpe o termo, jogados na sarjeta.
13: Exatamente.
11: Isso criou uma parte da desigualdade que tem no Brasil, vem pela essa, entre aspas, libertação, esse abandono que fizeram com essa população.
13: Exato.
11: Que trabalhou de graça e nunca recebeu.
13: Exato.
11: Vamos repetir, a população trabalhou de graça e quem está no carro recebe os benefícios, eu recebo os benefícios e eles... só receberam o ônus. Senhores, nós que somos contra esse processo da libertação dos chamados escravizados, vamos embora?
13: Do processo de libertação, nós somos a favor. Somos
11: não, do processo que foi feito.
12: Do processo. Chamados escravizados. Muito bem colocado, professor Laércio. Dos chamados escravizados.
11: E do processo. Então, antes que o Antoniolo me dê mais uma bronca aqui. Grande abraço a todos, Eureka no Rádio.
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1: Bom dia para você, agora são 7 horas, abrimos o Paraná Agora, primeira edição, com imagens ao vivo de Foz do Iguaçu. Neste momento, por lá, céu abrindo, algumas nuvens ali, mas já um colorido lá no fundo do horizonte. 12 graus neste momento no oeste do estado.
2: Bom dia, você que é estudante, mora em Foz do Iguaçu e está em busca de um reforço para entrar no ensino superior, agora tem uma oportunidade que pode fazer a diferença em sua vida. Estão abertas as inscrições para o cursinho pré-vestibular gratuito, fruto de uma parceria da Prefeitura de Foz do Iguaçu com a UniOeste.
1: São 80 vagas para estudantes do último ano do ensino médio em escola pública. Mas olha, é preciso fazer a inscrição até este sábado, 16 de maio. Você encontra mais detalhes, inclusive o link para se inscrever no site foz.pr.gov.br.
2: Estamos em rede pela TV Paraná Turismo, 97.1 FM, AM630 e também ao vivo pelo YouTube.
1: Vamos conferir o que é destaque nesta quinta-feira.
2: Mutirão de emprego oferece 7 mil vagas hoje em Curitiba.
1: Mais agilidade para os empreendedores das regiões Norte e Noroeste. Aeroporto de Maringá vai realizar operação de cargas internacionais.
2: E todos os detalhes sobre o jogo do Curitiba com o Santos na noite desta quarta-feira aqui na capital. Santos venceu, Neymar não fez gol, mas foi a estrela da partida.
1: Isso e muito mais no Paraná Agora, primeira edição, que já está no ar.

0: tem novidade para os empresários da região noroeste e norte do Paraná. Vamos fazer contato com o André Molina. Molina, o aeroporto de Maringá vai realizar uma nova operação que pode ajudar os empreendedores. Bom dia, explica isso melhor para a gente.
1: Bom dia, Gustavo. Bom dia a todos que nos acompanham aqui no Paraná Agora, primeira edição. Pois é, uma medida aí que vai melhorar bastante a competitividade do setor empresarial, do setor produtivo de Maringá e da região. O aeroporto de Maringá vai passar a contar com operações de cargas internacionais regulares da Gol e vai ampliar a logística para empresas da cidade e da região. As mercadorias que vêm de fora do país chegam primeiro em Guarulhos, em São Paulo, e de lá já vão direto para Maringá, transportadas nos aviões de passageiros. Antes, os produtos que chegavam ao Brasil eram transportados de caminhão até Maringá, o que era mais demorado e mais caro. Agora, com esse novo sistema chamado de DTA, a carga chega de avião e toda a burocracia para liberar a mercadoria com a Receita Federal e a Anvisa é resolvida no terminal de cargas do município. Isso é uma grande vantagem para os empresários locais, porque ganha-se tempo, segurança e o custo fica menor. Os voos trazendo as cargas de Guarulhos para Maringá quase todos os dias, segundas, terças, quintas, sextas e domingos. E para exportação também tem voos de saída de segunda a sábado, com exceção das quintas e domingos. Esse é um grande passo para Maringá, que volta a ser um ponto estratégico na logística internacional do Paraná, depois do intervalo de 10 anos sem esse tipo de serviço físico. E já que estamos falando de Maringá, é bom lembrar que segue na cidade até o próximo domingo a Expo Ingá, uma feira que envolve todo o setor da agropecuária do estado e do país. Então, Maringá recebendo essa medida tão importante nessa época é grandiosa para o setor do agronegócio, agropecuária do estado e do país. É com você, Gustavo, aí no estúdio.
0: Obrigado, Molina. É uma boa notícia para quem produz e para quem exporta.
2: Agora são 7h05, vamos dar uma olhada para fora do nosso estúdio, aí na sua tela. Você acompanha ao vivo imagens de Pontal do Paraná, o nosso litoral. Que imagem linda, né, gente? Parece até uma pintura nesse amanhecer de quinta-feira, 14 graus por lá, céu azul. Olha só que bela imagem que a gente vê, é um colírio, né, para os nossos olhos. É, falando em colir para os nossos olhos, vem cá, você gosta de acompanhar o amanhecer pelas diversas regiões que a gente mostra aqui para você? Então, mande um alô aqui para a gente. Está curtindo o jornal? Mande aí a sua mensagem. Quer sugerir algum tema? Comentar reportagens? A gente está aguardando aqui com o WhatsApp, ó, na mão, inclusive. O nosso número é o 41-3331-7551. Se preferir, aponta a câmera do seu celular para o QR Code que está aí na tela. Já até entrou mensagem aqui, né? Vamos lá, então, ver quem que está mandando alô aqui para a gente. Bom dia, Balneário de Monções, litoral do Paraná, o Luciano Gulinoski, lá de Pontal, mandando a foto, então, do Balneário de Monções. Olha que imagem mais linda que ele mandou aqui para a gente, né? Como eu falo, é um refresco para a gente, bonita imagem, viu? Muito obrigada, viu, pela sua mensagem. Tem mais mensagem aqui também, aqui pertinho da gente, a Lili do bairro Portão. Bom dia, o programa é maravilhoso. Muito obrigada. Manda sua mensagem aqui também, que a gente está aguardando para a gente poder registrar aqui. Combinado?
0: Em Pinhais, na Grande Curitiba, um projeto piloto do setor da educação chama a atenção. É o Espaço da Calma, iniciativa que cria ambientes de acolhimento para os alunos com alguma sobrecarga emocional.
3: Ao seguir um protocolo dentro das escolas, um projeto cria ambientes voltados à regulação emocional e à habilidade dos estudantes. É um espaço desenvolvido pela Secretaria de Educação de Pinhais para estudantes da educação infantil e dos primeiros anos do ensino fundamental, com atividades de extensão que une brincadeiras e aprendizado.
4: Nós temos o objetivo de desenvolver as habilidades socioemocionais nas nossas crianças da rede municipal de ensino, então tanto as escolas quanto os CMEIs.
3: O Espaço da Calma oferece acolhimento em momentos de sobrecarga emocional. Em um período integral aqui na escola, os professores garantem a saúde mental dos alunos.
5: É um espaço onde eles vêm, né, fazem a interação aí com os brinquedos, brinquedos pedagógicos, né? Os profissionais também vão passar por uma formação para atender as crianças aqui nessa sala. E a gente está muito feliz aí de ser aí uma das primeiras escolas, né, um projeto piloto, e nós recebemos aí essa riqueza aqui para o município, né?
3: As crianças que necessitam utilizar o Espaço da Calma são acompanhadas por algum professor. Os profissionais de educação recebem preparação para orientar as crianças, principalmente as com dificuldade de processamento emocional.
5: Eles estão assim bem empolgados e estão aproveitando bastante o espaço.
3: Entre os recursos disponíveis, destacam-se cobertores sensoriais, brinquedos táteis, cadeiras de balanço, iluminação controlada, redução de ruídos e materiais voltados aos estímulos.
4: Os resultados que a gente obtiver desse projeto piloto, a gente possa expandir para as outras unidades educacionais da nossa rede de ensino.
2: Para você que está chegando agora aqui na TV Paraná Turismo, no Paraná Agora, primeira edição, bom dia, uma excelente quinta-feira, são 7h09. E hoje, por volta das 10h30 da manhã, vai ser realizada a simulação de um acidente de trem na Serra do Mar. Ficou curioso? Pois é, nós vamos fazer contato com o repórter Luan Azevedo. Luan, os nossos telespectadores podem estar se perguntando, e com toda a razão, né? Qual o objetivo dessa atividade? Explica pra gente. Bom dia.
6: Bom dia, Paty, Gustavo, e bom dia a todos. Olha só, a Serra do Mar Paranaense, que encanta turistas do mundo todo, com uma das viagens ferroviárias mais bonitas do Brasil, também exige preparo, planejamento e resposta rápida em situações de emergência. E é justamente para garantir mais segurança aos passageiros e eficiência no atendimento que o Corpo de Bombeiros e a Serra Verde Express realizam hoje um grande exercício, um simulado de descarrilamento de trem com vítimas na região da estação do Marumbi, um trecho de difícil acesso na Serra do Mar. Para falar sobre essa ação conjunta, sobre a importância do trem e em alguns acidentes, eu converso agora com a diretora jurídica e institucional do grupo Serra Verde Express. Muito bom dia, Ivana. Ivana, queria que você já comentasse comigo, esse simulado envolve diversas forças de segurança e resgate. Qual a importância de treinar em uma situação como essa, uma situação em uma região tão desafiadora? Bom dia.
7: Bom dia. Essa ação envolve tanto a Rumo Logística, que é a operadora de cargas, que é responsável pela linha, quanto a Serra Verde Express e principalmente os órgãos do poder público, né? Corpo de Bombeiros, SAMU, o batalhão para resgate com helicópteros, a Cosmo, que é uma ONG que atua para montanhistas ali na região. E a importância é que a gente meça, né, nossos tempos de resposta, todo o preparo da equipe, para num eventual acidente a gente saiba, todos saibam como proceder em uma região que é inóspita, né, de difícil acesso, que, enfim, várias consequências ou várias dificuldades podem acontecer, e nós estamos treinando realmente o extremo para que, eventualmente, se um dia for necessário, todos saibam como atuar. Além dos nossos planos de atendimento e emergência, nossos planos de contingência, que todas as instituições têm, é realmente treinamento na prática para, eventualmente, também poder melhorar algum desses planos.
6: E como é que vai funcionar na prática? O trem sai daqui a pouco, às 8 da manhã, ele chega lá, as equipes já vão estar um pouco próximas, o que vai ser mais desafiador para as equipes?
7: Hoje não é um dia para termos muitos desafios, né? É um dia realmente de treinamento. Nós saímos com o trem daqui às 8 horas, devemos chegar em torno de 10h30 no Marumbi. 7h30 já estão saindo algumas equipes da estação de Morretes, que são as equipes de apoio para montagem, né, de todos os equipamentos para atendimento. A equipe do SAMU já sai uma parte de Morretes. O helicóptero também já está preparado, já está aguardando. Enfim, hoje é um dia que nós estamos preparados para atendimento dessa emergência. Mas todas as medições de tempo vão ser reais para que possamos, inclusive de comunicações, para que possamos, eventualmente, numa necessidade, podemos atuar da forma mais adequada.
6: E é um tipo de ação que também contribui para preparar as equipes que atuam diretamente no atendimento ao público, né? Como você disse, hoje é uma situação de emergência, uma situação mais crítica, mas pode ocorrer outras situações e que contribui para as equipes que atendem ao público estarem preparadas também.
7: Exatamente. Nós trabalhamos, né, anualmente nós fazemos um treinamento, semestralmente, um treinamento de reciclagem com toda a nossa equipe de atendimento do trem, tanto a equipe de bordo quanto os nossos guias, para que os incidentes, né, de menor impacto ao passageiro também sejam atendidos adequadamente. Eventualmente, né, alguém que passe mal dentro do trem, isso nunca aconteceu nos nossos 29 anos de história, mas também temos como fazer o atendimento com desfibriladores, equipe preparada, e se houver necessidade, esse treinamento nos ajuda também a já testar toda a equipe de comando, toda a equipe de comunicação, para poder atender de uma forma mais adequada, independente de um descarrilamento dessa magnitude.
6: Ok, muito obrigado pela participação. Ivana, conversei agora com a diretora institucional e jurídica aqui do Grupo Serra Verde Express, Ivana Spear. E olha, o simulado acontece, como a gente mencionou, a partir das 10h30 da manhã na estação férrea do Marumbi. Deve mobilizar várias equipes aí, tanto de Curitiba e também do litoral. Volto com você, Paty, Gustavo.
2: Obrigada, viu, Luan, pelas informações. Agora são 7h14. Uma frente fria avança pelo oceano, viu? Na altura do Rio Grande do Sul. O que será que isso vai provocar no tempo aqui no Paraná? Vamos saber como vai ficar o clima. Chegou o momento da gente conferir a previsão. Pois é, com pouca disponibilidade de umidade, esse sistema frontal deve ter um impacto em termos de chuva, atuando principalmente no reforço do ar frio já presente. Isso possivelmente, gente, a partir de amanhã. Mas isso é quase um spoiler e a gente vai agora conferir como ficam as temperaturas nas cidades do Paraná hoje em nosso mapa, que se abre a partir de agora aqui pra gente. Vamos lá, então. A gente já vê bem diferente o cenário, né, de ontem para hoje. Vamos pegar a região norte, Londrina e Maringá, a gente tem quase que praticamente, né, a mesma situação. As temperaturas mínimas nas duas cidades de 11 graus e as máximas de 24 graus. Então a gente tem ali uma instabilidade, o sol aparecendo entre nuvens, tempo fechado por lá, tanto em Maringá como em Londrina. Aqui na região do Centro-Sul, Guarapuava, está ainda mais fechado o tempo, sem o aparecimento do sol hoje em Guarapuava. Mínima, bem friozinho, né? Mínima de 7 graus e a máxima não deve passar os 20 graus em Guarapuava. Região oeste, vamos pegar aqui Cascavel, que tem temperatura mínima de 9 graus, a máxima também na casa dos 20 graus. Cascavel também com o tempo mais nublado, mais fechado, nuvens pesadas por lá. Aqui na região de fronteira, Foz do Iguaçu, a gente abriu o jornal te mostrando, né? Foz começou aí o amanhecer mais aberto, não é mesmo? Um tempo bonito a gente mostrou, mas também, ó, não vai ter muita presença do sol, não. Temperatura mínima de 10 e a máxima de 18 graus. Vamos sair, né, do oeste, vamos para outra ponta aqui, onde nós estamos, na região oeste, Curitiba. A gente tem também aí, igual a Ponta Grossa, viu? Tempo fechado, sol querendo aparecer entre nuvens. A gente começou Ponta Grossa com a temperatura mínima de 7, a máxima de 21 graus. Curitiba, como eu falei, está bem parecido. Temperatura mínima de 9, máxima também. Aí os termômetros marcando 21 graus. Vamos para o litoral do nosso estado, Paranaguá, que também tem o mesmo cenário aí. Sol entre nuvens, né? Muitas nuvens pesadas por lá, o tempo mais nublado, mais fechado, temperatura mínima de 12 e a máxima de 22 graus. Pouquinho mais quente, né? Essa máxima aí. E agora a gente vai conferir ao vivo como está então o amanhecer em diversas cidades paranaenses. Olha aí que imagem bonita que você acompanha, de matinhos agora, céu azul, algumas nuvens por ali, o mar, né, acordando aí a população, o sol também já iluminando aí, ó, toda a orla de Matinhos. 17 graus agora, lá já está ficando agradável, né? Vamos sair do litoral, vamos para Cascavel, que também já está mostrando aí, ó, um tempo mais aberto nesse momento, como eu falei, né? Mas tem sol por ali, né? Olha só, o sol bonito iluminando ali no canto esquerdo. Olha só que imagem bela para você que está ligando a sua televisão agora. Essa é Cascavel, no oeste do estado, 12 graus neste momento. E vamos sair então do oeste, vamos voltar aqui para nossa capital. Tempo aberto por enquanto por aqui. Dia começando, Curitiba neste momento, 7 graus. E você está vendo aí essa tela bonita? É, mas não se engane, tá friozinho ainda lá fora. Agora são 7h18. Daqui a pouco, a partir das 9 da manhã, um mutirão de emprego vai oferecer diversas vagas aqui em Curitiba. Vamos fazer contato com o repórter Vinícius Carrasco, que está na Rua da Cidadania do Pinheirinho, um espaço onde será realizado o evento. Vini, tem oportunidade de praticamente todos os setores do mercado? Conta pra gente que é o tipo de notícia que a gente gosta, ainda mais cedinho, né? Bom dia para você.
8: Bom dia, Patrícia. São mais de 7 mil oportunidades em diferentes áreas, viu? Tem gente que já acordou cedo, ó, como vocês podem ver, para se candidatar a essas oportunidades. A ação vai das 9 da manhã até as 3 da tarde e a distribuição de senhas vai até a 1 da tarde. Quem vai dar mais detalhes para a gente é o Fabiano Ferreira Villarruel, que é diretor de empregabilidade e trabalho da Prefeitura aqui de Curitiba. Fabiano, são oportunidades para que áreas? Bom dia.
9: As oportunidades oferecidas aqui são para todas as áreas, né? Serviços, comércios e indústria também. Então tem desde empregos de entrada, de auxiliar, de assistente, até empregos mais operacionais ou de gestão. Então tem para todo mundo.
8: E o que os candidatos interessados podem fazer para se candidatar a essas vagas?
9: Esse tipo de evento é um evento que nós fazemos para acelerar o processo de contratação, ajudar as empresas a preencher as vagas. E ajudar os trabalhadores também que estão à procura de emprego. Então, a gente tenta reduzir ao máximo o esforço de ambas as partes. Então, a gente coloca toda uma estrutura aqui à disposição das empresas para que eles possam se sentir à vontade, fazer as entrevistas e contratar as pessoas no dia, que é bem importante. E para os trabalhadores, basta trazer o documento com foto, um RG com foto, por exemplo. Currículo também não é obrigatório, a gente tem um combinado com as empresas para que elas flexibilizem ali o processo e deixem essa etapa complementar de documentação para o momento seguinte. Então, se você está à procura de emprego, se você conhece alguém que está à procura de emprego, vem para cá, para a Rua da Cidadania do Pinheirinho, apenas com o seu documento, com a sua boa vontade de conseguir um emprego, eu tenho certeza que vai ser hoje o dia que vai sair daqui empregado.
8: Fabiano, são 59 empresas, né, que estão ofertando oportunidades aqui, já estão fazendo as entrevistas, tem gente que pode sair daqui já com o encaminhado para o mercado de trabalho.
9: Tem gente que vai sair daqui contratado, né? A gente acredita muito nisso, com base no histórico dos outros eventos que nós fizemos, os outros mutirões e feiras. As empresas, elas vêm muito animadas, né, para poder encontrar os seus talentos. Então, junta tudo, né? O trabalhador que realmente precisa, que quer sair trabalhando daqui. E para isso a gente tem uma sala aqui só fazendo orientação para esse momento da entrevista. Então as pessoas serão convidadas também a participar deste momento de orientação profissional antes de ir para a entrevista de emprego. Então as chances aumentam muito aqui, né? O ambiente é favorável, está todo mundo querendo fazer a coisa certa do melhor jeito possível. Então eu tenho certeza que as pessoas, elas num mutirão de emprego como esse que nós promovemos aqui pela Prefeitura e pelo Governo do Estado juntos, as pessoas têm a chance bem aumentada hoje de sair empregado, e o histórico mostra isso, né? Então, cerca de 60% em média saem ou contratadas no dia, ou apenas para fazer o exame médico no dia seguinte, abrir conta no banco, ou às vezes participar de entrevista com um gestor na empresa.
8: Você estava me falando dessa sala, né, que foi montada, tem toda uma estrutura, né? Eu para receber o pessoal que chega, né? Tem essa sala de palestras rápidas, tem também uma sala, né, com orientações do trabalho, postura e entrevistas, outra destinada ao atendimento de pessoas autistas.
9: A gente é uma sala calma, né? Que é um evento, é realmente um ambiente bastante agitado, né? E a gente precisa ter esse suporte também para as pessoas autistas, então a gente conta com essa estrutura também. E a sala ali anexa ao nosso Cine, aqui na Rua da Cidadania, ela também está preparada para a orientação profissional dessas pessoas, né? Então sempre tem aquela dúvida de última hora, o que eu falo na hora da entrevista, se me perguntarem tal coisa, o que eu digo, né? E aí a postura, desde como a pessoa senta ali na frente, na hora de, né, de estar frente a frente com o recrutador. Então são dicas valiosíssimas que a gente resolve, mesmo que de última hora, a gente resolve ali com a pessoa e ela vai um pouco mais bem preparada para esse momento ali cara a cara com o recrutador, que é decisivo, né?
8: E tem 5 unidades de ensino, parceiras da Prefeitura também, com informações sobre curso de qualificação profissional.
9: Exatamente. A Prefeitura tem um programa maravilhoso, que é o Vale Qualificação, que concede aí, né, o benefício da capacitação profissional, da qualificação profissional, para quem está desempregado. Então hoje aqui também nós estamos junto com a estrutura, junto ali com os entrevistadores das empresas, nós estamos com o time de qualificação da Prefeitura, que é formado por uma rede de parceiros também, matriculando as pessoas na hora. Então as pessoas, além de elas conseguirem um emprego hoje, elas também podem conseguir uma vaga num bom curso profissionalizante. São cursos de longa duração também, que podem custar aí até R$4.000. Então é realmente um grande benefício para o trabalhador que vira até aqui na Rua da Cidadania do Pinheirinho hoje.
8: Tá certo, muito obrigado pelas informações. Patrícia, a gente reforça então, né, o serviço. A Rua da Cidadania do Pinheirinho fica aqui na Avenida Winston Churchill, número 2033, no Capão Raso, aqui em Curitiba. A ação vai das 9 da manhã, como eu mencionei, até às 3 da tarde.

0: completa, bem variada para quem quer aprender mais do audiovisual. O Christopher Faust, diretor-geral do fórum, vai trazer os detalhes para a gente agora. Christopher, o que tem na programação? Quais são os destaques desta edição?
1: Olá, tudo bem? Então, o Fórum Metrô é um evento dedicado às diferentes áreas do cinema, né? Então, a gente tem um espaço de discussão das práticas audiovisual, do que é fazer cinema, tanto na técnica como no conceito, né? Então, a gente tem mesas e painéis de debates com profissionais do audiovisual, nas áreas, diversas áreas, né? De maquiagem, figurino, efeitos visuais, som, painéis de distribuição e de produção. A gente também tem duas masterclass, uma masterclass de direção de arte com a Carol Tanajura, diretora do filme West Outra Vez, que vai ser exibido também na programação do festival, e de montagem com o Germano Oliveira, montador do Ato Noturno, que também vai ser exibido no festival. Que são as exibições que a gente vai ter sábado e domingo, que também é uma outra oportunidade do público entender um pouco o que pensa essas pessoas que trabalham em funções específicas do cinema dentro de um filme, né?
0: Quem quiser participar, tem que se inscrever para algumas atividades? Até quando é possível se inscrever?
1: Isso, as inscrições para a Masterclass tem inscrições, né? Então, o resto da programação é gratuito e aberto, é só chegar para as mesas, para os painéis. Para as Masterclass, a gente tem inscrições abertas até hoje, né? Até quinta-feira à noite. E as Masterclass acontecem no sábado e no domingo, né? E o resto da programação é gratuito e aberto ao público, então é só chegar.
0: Muito obrigada pelas informações. O Fórum Metrô começa nesta quinta-feira e vai até o domingo, este domingo, dia 17 de maio. A programação completa com todos os horários das atividades você encontra no perfil do Instagram, @metrouniversitario. Todas as atividades vão ser aqui no Cine Passeio, que fica na Rua Riachuelo, número 410, bem no centro de Curitiba.
2: Da cultura, vamos para o esporte. O Santos venceu o Curitiba. Neymar não marcou gol, mas chamou a atenção. Chegou o momento daquela resenha boa com o Edson Tomás.
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2: E o Edson Tomás já está aqui com a gente. Bom dia.
4: Tudo bem, Patrícia?
2: Boa
4: bom dia.
2: Quinta-feira. E aí, o que podemos falar da quarta-feira à noite? Curitiba e Santos... do Neymar, aqui no Couto Pereira.
4: O Curitiba, mais uma vez, né, naquela situação de jogar em casa e não convencer. O Curitiba, rigorosamente, jogou 18 minutos quando fez uma partidaça. Pressionou bastante o Santos, teve até um gol anulado, né, bem anulado, numa cobrança de falta do Josué. Pressionou, esteve em cima do time do Santos, mais posse de bola, exigiu defesas do goleiro da equipe do Santos, porém... Aos 19 minutos teve o gol do Gabriel Bontempo, o primeiro gol que você viu aí, um golaço, né? Uma jogada em que ele constrói ali pelo lado esquerdo. E este segundo gol, logo na sequência, 7 minutos depois, num cruzamento do lado direito, e o Adonis, jogador argentino, zagueiro, acabou fazendo 2-0, Adonis Frias, 2-0 para a equipe do Santos, e aí o Curitiba não jogou mais. Só deu Santos, assim, sem muito volume, mas chegando muito mais do que a equipe do Coritiba, com algumas oportunidades, principalmente no segundo tempo, e o resultado acabou ficando de 2-0, sem reação por parte da equipe Coxa Branca. Resultado justo, pelo que o Santos fez a partir dos 19 minutos do primeiro tempo, e pela consistência do time santista no segundo tempo também.
5: Queria fazer uma pergunta, Edson, acho que é uma pergunta que todo mundo quer saber. Afinal, o Neymar está preparado, está pronto para a Copa? Ele convenceu? Convence?
4: Ele não fez um grande jogo, mas de certa forma apareceu bastante na partida, em vários momentos, evitou claramente ali algumas divididas, mas teve um comportamento de um jogador que incomoda, né? Os jogadores do Coritiba ficaram ali incomodados com a presença, obviamente, do Neymar, mas repito, o Neymar muito mais... preocupado em não se machucar, evitar ali as confusões dentro de campo, porque ele terá mais uma partida, que é justamente contra o Coritiba, para conseguir aí a sua convocação para a seleção brasileira, aliás, convocação que sai na próxima segunda-feira, mas acredito que assim, o Neymar ganhou pontos para uma possível convocação na próxima semana, Patrícia.
2: E os fãs que ficaram felizes, né, que puderam acompanhar ele de perto. Mas vamos falar também de uma partida decisiva também da Copa do Brasil, que é os Atléticos, né, o Furacão Rubro-Negro, que enfrenta aí o Goianiense hoje, né?
4: Hoje é um importante jogo, né, que acontece lá em Goiânia.

0: Goiânia, o Atlético jogando e precisando vencer, o Atlético que não vai ter seus dois jogadores importantes ali, né, o Carlos Teran e o Luiz Gustavo, mas vai ter a volta do artilheiro Kevin Viveiros e dos laterais Gaston Benavides e Lucas Esquivel. Jogo em que o Atlético precisa vencer como visitante, o que não acontece já há 7 partidas. É um jogo difícil, realmente, lá em Goiânia. Mas o Atlético, uma vitória simples, 1-0, estará na próxima fase da competição.
1: Quero amanhã fazer
0: um
1: ponto.
0: Amanhã a gente repercute o que acontece no jogo de hoje.
1: De hoje, né?
0: Mas deixa eu fazer um convite bem rapidinho aqui, que é a transmissão da TV Paraná Turismo, semifinal da segundona do Campeonato Paranaense, divisão de acesso, né? E temos o jogo Paranavaí e Patriotas, jogo que acontece neste sábado, primeira partida da semifinal. Portanto, lembrando que o Paraná joga no domingo contra o Araucária em Paranaguá, mas Paranavaí e Patriotas jogam no sábado, transmissão aqui na TV Paraná Turismo.
1: É, começam as emoções aí da segundona, as emoções finais da segundona.
0: É isso?
1: É isso.
0: Valeu. Obrigado,
1: recado. Obrigada. Boa quinta-feira para você e para você também, viu? Uma excelente quinta-feira. O Paraná Agora, primeira edição, fica por aqui. Mas a informação não para, ela continua.
2: Para você que nos acompanha pela 97.1 FM, pela M630, nós vamos para um rápido intervalo.
1: E a gente encerra essa edição com imagens de Guaratuba. Você acompanha, então, aí a orla de Guaratuba. Olha só que paisagem linda, né? O sol querendo aparecer ali entre nuvens. 13 graus agora. Boa quinta-feira. Cuide-se, tá?

0: volta em instantes.
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2: A nova edição do Paraná Caravana Unido pelas Mulheres inicia sua terceira temporada agora no mês de maio. 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A iniciativa vai percorrer por diferentes regiões do estado, com ações voltadas ao fortalecimento da rede de atendimento às mulheres, ao empoderamento feminino e à qualificação de gestoras municipais que atuam nas políticas públicas para as mulheres. Quer saber mais? 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
9: Olá, eu sou o Diego Tirri e agora começa mais um Minuto de Educação, o boletim diário sobre a educação pública no Paraná. A Secretaria da Educação adquiriu 120 kits de educação inclusiva para as 90 salas de recursos multifuncionais que atendem estudantes com deficiência visual. Com um investimento total de cerca de R$200 mil, os kits vão beneficiar diretamente 1.331 estudantes com baixa visão ou cegueira. Composto por 124 itens, o kit multiplano é um aparelho didático que surgiu para atender estudantes com deficiência visual com a proposta de adaptar o ensino de matemática, tornando concretos e táteis seus conceitos mais abstratos. Ao utilizar peças de plástico, que podem ser combinadas de diferentes formas, são capazes de abordar mais de 120 temas. E este foi o Minuto de Educação de hoje. Você também pode nos acompanhar nas redes sociais. O endereço é educação.pr.
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11: Olá, tudo bem por aí? Para você que está chegando agora em 97.1, a Rádio Educativa, seja bem-vindo, seja bem-vinda. Nós estamos no ar com o Paraná Agora, primeira edição, desde as 7 da manhã, com a primeira edição na TV Paraná Turismo. E agora a gente segue por aqui em 97.1 também pelo YouTube. Se você está em casa ainda, consegue nos acompanhar, ver a gente aqui na bancada. Eu, o Gustavo de Santa Cruz, nosso convidado também que já está aqui na bancada para a nossa entrevista. Enfim, consegue nos acompanhar. Se você está saindo de casa, está se arrumando aí, está dando uma olhadinha na janela, vai ligar o carro, vai sintonizar a rádio no seu carro. Então, uma boa quinta-feira para você. É um privilégio ter a sua companhia. Olha, Tá, sol entre nuvens. O dia está iluminado já, mas não se engane, viu? Tá friozinho ainda, 7 graus em Curitiba. Tá mais gostoso, né? Aquele ar gelado que tomou conta aí no início da semana do Paraná, aquela frente fria, robusta, né? Que trouxe bastante frio, temperaturas lá embaixo, lá já atravessou o estado e agora está se distanciando, viu? A gente tem, então, aí as temperaturas evoluindo um pouquinho mais. Tá mais gostoso, mais agradável, né? E mais agradável, claro, é com a sua companhia. Já manda um alô pra gente aqui no nosso WhatsApp 4133317516. 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Agora faltam 21 minutos para as 8 horas.
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11: E eu falei que a gente estava com convidados já aqui na bancada, né? Pois é, uma palestra inédita vai promover uma noite de reflexão sobre autoimagem, propósito de vida e valores humanos. O evento Arte e Propósito será realizado no dia 27 deste mês no Teatro Sesc da Esquina, bem na região central aqui de Curitiba.
0: A programação contará com palestras sobre autoconhecimento, autoestima, liderança e desenvolvimento pessoal, além de intervenções musicais durante a noite. A proposta é incentivar uma reflexão sobre valores humanos, relações profissionais e protagonismo na vida pessoal e no trabalho.
11: E para falar sobre a proposta desse evento, os temas abordados durante a palestra e a importância, né, de iniciativas voltadas ao desenvolvimento humano e também à solidariedade, nós conversamos agora com o Aparecido Massa, ele é ator, fundador e diretor do Grupo Lanteri. Bom dia, seja bem-vindo aqui, tudo bem?
12: Bom dia, muito obrigado.
11: Sempre bom tê-la aqui conosco.
12: Ah, eu que agradeço.
11: Para a gente começar, né, eu quero saber como que surgiu a ideia dessa palestra, Arte e Propósito, Aparecido, e qual que é a principal mensagem que vocês querem transmitir ao público?
12: Então, a gente é resultado de alguns trabalhos que nós temos realizado, né? A jornalista Lúcia, que propôs essa ideia, e nós acatamos de imediato, e juntar música, teatro e uma reflexão diferente sobre o meio empresarial. Então, o que tem a ver com isso, com o meu trabalho, né?
11: Uhum.
12: Nós temos, assim, a Lúcia trabalha muito a questão da autoimagem, que é fruto de uma reflexão do que tem por dentro. O teu sucesso, você tendo tua autoestima elevada, você contagia, você promove, você resgata, as pessoas vão com você e o resultado é diferente. E eu sempre tenho desenvolvido nas empresas um trabalho sobre Jesus Cristo dentro da empresa. Eu falo, o que tem a ver com isso, com o meu resultado? Mas eu vou dar um exemplo, por exemplo, assim. Você, eu enceno muitas cenas, muitos acontecimentos da vida de Jesus. Por exemplo, eu estou encenando o batismo, vou estar gritando, falando o que João Batista falou, vós sois isso. Você fica pensando assim, mas o que, que eu tenho a ver com isso? Né? E a minha vida lá, o trabalho educativo, o que eu tenho a ver com isso? Acontece que... naquele momento que o João fala, eu sou a voz que clama no deserto, mas aquele que virá após mim vai fazer isso, aquilo. Aquele momento na vida de Jesus foi o momento que definiu a missão dele. A partir daquele momento, ele começou a vida pública. E vocês acham que a vida dele foi igual ao que estava antes? Não, porque tinha missão, ele tinha visão e tinha valores. E a consequência daquilo lá foi sério na vida dele, então a gente sabe o resultado que deu. Se ele não tivesse passado esse processo de discutir, do encontro com João, onde partiu e definiu a missão, a visão...
11: O que seria?
12: O que seria? Então, por exemplo, você trabalha na educativa, você trabalha em qualquer empresa, mas a educativa, nessa gestão, ela tem um propósito, ela tem uma missão, ela tem uma visão. A partir disso aí... Tá a base e os valores do teu trabalho. Então, a gente vai discutindo sobre esses pontos.
0: O evento ele propõe uma reflexão sobre propósito de vida e também valores humanos.
12: Isso.
0: E esse é um tema muito atual. E o senhor acredita que é necessário essa discussão atualmente?
12: Eu acho. A gente começa com uma música com o Haroldo, que é muito gostoso. Violão, viola, sax, Haroldo canta. Então, a gente já começa a dar uma esquecida do nosso dia inteiro. Mas eu vou te fazer o seguinte questionamento que nós vamos fazer. Você chega do teu trabalho meio desanimado. O Pedro saiu para pescar de madrugada, naquele dia que estava dando tudo errado. Ele saiu de madrugada, estava voltando, sabe lá que hora, estava cansado, sem pescaria, sem comida, sem pagar os impostos. Aí chega um cara e fala, cara, eu vou pescar com você. O cara fala, imagina o Pedro, fala, mas que sujeito ousado, o cara quer entrar na minha empresa, faltava querer meus funcionários. E ele fala, não, eu quero que eles vão junto. E eles vão. E aí, claro que o Pedro não aceita assim, de cara. O Pedro deve ter pensado em mil coisas. Quem é sujeito? Quem entende do meu negócio é eu. Quem entende de jornalista sou eu. Quem entende de programa sou eu. Esse cara é um... Quem é? Nem sei quem é. Ele é um marceneiro. Putz, que tem uma marcenaria com pescaria. Mas dá aqueles momentos, eu acho que todo mundo tem 5 minutos de bobeira durante o dia, e o Pedro teve e levou o cara. Sabe lá Deus, se não arrependeu, né? E o povo que estava, o dia estava ruim de pesca, enquanto é ruim de pesca, as pessoas ficam na beira do lago, sem fazer nada. Imagina os caras entrando de sardo, o que o Pedro vai fazer com esse cara? E o Pedro para num lugar fundo. O Jesus Pedro fala, joga aqui. O Pedro falou, meu amigo, aqui é fundo, a âncora, a pedra, não chega no fundo, que vai me estrupiar com a rede. Mas aí o que acontece? Por que Jesus pega o lugar fundo? Porque não, na profundidade, onde as pessoas não veem. Mas ele sabia que tinha. Então, eu acho que quando a gente quer alguma coisa na vida, você tem que ir fundo, meu amigo. Você tem que ir fundo. E quando Pedro começa a puxar, eu lá sei se demorou, não sei se demorou 10 minutos, 20 minutos, mas imagina que o Pedro jogou a rede, eu acho que os peixes não devem ter falado assim, olha uma rede, e vai em cima. Os peixes devem ter falado assim, se demorou 10 minutos sem dar nada, você acha que o Pedro não deu vontade de dar um safanão nesse cara? Você acha que o Pedro não se arrependeu de contratar esse cara na tua empresa, no teu negócio, no teu barco? E depois a gente sabe o resultado que deu, né? e o que foi. E o resultado daquela pescaria. E o Pedro, quando viu a rede, eu acho que o Pedro deve ter pensado assim, uau, quem é esse cara? Aí Jesus deve ter distribuído peixe para todo mundo. E Jesus falou, Pedro, você não sabe, isso não é nada. Você não sabe o que eu estou reservando para a tua vida. Então, o teu negócio, o teu trabalho, com profundidade, com reflexão, pode ser. E Pedro, Jesus falou assim, você para com esse negócio, você vai ser pescador de homens, você vai ser muito mais, cara.
11: Quando você fala em ir fundo, nessa profundidade, é assim, está com medo, né? Vai com tudo, vai com medo mesmo.
12: Vai com medo.
11: E como que você consegue passar essa mensagem? Como que você acha que a arte ajuda, né? Nessa autossegurança, nesse autoconhecimento, mas principalmente essa autoafirmação de ir com medo mesmo?
12: Primeiro, eu acho que o medo existe sempre, ele é positivo, ele é bom e deve existir. Eu acho que quando você vai começar o teu programa, vai conversar comigo. Quem que eu vou conversar com quem que é o cara?
11: Fica sempre aquele medinho.
12: É, será que vai me atrapalhar, vai render a conversa? Não.
11: Isso então, é bom.
12: Isso é ótimo, isso é bom. Faz você ter toda a precaução possível. E quando mexe no teu negócio, na tua empresa, no teu ganha-pão, para a tua família, para os teus filhos, o medo triplica muito mais. Esse é um fator. O segundo fator, quando a gente usa da música, a música viaja, te transporta, te eleva, te acalma, te acalanta, te põe no colo. A música, você parou o teu dia. A música primeiro vai te preparar para isso. O teatro tem a função de uma projeção do personagem falar aquilo que às vezes seu amigo não fala. O personagem te fala coisas que às vezes é como um livro que você está lendo. Então o teatro ele vem como assim, como um encontro em outra dimensão, que você já estava assim com a música tranquilo. Quando vem um personagem falar de alguma coisa, por exemplo, contar essa história que eu falei da pesca ou do batismo, você viaja, você esquece até do teu medo, daquece que é de onde você está. E ali você começa a ter uma reflexão, fala, mas será que na minha empresa...
11: É provocativo.
12: É provocativo. Eu acho que a função nossa lá é desconstruir algumas coisas.
0: E é uma função abrangente, porque a gente percebe que o evento tem um caráter beneficente. E eu te pergunto, né, por que é importante uma noite de autoconhecimento também gerar essa solidariedade concreta? Né?
12: Puxa,
0: é uma
12: vida.
0: Mistura de caridade agora com esse trabalho.
12: É mais ou menos isso. Você sabe que hoje a educação está voltada essencialmente, qualquer universidade, qualquer curso, assim, para sucesso, para resultado. Você não monta uma empresa para... Vou ajudar o povo da rua. Não, para se segurar, para ganhar bem, para ter melhor condição para os seus filhos, para você viajar, ter boas férias. Mas aí, eu acho que isso tudo tem que fazer parte. Só que essa mais-valia no trabalho, ela, digamos assim, né, o caixão não tem gaveta. Né? Essa mais-valia, você pode fazer outras coisas. Você pode investir na sua empresa para vocês ter muito mais e agregar muito mais pessoas trabalhando com você, muito mais famílias, mas você pode ter uma educação mais solidária. O que é que você pode fazer? Eu, por exemplo, eu sempre trabalhei 39 anos e 34 anos, 9 meses e 14 dias numa empresa, dei aula um tempo, e eu nunca deixei de fazer as coisas final de semana, fora. E o resultado dessa coisa que eu fazia final de semana, agora, nesse mês passado, nós reunimos 20 mil pessoas para uma apresentação de 2 horas com um povo que não ganha nada, para assistir para falar sobre amor, para falar da história do maior amor todo. Então, assim, eu acho que a gente pode contribuir um pouco à sociedade. Aquelas 20 mil pessoas tiveram uma reflexão, tiveram uma grande aula de catequese ao vivo, para um hobby.
11: E, Aparecido, conta para a gente, então, quem está nos ouvindo, né, sobre essa palestra, sobre o evento Arte Propósito, quem pode participar, os ingressos são direto na bilheteria do Sesc da Esquina, né? Faz convite aí para os nossos ouvintes.
12: A gente, através só da rede social, sempre tem um QR Code, e nesse QR Code você entra lá, compra o seu ingresso também, e pode ser no local
11: no
12: também.
11: No Instagram?
12: No Instagram.
11: Que é o
12: arroba Arte Propósito.
11: Arte e Propósito.
12: Isso.
11: Entra lá no Instagram e tem o QR Code
12: isso,
11: lá.
12: Isso, tem o QR Code. Você pode entrar até no Instagram da Lúcia Almeida.
11: Que também vai conseguir.
12: Que vai conseguir.
11: Arroba Lúcia Almeida.
12: Arroba Lúcia Almeida.
11: Então tá certo. Está aberto a qualquer pessoa interessada em autoconhecimento.
12: E autoimagem, autoestima elevada.
11: Olha aí, gente, que bacana.
0: Márcia, muito obrigada. Só uma coisa, só para encerrar mesmo, justamente, para quem está precisando se reencontrar, uma palavra final que você possa dar, para deixar esse convite no Sesc também, de autoestima, uma palavra final para acalentar os corações. Aqui
12: eu acho assim, uma das coisas, assim, a gente fala assim, bem-aventurado as pessoas pobres de espírito. Você pensa, putz, sou pobre de espírito, o que, que é? Mas digamos que eu tenho uma chácara, eu vou trabalhar e eu chamo, vão trabalhar comigo, você chega lá, você nem sabe o que você vai fazer. Você vai chegar despojado, você vai chegar com as mãos vazias, você veio para servir. Então, se o meu trabalho for roçar, eu vou te dar uma ferramenta e você vai roçar. Se o meu trabalho for carpir, eu vou te dar uma enxada, você vai carpir. Então, venha despreparado, venha despojado de si mesmo. Quanto menos você tem do teu ego, mais espaço tem para uma boa palavra que
11: bacana,
12: possa mudar a tua vida.
0: Obrigado, Márcio.
11: Mensagem importante mesmo. Muito obrigado, viu?
12: Eu que agradeço.
11: Aparecido Massi. Nós conversamos, então, com o Aparecido Massi, que é ator, fundador e diretor do grupo Lantere, e ele falou sobre o evento. Arte e Propósito é no dia 27 desse mês. Já entra aí, então, você pode entrar no Instagram, @arteepropósito, e ter aí acesso ao ingresso. Agora faltam 8 minutos para as 8 horas da manhã. Vamos mudar de assunto? Vamos falar agora da duplicação do contorno norte de Curitiba, a conquista de uma nova concessão, que é essa duplicação, e essas obras avançam, viu, em pavimentação. Gabriel Ramos tem mais detalhes.
13: A Via Araucária, concessionária responsável pela duplicação do contorno norte de Curitiba, já começou os serviços de pavimentação entre os quilômetros 5 e 7 da PR-418. Com isso, a obra entrou em um novo patamar de execução, chegando a 40% do total. O contorno norte foi a primeira intervenção de duplicação iniciada dentro do novo modelo de concessões rodoviárias no Paraná, no lote 1 e também entre os demais. Os trabalhos começaram em 18 de junho do ano passado e chegam, neste momento, a 400 colaboradores atuando diretamente no trabalho. Mais informações você confere no site de notícias do governo do Paraná.
0: Continua falando de trânsito. Dessa vez, a concessionária EPR Litoral Pioneiro iniciou hoje, quinta-feira, a pavimentação das novas terceiras faixas da BR-277, no trecho entre Curitiba e São José dos Pinhais. A obra faz parte da ampliação da rodovia e usa asfalto borracha feito com pneus reciclados. Os trabalhos se concentram entre os quilômetros 67 e 70 na região do contorno leste. Nesta fase, os primeiros 5 quilômetros de novas faixas começam a receber o asfalto em um corredor estratégico para o acesso ao porto de Paranaguá e ao litoral do Paraná. Segundo a concessionária, a tecnologia traz mais resistência ao pavimento e também reforça a sustentabilidade, com o reaproveitamento de cerca de 30 mil pneus ao longo da obra. A execução ocorre por etapas, conforme o avanço da terraplanagem. A previsão é melhorar a fluidez do tráfego e ainda dar mais segurança a motoristas que usam diariamente a BR-277, uma das principais ligações logísticas do nosso estado.
11: É, e atenção motorista aqui de Curitiba, olha só, logo mais, a partir das 11 horas da manhã, a rua Santa Mônica, ali no bairro Capão Raso, passa a ter sentido único no tráfego, da BR-476, que é a linha verde, para a rua Marechal Altair Rosani. A mudança ocorre por causa de uma nova etapa das obras das trincheiras da estação Vila São Pedro, ali no Xaxim. Agentes da Secretaria Municipal de Defesa Social e Trânsito estarão no local, já vão chegar mais cedo lá para começar a orientar e a sinalizar ali, né, ajudando motoristas e pedestres. A recomendação é você que passa por ali ou vai passar hoje redobrar a atenção ao circular pela região. Então vamos lá, as trincheiras vão ligar Xaxim, Novo Mundo e Capão Raso, esses três bairros, dentro de um sistema binário viário, com fluxo dividido entre as ruas Omar Raimundo Pichetti e a Marechal Altair Rosani, isso em um sentido. E a Barão do Santo Ângelo, com a rua Ipiranga, no sentido oposto. Muita atenção, motorista, essas vias que eu falei, a gente sabe, quem passa por ali diariamente sabe o tanto de fluxo pesado, né, de movimentação que tem ao longo do dia aí, que são vias que desembocam ali na Avenida Linha Verde. Agora faltam 5 minutos para as 8.
0: O emprego está em alta no Paraná e a redução da desigualdade de renda é importante, é o que aponta o IBGE com informações de Gustavo Vaz.
14: Com investimentos sociais e a menor taxa de desemprego da história, o Paraná reduziu a desigualdade de renda da população, que é calculada pela Pesquisa Nacional por Amostra de Domicílios Contínua Anual, do IBGE. O retrato é diferente do cenário nacional, que teve um aumento da concentração de renda e da desigualdade. Os dados de todos os rendimentos refletem em uma maior qualidade de vida e também tem relação direta com o aumento da segurança no estado. os números ainda indicam diminuição da disparidade e isso é resultado da diminuição da pobreza no nosso estado. Mais informações você confere no site de notícias do Governo do Paraná.
0: Jornal Paraná Agora, primeira edição, reforça a informação, pois hoje, quinta-feira, ocorre mais um mutirão do emprego, uma ação que será na Rua da Cidadania, no Pinheirinho, das 9 da manhã até as 3 da tarde, em parceria com a Prefeitura e o Governo do Estado. Ao todo, 59 empresas participam, fazem entrevistas no local e podem contratar na hora. São mais de 7 mil vagas disponíveis e, deste total, cerca de 4 mil são das empresas presentes e as outras 3.397 estão no sistema do Cine Curitibano, também acessadas durante o mutirão. Durante o evento, também há apoio com cópias de currículos, orientação profissional, sala de palestras rápidas e espaços de atendimento para pessoas autistas. O mutirão integra as ações do mês do trabalhador em Curitiba e reforça a busca por geração de renda e qualificação.
11: Faltam 3 minutos para as 8, muito obrigada pela sua companhia. Olha só que espetáculo lindo que vai movimentar Curitiba. Hoje começam as vendas dos ingressos, tá? Para esse espetáculo que é imersivo e se chama Gênesis. A apresentação estreia a partir de 18 de junho na paróquia Imaculado Coração de Maria e promete uma experiência lindíssima de luzes, projeções e música sobre a criação do planeta. O show já passou por vários países e já encantou mais de 2 milhões de pessoas, de público. Agora chega aqui à capital e com o vídeo e animações que se integram à arquitetura da igreja, criando uma imersão visual e sonora. Essa paróquia é lindíssima, ali no bairro Rebouças. O espetáculo vai ser no dia 18, mas como eu falei, vai ter uma procura muito grande. As vendas começam hoje, então se você quiser garantir o seu, é melhor, viu? Os ingressos podem ser comprados pelo site Fever, que é feverup.com. Também é possível entrar numa lista de espera para pré-venda. A duração é de cerca de 30 minutos, tá? Dessa lista de espera. A proposta é levar o público para uma narrativa sobre o início da vida, unindo tecnologia e arte e uma experiência diferente e única nessa paróquia ali do bairro Rebouças, paróquia Imaculado Coração de Maria. Fica a dica, corre lá então se você quer assistir a esse espetáculo imersivo. A gente vai chegando ao fim dessa edição, falta 1 minuto para as 8,
0: tem,
11: Gustavo.
0: Tem premiação, né, Paty?
11: Tem sim, a gente vai trazer aqui, né, como a gente falou no começo, convidando a todos, nós temos um par de ingressos para você aí assistir na faixa, com direito a acompanhante ao espetáculo Gregor, Uma Odisseia Patética. O par de ingressos, gente, é para o domingo, é uma mini temporada desse espetáculo que vai acontecer ali no Teatro Zé Maria, de sexta a domingo. E nós vamos dar agora, então, esse par de ingressos. E a pessoa, a primeira pessoa, né, que enviou mensagem e acertou aí a pergunta era, né, qual o nome da companhia que apresenta o espetáculo? Eu falei de cara aqui na abertura do jornal, aqui no rádio. Foi a Idalina. Alô, Idalina, ela está super ansiosa, gente, mandando mensagem aqui, porque ela foi a primeira e ela respondeu. É a G2, Companhia de Dança Teatro Guaíra. Bom dia para você. Tô adorando aqui as figurinhas que eu vou salvar tudo para mim, tá, Idalina? Você foi a ganhadora, tá, Idalina? O par de ingressos é o seguinte, não precisa vir aqui na rádio, tá? Na verdade, você vai, o seu nome vai ficar na lista lá da bilheteria do Guaíra, tá, gente? A nossa produção vai conversar com você daqui a pouquinho, então, para te dar as coordenadas aí. Parabéns, Idalina, e obrigada a todos que participaram aqui da promoção. Vamos lá, então, a Patrícia, minha xará. Valeu, Patrícia. Obrigada pela sua participação. A Sol também participou por aqui, o Adriano, Marcelo Dorico, Luiz Guilherme, a Luciene, que mandou um bom dia para a gente aqui. Bom dia para você também. Marcelo Nogaroto, a todos que participaram aí. Muitíssimo obrigada. E, ó, vamos ficar na torcida, né?
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4: Olá, eu sou o Diego Tirri e agora começa mais um Minuto de Educação, o boletim diário sobre a educação pública no Paraná. A Secretaria da Educação adquiriu 120 kits de educação inclusiva para as 90 salas de recursos multifuncionais que atendem estudantes com deficiência visual. Com um investimento total de cerca de R$200 mil, os kits vão beneficiar diretamente 1.331 estudantes com baixa visão ou cegueira. Composto por 124 itens, o kit multiplano é um aparelho didático que surgiu para atender estudantes com deficiência visual com a proposta de adaptar o ensino de matemática, tornando concretos e táteis seus conceitos mais abstratos. Ao utilizar peças de plástico, que podem ser combinadas de diferentes formas, são capazes de abordar mais de 120 temas. E este foi o Minuto de Educação de hoje. Você também pode nos acompanhar nas redes sociais. O endereço é educação.pr.
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5: Minuto Eleitoral.
6: O Tribunal Regional Eleitoral do Paraná lançou um manual de redação e estilo em linguagem simples para auxiliar na produção de minutas e decisões na produção de textos judiciais e administrativos. O material tem como objetivo simplificar a linguagem de documentos e educar, conscientizar e capacitar magistrados e servidores de acordo com os eixos 1 e 3 do Pacto Nacional do Judiciário pela Linguagem Simples. O TRE Paraná adotou essa política pela Portaria 448 de 2022. Todo o conteúdo sobre o tema está na página Linguagem Cidadã.
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0: Chegamos, começamos, estamos no rádio, mais uma vez com o programa William Barbosa, mais uma vez com o programa do seu amigo do rádio. Olha, estou muito feliz porque eu recebi uma mensagem muito bonita de uma ouvinte nossa, a Juliana Gomes. E, sinceramente, viu, Juliana, fazia muito tempo que eu nem lembrava da Zizi Posse e da Luísa Posse, né? Mãe e filha. E aquilo me despertou e me fez eu pesquisar, né? Tá vendo só como é que vocês nos ajudam? Então, um abraço para a Juliana. A Juliana comentou, falou alguma coisa a respeito da vida da cantora também, né? Da Luísa Posse, assim como a mãe cantora, e que ela teve uma vida e depois ela se converteu. Ela é evangélica, é cantora gospel. Então vamos falar sobre, não só sobre a Luísa ou Juliana, mas tem também a Cláudia Leite, né? A Claudinha Leite também, apesar de continuar fazendo seus shows aí normais, ela também é evangélica. É interessante, pois é, bicho. Eu também fiquei na... Eu pesquisei levantando e tal, e... Vamos conversar um pouquinho aqui, eu acho muito legal esse papo. Antes, deixa eu só agradecer aqui também a Juliana Gomes, que me mandou a mensagem, a Marlene Neiva, que é uma ouvinte nossa, em São Paulo, de todas as manhãs, a Sema Trindade, olha que nome diferente, dona Sema, bom dia, obrigado pelo carinho da audiência, a Josefa aqui da capital, a Josefa Henrique aqui de Curitiba, muito obrigado, um abraço também para Ivanete Bessa, né? Também uma ouvinte nossa, muito obrigado pelo carinho. A Maria Lúcia, obrigado pelo carinho, bom dia, bom dia. E, logicamente, a Juliana, que fez até um texto, né? Comentando, William, fale alguma coisa aí na abertura do seu programa, na sessão Lição de Vida e tal. Eu reflito da seguinte maneira. Gente, a Bíblia tem uma passagem que diz assim: uma fonte não pode jorrar ao mesmo tempo dois tipos de água, né? Isso aqui, quem conhece um pouquinho aí da Bíblia Sagrada, né, deve ter ouvido já falar, até em alguma pregação, não sei, né? Você que frequenta a sua igreja, uma fonte não pode jorrar ao mesmo tempo dois tipos de água. Ou seja, uma amarga e a outra doce. E em outras palavras, a gente poderia traduzi-las da seguinte maneira. Meu caro Ademar Marques, conosco na Sonoplastia, dá um bom dia já também aí, Ademar, bom dia, bom dia.
1: Bom dia a você, William Barbosa, bom dia aos ouvintes que estão participando desde o início do programa aí. Estamos chegando nesta manhã gostosa de quinta para ficar com você até o meio-dia. Gostei aí que ela citou Tiago 11.
0: Olha aí, é o tal negócio, aqui quando eu não sei tem alguém que sabe, viu gente? O Ademar já mandou lá. Então essa passagem é muito interessante. Uma fonte não pode jorrar ao mesmo tempo dois tipos de água, uma amarga e a outra doce. E em outras palavras, ouvintes do programa William Barbosa, ou seja, o homem não pode servir a dois senhores ao mesmo tempo. É mais ou menos assim que a gente entende também. Eu tenho aqui a imagem de duas cantoras, viu, Ademar, que assumiram Cristo em suas vidas. No caso, a Luísa Posse, né, que a gente pesquisou aqui, também a Cláudia Leite. Interessante.
1: Eu acho bonito essas atitudes, assim, tomadas por artistas que eles têm tudo de bom e de ruim na vida, porque eles têm milhões de seguidores. E, ao mesmo tempo, o mal sempre é mais forte na vida deles. E quando uma das artistas, segue por esse caminho, significa que ela está fazendo a escolha certa da sua vida.
0: Pois não. Então, repetindo aqui, eu tenho aqui a imagem de duas cantoras que assumiram Cristo em suas vidas. Aliás, duas belas cantoras, né? Belas por fora e por dentro, cantam muito bem, boas artistas. E vamos começar então, minha querida Juliana, ouvinte nossa aí, com a Luísa Posse, né? Só para relembrar, Luísa Posse, ela tinha uma vida, desculpa até o termo que eu vou usar aqui, mas assim para as pessoas entenderem, ela tinha uma vida mundana, digamos, normal. William Barbosa, eu tenho uma vida normal. Se quiser chamar de mundana, entenda como queiram. Né? Uma vida normal. Cantava, se exibia, era bonita, sensual, bebia, frequentava noitadas, até que descobriu Cristo em sua vida. E ao descobrir Cristo, ela mudou. Né? Eu, sinceramente, não imaginava. Eu não tinha... Fazia muito tempo que eu não ouvia falar, né? Inclusive da própria cantora. E ela passou a deixar, gente... Atenção, ouvintes do programa William Barbosa. Essa cantora, ela passou a deixar que ele, Cristo, guiasse os seus passos. Né? Ou seja, ela internalizou nela um outro estilo de vida. E ao cantar, e hoje, logicamente, não canta mais com as suas roupas sensuais, não se exibe mais pelo corpo, e sim pelas palavras. Né? Inclusive, a Luísa, se eu não estou enganado, ela foi até, ela teve um romance com a Maria Gadu, né? Naquela época, lá, não sei se... Né? Então... Mas ela, vamos dizer assim, não só canta músicas evangélicas, não. Né? Ela canta músicas normais também. Né? Músicas normais, ou seja, do mundo. Mas assumidamente, a sua posição hoje é de servir a Cristo. Olha que interessante, a sua posição atualmente é de servir a Cristo, que a partir desse instante que entrou na vida dela, fez com que ela mudasse por completo, parasse de beber, parasse de frequentar a noite e criasse um novo estilo de vida. É uma história muito bacana dessa cantora. Então vamos dizer assim, essa serve a um senhor, meu caro Ademar e ouvintes do programa William Barbosa. A outra cantora que eu estava dizendo aqui, que inclusive eu sou muito fã dela, né? Uma mulher bonita, fisicamente uma excelente cantora. A outra também, que é no caso a Cláudia Leite, é uma ótima cantora, que também é crente, bicho. É crente que a gente fala quando a pessoa é evangélica?
1: Né? É, crente, evangélica, né?
0: Sim.
1: Tornou-se uma religiosa
0: pois
1: de uma
0: não.
1: outra denominação, né?
0: Certo. Cláudia Leite também assumiu que é cristã, que é crente e que serve a Jesus. Só que a Cláudia Leite não deixou o mundo, gente. Não deixou as coisas que o mundo oferece. Né? Ou seja, William, acho que você está sendo muito rígido. Não. O que o mundão oferece para nós? As falsidades, né? As danças sensuais, aqui eu estou falando da artista, né? O mostrar o corpo, digamos assim, né? A exibição, a busca pelo dinheiro, vamos dizer, a busca pelo poder ilusório que o mundo oferece. Então, ouvintes do programa William Barbosa, isso aqui é só como curiosidade para a gente saber como que as pessoas mudam e podem mudar. Né? São escolhas. E a gente não está aqui criticando ninguém. Cada um segue o que você achar que é melhor para você. Mas eu fico muito feliz de saber, né, dessa história da Luísa Posse, que fez uma... transformou totalmente a vida dela.
1: Ela converteu-se, né?
0: Converteu-se. E a Cláudia Leite também, vamos dizer assim, ela é crente ou é evangélica, digamos assim, só que ela continua fazendo os shows dela normal, usando aquelas roupas sensuais, né? E foi onde eu falei aqui, ó, exibindo o corpo e tal, ou seja, a busca pelo poder ilusório que o mundo oferece. Cláudia Leite, vamos dizer assim, pelo que eu entendi, ela bebe da água amarga e da água limpa da fonte também, pode tomar as duas, né? E vamos dizer, isso aqui no caso, se a gente for entrar para o lado religioso, que não é a minha praia, me perdoe, não é a minha praia, eu volto a repetir, cada um crê no que quiser, né? No que você acha Você deve crer, eu creio em Deus. Deus é tudo para mim. Sempre foi e será. Né? O que dá para a gente entender é que ela serve a dois senhores, né? A dois senhores. E que talvez a maioria de todos nós servimos a dois senhores, viu, Ademar? É mais ou menos assim. Mas Deus é tão misericordioso e tão maravilhoso que Ele perdoa a gente. Né? Ele perdoa a gente. Então, só voltando a falar aqui da artista, no caso aqui da Cláudia Leite, ela serve a dois senhores. Mas eu queria finalizar, gente, senão daqui a pouco vai ter alguém ouvindo e falar, será que o William virou pastor? Virou? Não virei nada, gente. Eu sou o William Barbosa, radialista, comunicador. Por favor, hein? E volto a repetir, acredito em Deus, tá bom? Mas eu queria finalizar dizendo o seguinte, e você que está ouvindo o programa William Barbosa nesta manhã, você está servindo a quem?

Eu sei que o senhor me conhece. Mas hoje eu preciso falar do jeito que tá aqui dentro. Eu tô me sentindo sozinho, mesmo cercado de gente. Eu entro e saio de lugares cheios. Mas quando eu deito a cabeça no travesseiro, a sensação é de que ninguém me enxerga de verdade. Eu oro, te chamo pelo nome. E às vezes parece que o céu tá mudo. Eu não tô pedindo muita coisa, pai. Eu só queria sentir o Senhor de novo. Um toque, uma paz, um sinal. Alguma coisa que diga: eu tô aqui, eu não te deixei. Então eu oro cantando do jeito que eu consigo. Fala comigo, Deus, antes que esse silêncio me engula por dentro.

Se o silêncio ficar, eu vou permanecer. Porque mesmo sem resposta, eu não quero te perder. Escuta, esse vazio que você sente não é falta de gente, é falta de resposta. E Deus sabe o quanto isso pesa. Ele viu quantas vezes você falou amém por fora e por dentro pensou, mas Deus e eu quero declarar sobre a tua vida. Você não é ignorado por Deus. Você não é número, não é mais um no meio da multidão. A oração que você fez chorando naquele dia, Ele anotou. A noite em que você disse, se o Senhor não falar comigo, eu não aguento, Ele estava do teu lado. Pode ser que as respostas ainda não tenham chegado como você queria. Mas o simples fato de você estar ouvindo essa oração cantada já é Deus dizendo: eu continuo aqui. Eu continuo te procurando. Eu continuo te ouvindo. Se essa música traduzir o que está engasgado no teu peito, faz um gesto de fé agora. Escreve aqui nos comentários. Amém. Só isso, amém? É como se você dissesse: Deus, eu ainda tô aqui. Fala comigo do jeito que o Senhor quiser, mas fala. Eu vou orar por cada amém, pedindo que o Espírito Santo te visite no silêncio. Te dê paz onde só tem barulho na mente. E te mostre de um jeito muito particular. Você nunca esteve sozinho. Lembra?

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4: O podcast do Ame-se desta semana traz um tema de extrema importância. Vamos falar sobre a nova lei do vicaricídio. O crime é uma forma de ferir emocionalmente uma mulher, atingindo quem ela ama e faz parte da violência doméstica. Na maior parte das vezes é cometido por ex-parceiros. E além do sofrimento psicológico que almeja causar na ex-companheira, ele busca também responsabilizar a vítima pelo crime cometido. A violência vicária foi tipificada, deixando a punição mais rigorosa, com penas entre 20 e 40 anos de prisão. Venha assistir ao episódio Vicaricídio, a violência que atinge quem mais amamos, já disponível pelo canal do YouTube Ame-se_PR.
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1: Estamos de volta, estamos dando sequência no programa William Barbosa e vamos com o nosso contra ou a favor, né? Está chegando por aqui o Nivaldo Walter, o EDG, o Renato conosco, o Ademar Marques e quem que está faltando aí? Está faltando o seu Evilásio Júnior, né? E estamos iniciando. Aliás, hoje nós vamos ter a participação de um cara que por vários programas aqui participou também. Eu sou fã dele, um grande profissional, um grande policial, né? Lá do Rio de Janeiro, o meu amigo Sargento Schubert, né? Antes, vamos cumprimentando aqui a rapaziada. Nivaldo Walter, tudo bem contigo? Bom dia, bom dia.
2: Tudo bem, William Barbosa, bom dia a você, bom dia ao meu amigo EDG, bom dia Ademar Marques, bom dia Renato, bom dia Ricardo, bom dia Evilásio Júnior, todos os integrantes do programa nesta manhã de quinta-feira. Começamos a semana, você vê, hoje é quinta, como passa, né, William? Como passa?
1: Quintou. Esse ano, não sei se é impressão minha, mas parece que o negócio está andando mais depressa.
2: É verdade, parece que começa a semana na segunda, quando você já olha no outro dia, já é sábado. Então,
1: loucura.
2: Não dá para
1: velocidade
2: ficar esperando que passe devagar, que não passa.
1: Tá certo. Portanto, você que continua... Cadê você, essa turma, os escandalosos aí, ficarem de fora um pouquinho? Renato Barbosa, bom dia, bom dia.
3: Bom dia, William Barbosa, bom dia a toda a equipe, bom dia para você, ouvinte de todo o Brasil, de todo mundo, nos acompanhando aqui na AM630 Educativa.
1: Eu ia terminar de falar, né? Daí entrou, sim, o nosso coral aí no fundo e tal, mas a turminha que gosta de ficar chamando os outros de velho, não, você tá velho, você tá passado. O tempo tá passando, minha querida, meu querido. Fique tranquilo.
2: Chegarás.
1: Tomara que o seu dia chegue também de velhice.
2: É verdade.
4: Ai, que ódio.
1: Eu não te chamei, tá? O senhor se comporte aí hoje. Evilásio Júnior, bom dia, bom dia.
5: Bom dia, William. Bom dia a todos os nossos colegas de trabalho, os ouvintes aqui da nossa Educativa M630, amigas e amigos que estão espalhados pelo Paraná, Brasil e pelo mundo. E hoje eu quero muito, nesse dia, é muito especial para mim, porque eu tenho o prazer e a honra de ter como amigo uma pessoa que sempre esteve e sempre está comigo, esse que é um colega que eu conheci lá em 1992, 93, o Áureo Monteiro. Ele está de aniversário hoje, que Deus possa abençoá-lo, dar a ele toda a graça e as bênçãos de... que ele necessita, que a família precisa, que a Mãe Maria o envolva com o manto sagrado e o anjo da guarda o guie e ampare sempre. Já mandei um parabéns para ele pela manhã, já à meia-noite, mas agora aqui no seu programa fazendo uma homenagem ao Áureo Monteiro, o filho da Dona Aldete e do seu Oswaldo, o irmão da Leila e do Oswaldo, o pai do Heitor e da Malu, o esposo da Clarisa. Então, este é o meu amigo Áureo Monteiro, que está de aniversário hoje.
1: Um abraço, Áureo. Parabéns, parabéns, parabéns. EDG, bom dia, tudo bem com o amigo?
6: Tudo bem, graças a Deus. Bom dia, um pouco a garganta espinhando.
1: Isso.
6: Esse tempo, né, ele começa a se sentir um negócio ruim na garganta e de repente, hoje eu não vou nem poder falar. Mas bom dia a você,
1: tá tudo
6: aos ouvintes, tudo aqui.
1: Tá bom. Então, cuidado com essa gripe aí que tá pegando meio mundo, hein, bicho? Cuidado. Ademar, mais uma vez, bom dia.
4: Valeu, William Barbosa, bom dia a você, bom dia a toda a equipe, os colegas aqui da bancada e um bom dia especial a todas as donas de casa que estão em sintonia com o seu amigo do rádio.
1: Bom, o Sargento Schubert, ele diz assim, o puxa-saco é igual aplauso falso. Faz barulho, mas não vale nada. Eu começo perguntando sim ou não, se vocês acreditam, se compactuam com essa frase aqui do sargento, já ele vai falar. Nivaldo Walter, ele diz que o puxa-saco é que nem o aplauso falso, né? Você faz barulho, mas não vale nada.
2: Não tem validade nenhuma.
1: Não tem validade.
2: Perde a validade porque é falso.
1: Você concorda, então?
2: Concordo.
1: EDG?
6: Sim, é evidente que se ele não Não serve para nada, mas só serve para puxar o saco. Eu conheci um cara que nós trabalhamos numa empresa, eu não vou citar o nome dele.
1: Não, sabe? Cita, porque se eu for citar os nomes de puxa-sacos que eu conheço aqui, eu vou ficar o programa inteiro.
6: Então você sabe quem é ele.
1: É, Ademar Marques, concorda com a palavra do sargento ou não?
4: Concordo em gênero e grau com o Schubert, porque é o mesmo que mandar lembrança para quem não conhece, né?
1: Evilásio, concorda com o Schubert ou não?
5: 100%, e há pouco tempo atrás eu disse a você que o mesmo puxa-saco que puxa o saco das pessoas, puxa o tapete, puxa a toalha, puxa a fronha, puxa o lençol, puxa tudo. Isso é o pior ser que existe, são os puxa-saco. E olha, se der uma pedrada por perto dessas árvores aqui da nossa educativa, o que calma, vai cair rapaz. De puxa-saco dessas árvores é brincadeira.
1: Se existe uma raça que eu não tenho um pingo de medo, primeiro que eu não respeito, já começo assim. Quando eu falo não respeito, não é que eu vou ficar discutindo com o camarada, mas se existe uma raça que eu não tenho um pingo de medo, de cisma, é o tal do puxa-saco. O puxa-saco, ele se enforca com a própria corda que ele tenta armar para os outros. Renato Barbosa, concorda com o Schubert ou não? Liga o microfone, Renato.
7: Eu acho muito relativo, William. É, assim, porque a pessoa, às vezes, ela tem aquele comportamento, mas é porque ela gosta do outro, admira o outro, então fica, às vezes, jogando confetes e não percebe que, às vezes, exagera um pouco. Eu acho meio relativo, assim, só já dando pedrada no puxa-saco. Às vezes tem muito puxa-saco que é gente boa também.
1: Não, gente boa não, né?
5: Legislando em causa própria, tá? Legislando em causa própria.
7: Olha só, eu puxei aqui no Google, que é puxa-saco. Puxa-saco é uma gíria popular usada para descrever uma pessoa bajuladora. É aquele indivíduo que elogia, adula ou concorda exageradamente com alguém, geralmente um chefe, professor ou pessoa em posição de destaque, com o objetivo de obter vantagens ou benefícios. Nesse quesito, obter vantagens e benefícios é um negócio negativo mesmo.
1: Eu gostaria de dar curso para o puxa-saco para dizer para ele o seguinte, olha, se você se enquadra no puxa-saquismo, mas você puxa o meu saco porque você gosta de mim, então faz o seguinte, bicho, me chama de vez em quando, fala, Uira, sou seu fã, gosto do que você faz, admiro, né, ou não admiro, é muito melhor do que você, tudo quanto é, se eu abrir a boca, você já está batendo palma, se eu correr, você está batendo palma, se eu for buscar um copo d'água, não, eu que pego para você, eu conheço muita gente assim. Eu vou te contar.
8: Ameaça espirrar já. Saúde.
1: Não.
5: E quando sai da desvaza, se porventura você espirrar em casa, viu? Saúde pro senhor, viu?
4: O cara chegou e falou, patrão, ô chefe, só tem duas pessoas nesse mundo que eu gosto. Ah, é? E quem é? Ah, o primeiro é o senhor, né? Nossa, tá, senhora. E o outro é quem o senhor mandar.
1: Eu conheci um caboclo assim também. Me diga uma coisa, fulano. Sem mentira, você está com o CPF limpo? O que o senhor gostaria que fosse? O limpo ou sujo? O que o senhor falar, o senhor puxa. Bom, Renato, coloca o sargento Schubert no ar aí, manda lá.
9: Fala guerreira, tudo na paz? Hoje eu vou falar uma lição que eu aprendi ao longo da vida e que ainda venho aprendendo, que é quem não te corrige não quer seu bem. Aprenda a valorizar aqueles que te corrigem, que querem te ver evoluir. Porque tapinha nas costas qualquer um pode te dar. Mas mostrar para você onde você está errando, mostrar para você o que você pode melhorar, só faz aqueles que querem te ver evoluir, querem te ver crescer. E no mundo de hoje em dia, tem muita gente aí babando o ovo, puxando o saco, porque não tem capacidade de fazer o melhor. Não tem condição nenhuma de ser melhor no que faz. Então precisa puxar saco, precisa ficar adulando pessoas. E é por isso que a gente encontra tanta gente medíocre. E na caminhada você vai ver pessoas que serão lembradas exatamente por isso. Por serem puxa-sacos, por serem medíocres. E pior, por puxarem tapete daqueles que fazem aquilo tão bem feito. Por aqueles que são bons no que fazem. Que têm condição de ser exemplo de alguém. Então valorize quem tem coragem de te criticar. De mostrar para você que você está errando. Claro que isso tem que ser feito de forma coerente, de forma decente. Não precisa de ficar expondo pessoas. O verdadeiro líder, o verdadeiro amigo, ele elogia em público e corrige em particular. Então pense sobre isso. De puxar saco, o mundo não evolui. E talvez seja por isso que a gente vê tanta gente medíocre em funções importantes. Porque, às vezes, o critério de avaliação não está na capacidade, na meritocracia, mas sim no puxa saco. Sim na capacidade de rir até de piada que não tem graça. Reflitam, pensem sobre isso e desconfie de quem te elogia o tempo todo, de quem não te pontua sinais e locais que você pode melhorar, situações que você pode evoluir. Pessoas que concordam com tudo, concordam com qualquer um. Um abraço, fique com Deus, fosse honra.
1: Amém. Nivaldo, Walter, mais algum comentário sobre a opinião do Schubert?
2: Na realidade, esse termo puxa-saco, como frisou bem o Renato, às vezes a pessoa faz isso até sem querer, ou não querendo, ou de repente exagerando no momento ali, mas eu nunca fui puxa-saco, eu nem saberia ser, de repente... A gente sabe, a gente trabalhou com muita gente aí no meio que tinha um monte de gente que arrodeava, não sei se isso é
1: toda puxa-saco. Toda profissão tem,
2: mas olha, eu nem me importo com isso, sabe, William?
1: O puxa-saco dá até para fazer uma comparação com relação ao invejoso, né? Porque tem o invejoso, que tem aquela inveja positiva.
2: Sim.
1: Por exemplo, eu acho bacana, vamos supor, você compra um carro. Eu achei bonito o carro que você comprou. Uhum. Pô, parabéns, Evaldo. Que carraço é esse? Uhum. Um dia eu tiver condições também, eu vou comprar. Eu gosto desse carro, dessa marca, dessa cor. Isso não é uma inveja negativa. Não. Nem é inveja. Né?
2: Exatamente.
1: Vai usando o termo inveja, uma inveja sadia. Inveja é aquela que o cara... Tomara que o cara caia no barranco.
2: Aquela pior ainda. Faz de conta que não viu. Não está vendo, né?
1: Exatamente.
2: Não comenta nunca, né?
1: Esse é o cúmulo da imbecilidade.
2: Cúmulo total.
1: Pois não.
6: Se tratando do puxa-saco, hein? O Israel, lá em Araucária, teve a audácia de falar para mim: DG, você é muito puxa-saco do William Barbosa. E sabe o que eu respondi para ele? Digo, prefiro puxar o saco do William do que puxar a enxada. Tá entendendo? Ué.
10: Mas tem muita gente que está louco.
1: DG. Boa. Mas eu quero mandar um abraço aqui para os puxadores de enxada, hein?
6: Também.
1: Os responsáveis. Fala, Renato, para de dar risada e fala agora, depois dessa daí, ó.
7: Fazendo uma análise aí, tem muitos chefes, né, de altos cargos aí, que colocam embaixo deles, assim, pessoas em posições de chefia também, só de puxa-saco, porque acho que aquilo alimenta o ego dele, ele gosta de ouvir sempre que ele é o tal, que ele é o fodão. Só uma curiosidade aí, ó, o termo tem origem, né, o termo puxa-saco tem origem na gíria militar. Nos quartéis, soldados de baixa patente eram obrigados a carregar não apenas os seus próprios sacos de mantimentos e roupas, mas também os sacos de seus superiores. Com o tempo, quem fazia esse trabalho sujo para agradar o chefe e ganhar favores ficou conhecido como puxa-saco.
1: Caramba, hein? Então o cara tinha que carregar o saco com os mantimentos e outro saco também, que era o nome dele. Ademar Marques.
4: Na realidade, William Barbosa e companheiros aqui da bancada, todo aquele profissional, todo aquela pessoa que exerce um cargo de importante, um cargo de alta patente ou alguém que faz algo admirável, ele não é feio ter o bajulador num bom sentido, não exagerado.
1: Respeito, vamos dizer assim.
4: Por respeito, elogiar e continuar elogiando aquela pessoa que ele admira pelo feito que a pessoa realiza. Então, agora, quando exagera, o exagerado aí se torna até um perigo, né?
1: Bom, Evilásio Júnior, qual é a sua opinião?
10: Vou dizer o seguinte, William, que muitas vezes até eu sou criticado pela maneira que eu me porto, de querer as coisas certas, de querer ensinar e de querer mostrar como se faz as coisas, para que as pessoas também possam, além de crescer profissionalmente, crescer como pessoas e como seres humanos. E as pessoas me interpretam muito mal naquilo que eu falo. E eu canso, mas canso de dizer para vocês que puxa-saco é uma das piores raças que existe. É uma pior raça, porque o mesmo cara que está bajulando, que está batendo nas costas, concordando com tudo, vai lá, vai entregar para um superior, vai falar mal para um outro colega, e é complicado. E as pessoas, elas são tão dissimuladas, elas são tão descentradas, que elas não se apercebem que elas estão sendo puxa-sacos. E são pessoas que estão prejudicando não só a elas, mas um ambiente inteiro. Pessoas que elas podem se corrigir, mas não querem se corrigir.
1: Muito bem. Eu tenho pavor de puxa-saquismo, eu gosto de gente competente, eu gosto de gente que me corrige, mas também não adianta querer me corrigir sem saber fazer. Só venha me corrigir se você sabe fazer aquilo que eu estou errando. Você entendeu? Eu já tive muito problema com alguns patrões na minha área por causa disso. Eu falei, em primeiro lugar, você sabe fazer? Ah, eu não sei, mas você está fazendo errado. Eu falei, então como é que você quer me corrigir? Chame alguém que faça certo e me corrija. E eu também não estou nem aí com o puxa-saco, né? Ele entra por aqui, sai pelo outro lugar e tudo bem, está tudo certo. Nivaldo Walter, um abraço para você, até às 14 e sigamos sem puxa-saquismo.
2: Sem puxa-saco.
1: E até às 5 também.
2: Nem sei, saco, igual o Renato falou, do quartel, lá, saco de roupa do, dele.
1: Caramba,
2: do
1: bem chefe, no quartel. Né? Logo no o EDG quartel. Deve ter carregado muito saco, então, né? Porque olha, você foi militar, não, né?
6: Eu fui
1: guarda
6: municipal. Aliás, dentro da municipal, isso que ele falou aí.
1: Tem também?
6: Dentro da municipal, naquela época, 35 anos atrás, teve um inspetor que hoje ele é chefe de segurança do lado de Paranaguá, se não me falha a memória, da Copel lá. Ele mandava o novato, que pegava a farda aquela semana, engraxar o coturno dele.
1: Caramba.
6: Engraxa aqui, eu sou teu superior. Quer dizer,
1: palhaçada, né?
6: Fazer o quê, né?
1: Eu ficaria um dia com ele, sabe?
6: É, e o diretor da guarda, naquele tempo, não esquentava muito a cabeça. Era o saudoso doutor Mazor, que foi diretor da guarda municipal. Então, ele também não tinha tempo para ficar ouvindo balela do pessoal. Certo. Então, tá certo ele. E esse é um verdadeiro puxa-saco.
1: E o cordão dos puxa-saco cada vez aumenta mais.
6: Como dizia o Barbosa, alô, atenção!
1: Ademar, sigamos.
4: Sigamos, Willian Barbosa, sem puxa-saquismo, mas vamos estar do seu lado até o meio-dia de hoje.
1: Evilásio Júnior, depois da Patrícia Armentano, tem o esporte com o seu comando.
10: E antes de falar nisso, queria parabenizar aqui o deputado Alexandre Cury. Ele, juntamente com a bancada feminina da Assembleia Legislativa, protocolaram um projeto de lei proibindo qualquer instituição do Estado ou dos municípios do Paraná a contratarem condenados por crimes de violência contra a mulher. Então, parabéns à bancada feminina da Assembleia, ao deputado Alexandre Cury, por essa preposição e por essa lei que vai coibir aí a contratação desses criminosos no poder público. E a gente vai estar aqui, depois da Patrícia Armentano, falando sobre a derrota do Curitiba, eliminação no Couto Pereira ontem para o Santos 2-0, o Atlético que joga hoje contra o seu xará de cores de nome o Goianiense, Paraná que sábado, neste final de semana, tem um jogo contra a Araucária em Paranaguá, Suburbana. Entramos nas semifinais da segunda divisão, jogos de volta da semifinal da primeira divisão e muito mais aqui depois da Patrícia Armentano, antes da Miriam Rocha, Boeing 630 do rádio, no meu comando e até lá, meu caro Willian Barbosa. E por favor, Willian, não entre na água com água até o umbigo, vai matar pelo menos uma meia dúzia, você mata tudo pendurado no teu saco aí. Um bom dia a todos.
1: Vamos de novo. Eu vou te contar, viu? Esse é Velásio. Vai procurar o caminhão que você caiu, rapaz, que coisa. 9h23, 9h23. Imagina se eu fosse rico, hein? Imagina se eu tivesse dinheiro. É, eu ia contratar o seu, EDG. É, para ficar tirando os puxa-saco do meu lado. 9h23. Renato, sigamos, Renato, está tudo certo aí?
7: Sigamos, Willian, toda a produção, toda a redação mobilizada aqui para seguirmos até o meio-dia.
1: Bota mobilização nisso. 9h23, Brasil.
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13: Olá, eu sou o Diego Tirri e agora começa mais um Minuto de Educação, o boletim diário sobre a educação pública no Paraná. A partir de 2027, estudantes da rede estadual vão ter uma nova oportunidade de ingresso na Universidade Federal do Paraná. A UFPR vai passar a integrar o programa Prova Paraná Universidade, iniciativa do governo do estado que garante a reserva de vagas de ensino superior para alunos de escolas públicas. Para viabilizar a iniciativa, foi assinado um termo de cooperação entre a universidade e as secretarias da Educação e da Ciência, Tecnologia e Ensino Superior. A cooperação garante a reserva de

0: na produção de textos judiciais e administrativos. O material tem como objetivo simplificar a linguagem de documentos e educar, conscientizar e capacitar magistrados e servidores de acordo com os eixos 1 e 3 do Pacto Nacional do Judiciário pela Linguagem Simples. O TRE Paraná adotou essa política pela Portaria 448 de 2022. Todo o conteúdo sobre o tema está na página Linguagem Cidadã.
1: Minuto Eleitoral.
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0: Simbora, simbora, povo, estamos no rádio. Bom dia, bom dia, bom dia, bom dia com alegria, bom dia com amor. Eu sou o William Barbosa desde pequenininho e quero te fazer companhia aqui na Rádio Paraná Educativa M630. Estamos juntos até o meio-dia de segunda a sexta. Estamos no rádio e já abraçando você, ouvinte, minha amiga, meu amigo. William Barbosa, estou te ouvindo aqui na minha casa. William Barbosa, estou te ouvindo no automóvel. William Barbosa, estou te ouvindo no trabalho. William Barbosa, daqui a pouco eu vou começar a te ouvir. Legal, legal, legal. Bom dia, bom dia, bom dia. Quero cumprimentar com muito carinho você, trabalhador, você, dona de casa, você, chefe de família. Quero cumprimentar você, que é motorista de aplicativo, né? Bom dia, bom dia, bom dia. Os taxistas, bom dia, bom dia. Bom dia para você que trabalha nos bares, restaurantes e lanchonetes. Muito bom dia, bom dia, bom dia. Bom dia para o pessoal da saúde. Com muito carinho aí para você que exerce essa profissão maravilhosa de médico, por exemplo, né? Os médicos, médicas, enfermeiros e enfermeiras, auxiliares de enfermagens. Muito bom dia para você nas clínicas, nos consultórios, nos hospitais da vida. Bom dia, bom dia, bom dia. Para você que trabalha nos hotéis também, bom dia, nos escritórios, bom dia, bom dia, bom dia, para você que é um pequeno empresário, um grande empresário, muito bom dia, para você que é vendedor ambulante, bom dia, bom dia. Estou mandando um abraço também para os meus amigos cabeleireiros, barbeiros, você que tem um salão de cabeleireiro, tem um salão aí de barbearia, bom dia, bom dia, bom dia, bom dia para as costureiras, tricoteiras, bordadeiras, muito bom dia para você que trabalha com bolos, com doces, né? Para festas de aniversários, de casamentos, de separações e por aí vai, divórcio, tudo bem. Bom dia, bom dia, bom dia. E quero cumprimentar com muito carinho também o pessoal da segurança pública, né? Policiais militares, o meu carinho, o meu respeito. A polícia militar, aos policiais civis, o meu carinho, o meu respeito. A nossa polícia civil, a polícia federal do Brasil, tudo de bom. Aos policiais da federal, um abraço para você que trabalha com a justiça, promotor, juiz, delegados, enfim. Vocês da segurança pública, tudo de bom. Os desembargadores, tudo de bom. Muito obrigado, gente, pelo carinho da audiência. E bom dia para você que é vigia também. Tem muitos vigias que trabalham à noite ou trabalham de dia. E também, William, quando dá um tempinho ali, eu estou te ouvindo. Bom dia a todos os vigias. Muito bom dia, sabe para quem? Para você que trabalha como entregador, né? Entrega no automóvel, entrega na moto, trabalha como entregador o dia todo aí. Muito bom dia para você também. Bom dia para as empregadas domésticas, diaristas. Bom dia, bom dia. Bom dia, bom dia, bom dia. Para você que não está fazendo nada, muito bom dia, bom dia, bom dia. Bom dia, bom dia para você que é caminhoneiro. Alô, caminhoneiros do meu Brasil, transportadores do progresso deste imenso Brasil. Bom dia, carinho grande a todos os caminhoneiros, muita saúde, muita proteção. E bom dia também para você que é psicólogo, né? Para você que é psicólogo, psicóloga, para os professores, para os alunos, para as crianças, para os adolescentes, para o vovô, para a vovó. Tudo de bom para os filhos, tudo de bom para a família brasileira. Que Deus abençoe a todos. Muito obrigado pelo carinho da audiência. E o meu bom dia também, gente. Um bom dia muito especial para você que é trabalhador rural, né? William Barbosa, eu tenho um sítio, tenho uma chácara, ou tenho uma fazenda, ou eu sou funcionário de um sítio, de uma chácara, de uma fazenda, não importa. Você, trabalhador rural, tudo de bom. Você que é tratorista, bom dia, bom dia, bom dia. Que legal. Você que é motorista particular, muito bom dia para você. E bom dia para você que gosta de fazer o bem, que gosta de ajudar as pessoas, né? E sempre ter uma mão estendida a quem precisa. Isso é muito bacana. Tem gente falando assim, William, eu tenho uma vizinha aqui que ela adora ajudar as pessoas da rua, aqui do bairro, aqui da vila, e não quer saber de nada em troca. Ela faz isso porque ela tem uma alma maravilhosa, tem um espírito maravilhoso, né? Gosta de colaborar com as pessoas. Isso é muito bom. Enfim, bom dia à nossa direção e bom dia para você, ouvinte do William Barbosa, né? A pessoa mais importante para nós que fazemos o rádio. E todo dia tem alguém que pela primeira vez está acompanhando o programa, ou alguém que falou, escuta, você conhece o William Barbosa, o nosso amigo do rádio? Ah, nunca ouvi, não vou passar a ouvir hoje. Muito obrigado, seja muito bem-vindo, muito bem-vinda. E é muito simples, é muito fácil para você ouvir o programa William Barbosa. Atenção, você pode me ouvir pelo rádio, sintonizando a M630, você pode me escutar pelo rádio, né? Não tem problema. 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E eu agradeço com muito carinho a audiência também dos meus amigos e amigas, dos grupos, das redes sociais que nós participamos, muitos que administramos, outros que participamos, e uma audiência muito grande online por toda a nossa Curitiba, por toda a grande região metropolitana de Curitiba, por todo o Paraná e por todo o Brasil, pelo mundo, né? Pela internet aí chegamos, lógico, no mundo todo. Isso é muito bom. Gente, tudo certinho, tudo prontinho. Que Deus abençoe a todos. Que Deus nos dê sempre muita saúde, muita proteção. Eu desejo tudo de bom para você que faz parte da minha vida através do rádio no dia a dia. Juntos com o programa William Barbosa. Alô, Curitiba. Alô, grande região metropolitana de Curitiba. Alô, meu querido estado do Paraná e do Brasil. Até o meio-dia. Fica comigo!
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0: Juntos até ao meio-dia, sim, começamos às 8h30 da manhã, agora são 9h38, hoje quinta-feira, 14 de maio de 2026, estamos na fase da lua minguante, outono brasileiro, hoje é comemorado o Dia Continental do Seguro, o santo do dia, São Matias, São Matias. Os nossos telefones aqui da produção do programa William Barbosa, 41 é o código de área, 41 é o DDD, 3331-7430 e o 3331-7432. 3331-7430 e o 3331-7432. Agradecendo a minha amiga, o meu amigo, você que me dá o prazer da sua audiência, ainda ouvindo aí na clássica frequência M630 no rádio, e você que está no aplicativo, né? No aplicativo da Rádio Paraná Educativa M630, me acompanhando por todo o Brasil. Hoje é dia de São Mateus. Renato Barbosa, quem foi São... Aliás, São Mateus, não. São Matias, quem foi São Matias?
2: Ok, William. São Matias, conhecido também como 13º apóstolo, era um dos seguidores mais próximos de Cristo desde o início de sua vida pública. Como Judas traiu Jesus e cometeu suicídio, segundo a tradição, São Pedro orientou os discípulos a escolherem um substituto que tivesse presenciado toda a missão de Jesus. A eleição por sorteio recaiu sobre Matias. Após Pentecostes, a tradição católica aponta que ele pregou o evangelho na Judéia, na região da Capadócia e na Etiópia. Ele terminou sua vida como mártir, morrendo por defender e testemunhar sua fé em Jesus.
0: Daqui a pouquinho, um pouco depois das 10 da manhã, nós vamos ter a nossa entrevista do dia e hoje com a participação do competente advogado criminalista, o Dr. Jefferson Nascimento da Silva. Doutor Jefferson, bom dia.
3: Olá, William Barbosa, como é que você está? Espero que bem. Estou muito lisonjeado em estar mais uma vez aqui no seu programa. Isso mesmo. Daqui a pouco, eu, Jefferson Nascimento da Silva, advogado criminal, estarei aí na Paraná Educativa, Rádio AM 630, onde nós vamos falar que processar não é condenar. Vamos falar sobre esse papo que muita gente tem preconceito sobre a advocacia criminal e a importância de processos justos. Até daqui a pouco.
0: Até daqui a pouquinho, doutor Jefferson Nascimento da Silva, advogado criminalista, meu convidado aqui do programa William Barbosa, dentro de instantes. Eu acho que hoje não está tão frio assim para alguém reclamar. Coloca o cara aí que diz que não está contente com o frio aqui de Curitiba, manda lá.
4: Está um frio do diabo aqui no Paraná hoje, tu acha que eu vou tomar banho? Mas nem me fale em banho perto de mim hoje, que eu não vou tomar, não adianta. Trabalhei o dia inteiro de calça e bota aí, tô limpinho, mas só tirar e tchururu no puberço. Tu já viu porco morrer de sujeira? Porco morre de facada, meu. Tá louco?
5: Você não vai tomar banho porque você não gosta de tomar banho, caboclo. Já deu pra sentir o drama, já deu pra saber aí, mas o teu discurso. Sorria, sorria, sorria.
6: Tô dizendo que a gente vê coisa. Eu tô aqui com o foinho, Danilo. Aí fui conversar com a caixa. Olha aí, Nilson, tá a caixa? Uma caixa do Matheus. Aí a gente conversando. E aí, tá indo pra onde? Tá vendo de onde? Tá de não? Isso aqui é minha mudança, que a mulher me largou. Isso aqui é tudo que tu tem na vida.
4: É.
7: Que hora sofrida.
6: E o que é que tem aqui dentro?
4: Aqui é roupa, é sapato.
6: Olha, tá vendo? Aí eu digo, ó, separação não alisa o pinhão. Tudo que ele tem na vida tá aqui, ó. Aí o amigo dele, Foinha, tá indo levar, né?
4: É, pra Piaçaba.
6: Pra Piaçaba, todo mundo é da Piaçaba.
4: É, da Piaçaba.
6: Aí casou, não deu certo.
4: É o jeito,
6: hein? E assim, só pra... Eu tenho certeza que é chifre, mas... Qual foi o motivo da separação?
4: Ah, agora aí...
6: Tu pegou ela mais outro?
4: Foi não, amor, foi não, não.
6: O que foi?
4: Vai embora, moço, bora. Tá bom.
6: Isso aqui é igual essas fábricas de móveis que tá fechando hoje em dia por falta de madeira, né?
7: Aí é dia assim, uma hora sofrida.
6: Uma hora difícil, não, melhor. Diz que tudo que ele tem tá dentro dessa caixa. Amanhã mandou embora e ele tá voltando pra onde?
4: Pra Piaçaba.
6: Esse mago do bigode fino tem um medo da força tática, chega assim pela.
4: Ai, meu parceiro.
6: Boa sorte, meu amigo, nessa ai, vida nova sua. Que Deus abençoe, que você não pegue chifre de novo, é difícil.
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0: Os Sonados do Brasil, querida Roberta Miranda, né? Que sucesso, que sucesso. Hoje, às 11 horas da manhã, também no programa William Barbosa, a participação da competente médica, a reumatologista, a doutora Carolina Miller, né? Ela é médica reumatologista e vai falar sobre o impacto do frio em pacientes reumáticos. 11 da manhã, tem meu médico, meu amigo, aqui no programa William Barbosa. Doutora Carolina, bom dia.
1: Olá, William Barbosa. Aqui quem está falando é a doutora Carolina Miller, médica reumatologista. Daqui a pouco estarei ao vivo no seu programa, na Rádio Paraná Educativa, AM630. Vamos falar sobre o impacto do frio em pacientes reumáticos. Um grande abraço a todos e nos vemos às 11 horas da manhã.
0: Combinado, doutora Carolina Miller, competente médica reumatologista, conosco às 11 da manhã no programa William Barbosa. Mais uma pitadinha de sorriso.
2: Amiga, acabei de chegar de São Paulo e eu nem te conto. Consegui um emprego e o boy tudo no mesmo dia. Eu tô chocada. Quando alguém falar assim que o amor tá longe, agora tem que perguntar quantos km exatamente, né? Mas foi assim, eu saí da reunião e queria comer, né? Mas como eu não conhecia nada lá, o pessoal me indicou o app The Guest. É uma, amiga, que você consegue ver os lugares mais próximos, sabe? E olha, o app tem de tudo, viu? Boates, bares, restaurantes, e o melhor de tudo é que ele é gratuito. Aí eu escolhi um restaurante lá e já tive acesso ao cardápio, né? E olha, eu concluí que o amor nem custa caro assim, mas já um camarão... Mas a melhor parte, menina, é dentro do app tem uma opção de dar match com alguém que tá no mesmo local que você. Foi aí que eu conheci o boy. Entrei no Insta dele na mesma hora e vi que ele tem plantas. Uma delas era a Ruda. Você não tá entendendo. Essa Ruda virou meu álibi pra conversar com esse menino. Já mandei no direct dele uma cantada. Falei, nossa, que inveja dessa Ruda aí no pé do seu ouvido.
0: Ai, ai, ai. Só a risada dela já é uma loucura, viu? Sonados do Brasil!

0: Oxonados, coisa bonita. Vamos seguindo com o programa William Barbosa, seguimos com o programa do seu amigo do rádio, aqui na Paraná Educativa M630. O repórter Edson Tomás, do Esporte, dando o seu bom dia. Bom dia, Tomás.
1: Muito bom dia, William Barbosa, a todos que nos acompanham aqui na Educativa. Já já, hein, as informações do futebol paranaense, da dupla Atletiba, do Paraná Clube, tudo envolvendo o esporte e o futebol do estado do Paraná. Um grande abraço, William Barbosa.
0: Daqui a pouquinho, Edson Tomás com as informações completas do futebol aqui no programa William Barbosa. O Chorão não chorou hoje, né? Alô, Chorão!
2: E chora essa queratina e esse whey protein que eu comprei seu. Você falou que tem um fornecedor aí que vende mais barato, nós pagou 2,5 litros por 100. Você sabe a procedência dela, não? Rapaz, eu dei uma tosse seca aqui, aquela tosse de cachorro, sabe? E nasceu uns caroços na minha pele, rapaz, minha virilha tá empoladinha, aí eu fui no médico, aí ele falou que deu taxas alteradas de gesso, aquele gesso de rebocar a casa, gesso e massa corrida e argamassa. Falei, uai, não tem condição não, doutor, que a casa que eu moro é de tal, uai, como é que eu tô comendo argamassa? Ele disse que é altas taxas de gesso no meu sangue, no estambo e no esôfago. Falei, uai, só se for a proteína, o whey protein que eu tô tomando, que o Cristiano me vendeu, mais a creatina, 2,5 litros por 100. Eu peguei o litro aqui do whey protein, levei lá, ele falou que é só gesso. Gesso misturado com argamassa e cal e massa corrida. Ele falou que eu posso até pegar uma tuberculose braba, um negócio mais pesado. E minhas virilhas tá tudo empolado e eu tô com a tosse de cachorro. Ele mandou eu parar de beber esse trem aí, que ele disse que eu posso até pegar descendo, sabe? Papocar por causa disso aí. Que ele disse que é gesso puro, puro, puro. Essa creatina e esse whey protein que você tá vendendo aí, 2,5 litros por 100. Você falou que era pra mim beber 8 litros por semana pra aumentar a musculatura. Eu tô adoecendo, Cristiano. É difícil.
0: Ai, Chorão, tava faltando o seu choro. Mais um artista aqui no programa, William Barbosa. Alô, Chico.
3: Olha, a Tarda Elza do Frozes, ela fez um lerigão no Brasil. E nós não tava muito esperando, não. Um dia nós fomos dormir de short, curto e camiseta. No outro dia nós fomos amanhecer cedo, mijar e sair a preda. Deus que me livre, guarde. Falaram que ia ter uma frente fria, mas eu acho que é raro. Porque esfriou a frente e esfriou as costas também. E um exagero, eu não queria falar isso, mas eu vou ser obrigado a falar. Tá tanto frio que hoje eu fui cagar, saiu um chicabão. Aquele picolé? O cachorro aqui de casa, o Edileuzo, pediu pra dormir de meia essa noite. Banho, então, não é nem mais um ato de higiene. É um ato de coragem. O frio veio tão do nada que até as turmas que jura que ama o frio tá tudo quietinho na internet. Porque na internet todo mundo diz que ama o frio, né? Mas na vida real tá todo mundo com o nariz coisado. E no frio, nós vai vestir roupa, nós coloca camiseta, blusa, casaco, meia. E no final, nós fica igualzinho fio. Único indo visitar a avó. Olha, do jeito que a coisa tá indo, eu não ia estranhar de jeito nenhum se eu saísse na rua e passasse um pinguim pra pedir uma informação. É de arrepiar o chão da barbearia.
0: Ah, Chico, Chico, Chico. Vamos com mais uma dose aí de Chonados do Brasil no programa William Barbosa.

0: Estamos apresentando o programa William Barbosa, o jornalista repórter André Molina também, dando o seu bom dia aqui para os ouvintes do William Barbosa, né, Molina? Bom dia!
1: Olá, William Barbosa, um bom dia para você e para todos os ouvintes que te acompanham diariamente. Aqui quem fala é o repórter André Molina e logo mais estarei aí com você para bater aquele papo gostoso e dar as principais notícias do nosso estado de Curitiba e, por que não, de todo o Brasil.
0: Um abraço, Molina, programa William Barbosa. Agora eu quero homenagear uma categoria trabalhista aí que eu sou fã, os caminhoneiros do Brasil, né? Caminhoneiros que viajam esse país aqui de norte a sul, de leste a oeste. Alô, caminhoneiros, hoje tem chonado para vocês.

0: Eita, que modão aí, homenageando os caminhoneiros do Brasil. Chonado Caminhoneiros, bacana, bacana. O narrador de rodeio também, meu convidado, quase sempre aqui dando o seu recado. Alô, Dário Neto.
1: Nossa senhora, hoje eu tô mais feliz do que dono de circo quando acaba a pipoca. É, você não tá entendendo não, criatura. Pega aquela bruta que eu gosto, hã?

0: Como é que mexe, mano?
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4: Tirar a vida de filhos, parentes ou pessoas próximas com o objetivo de gerar sofrimento a uma mulher agora é crime, graças à aprovação da lei do vicaricídio. A violência vicária faz parte da Lei Maria da Penha. Agora o crime foi classificado como hediondo, com penas que vão de 20 a 40 anos de prisão. 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
5: Olá, eu sou o Diego Tirri e agora começa mais um Minuto de Educação, o boletim diário sobre a educação pública no Paraná. O governo do estado investiu cerca de 2 bilhões de reais na infraestrutura da rede estadual de ensino nos últimos 7 anos. No período, foram firmados 1.201 contratos de reformas escolares, totalizando quase 745 milhões de reais. Também foram executados 70 contratos de ampliação, com aporte de cerca de 100 milhões de reais, além da construção de 45 novas escolas e um planetário, que juntos somam outros 630 milhões. Ao todo, somando reformas, ampliações e novas unidades, foram 1.316 obras realizadas ou contratadas, consolidando uma das maiores ações de modernização da infraestrutura escolar do Paraná. E este foi o Minuto de Educação de hoje. Você também pode nos acompanhar nas redes sociais. O endereço é educação.pr.
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0: São 10 horas e 2 minutos. Uma informação aqui de momento. Evilásio Júnior, por gentileza, manda a notícia para o rádio.
1: Às 10 horas e 2 minutos, William, neste exato momento, ali na alça de acesso da BR-277 ao contorno sul, na chegada a Curitiba de Campo Largo, um ônibus do transporte coletivo metropolitano está pegando fogo. Isso traz um congestionamento de 5 quilômetros, nenhuma vítima foi tida como fatal ou teve algum tipo de enfermidade ali, queimaduras, mas o trânsito é lento nesse momento na alça de acesso ao contorno sul na BR-277, quem vem de Campo Largo para Curitiba. Um ônibus do transporte coletivo está pegando fogo e as equipes da concessionária que administra a rodovia estão a caminho para poder conter as chamas e apagar o fogo.
0: Miriam Rocha, bom dia, tudo bem, Miriam?
2: Bom dia, William, bom dia a você, bom dia ao Ademar, ao Renato, ao Evilásio e a todos os ouvintes.
0: Você tem uma informação, manda para o rádio, Miriam.
2: Olha, William, o Paraná tem ampliado o acesso ao tratamento oncológico pelo SUS, com uma rede estruturada que garante desde o diagnóstico até a realização de cirurgias especializadas. Coordenado pela Secretaria de Estado da Saúde, o modelo ele prioriza a regionalização do atendimento e o fortalecimento dos hospitais de referência em todas as regiões. Entre janeiro de 2024 e fevereiro de 2026, o Estado realizou 25.442 cirurgias oncológicas pelo SUS, com um investimento de aproximadamente 65,9 milhões de reais. No mesmo período, os atendimentos ambulatoriais também ultrapassaram 25 mil procedimentos, demonstrando a capacidade da rede em atender pacientes em diferentes fases do tratamento. O atendimento ele começa, na maioria dos casos, na atenção primária, nas unidades básicas de saúde, quando são verificados os primeiros sinais ou suspeitas da doença. A partir disso, o paciente é encaminhado para exames e, se necessário, direcionado aos serviços habilitados em oncologia, responsáveis pelo diagnóstico e definição do tratamento.
0: Miriam Rocha, hoje, às 13 horas, com entrevista, você comanda o Destaque, é isso?
2: Exatamente.
0: Bom trabalho
2: aguardo na sequência. Aguardo todo mundo lá.
0: Bom trabalho na sequência, minha querida Miriam Rocha. Vamos, Renato Barbosa, e o recado aí no Comunique-se Melhor.
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4: Nem sempre falar mais é comunicar melhor. Muitas vezes, a força está na simplicidade. Mensagens curtas, claras e diretas têm mais impacto do que longos discursos. Elas são fáceis de entender, fáceis de lembrar e difíceis de ignorar. Antes de falar, pergunte-se: qual é a essência do que eu quero dizer? Corte o excesso. Elimine o desnecessário e vá ao ponto. Uma frase bem construída pode mudar um dia. Uma ideia bem expressa pode mudar uma direção. Comunicar bem é saber resumir sem perder o sentido. Porque quando a mensagem é clara, ela chega e fica.
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1: E vamos com a previsão do tempo. A temperatura aqui nos estúdios da Paraná Educativa AM 630, 17 graus nesse instante, chegando a máxima para hoje a 21 graus, o vento a 5 km por hora, a umidade relativa do ar é de 56%, não chove, segundo a meteorologia. O céu é ensolarado. Quem é que está no plantão hoje no Cimepar, meu caro Ademar Marques?
2: Ok, William Barbosa, no plantão está a Raíssa Pimentel na ponta da linha.
1: Raíssa Pimentel, bom dia.
3: Olá, bom dia, eu sou Raíssa Pimentel, meteorologista, e este é o boletim Cimepar Informa, com a previsão do tempo para esta quinta-feira, 14 de maio de 2026, no Paraná. O dia começa com predomínio de tempo estável em grande parte do estado, com presença de sol entre nuvens em todas as regiões do Paraná. As condições atmosféricas ainda são influenciadas pela circulação em níveis médios e altos da atmosfera, porém sem organização suficiente para gerar chuva significativa durante a manhã e o início da tarde. A partir do final da tarde, há uma mudança gradual nas condições de tempo, associada ao aumento do transporte de umidade e à atuação de um cavado em altos níveis da atmosfera. Esse cenário favorece o desenvolvimento de áreas de instabilidade, inicialmente entre o oeste, noroeste e sudoeste do Paraná, com ocorrência de chuva fraca e isolada. Ao longo da noite, essas instabilidades podem avançar de forma pontual para outras regiões do estado, ainda com volumes baixos e distribuição irregular. As temperaturas permanecem amenas durante a tarde, com máximas que não devem ultrapassar os 25 graus em todo o Paraná. O amanhecer segue frio, com registros abaixo dos 10 graus na região metropolitana de Curitiba, no centro-sul e no sudoeste, onde os valores variam entre 5 e 9 graus. No site do Cimepar, você encontra a previsão do tempo detalhada para cada município e região nos próximos dias. 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
1: Notícias. E vamos de informação, vamos com a notícia. Começamos com você, Renato. Manda notícia, manda informação para o rádio.
4: A Polícia Civil do Paraná prendeu temporariamente um homem de 25 anos, investigado pelo crime de armazenamento de conteúdo de abuso sexual infanto-juvenil. Ele foi capturado nas primeiras horas desta quinta-feira, em Pinhais, na região metropolitana de Curitiba.
1: Ademar Marques, a sua informação.
2: Ok, William Barbosa, a quinta e última parcela do IPVA 2026 para veículos com placas terminadas em 7 e 8 vence nesta quinta-feira, hoje, portanto, dia 14. De acordo com a Receita Estadual do Paraná, mais de 1,1 milhão de veículos optaram pelo parcelamento do tributo em todo o estado e terão até o fim de semana para regularizar sua situação com o fisco até amanhã, sexta-feira, portanto.
1: Mais uma informação, Renato.
4: O governador Carlos Massa Ratinho Júnior assina hoje, dia 14, a ordem de serviço para o início da construção do Hospital de Guaíra, na região oeste. O investimento é de 64,7 milhões de reais. A unidade terá 84 leitos e capacidade para 3 mil consultas por mês. O Hospital Graciele Poçan terá área clínica, cirúrgica, obstétrica e unidades de terapia intensiva.
1: Ademar Marques, mais uma informação.
2: Muito bem, após 4 meses vivendo a rotina acadêmica de uma universidade norte-americana, 46 estudantes do programa Ganhando o Mundo Agrícola retornam ao Brasil neste próximo sábado, dia 16. O grupo é formado por alunos dos colégios agrícolas da rede estadual de ensino e integram a edição 2026 do maior programa público de intercâmbio estudantil da América Latina. O programa foi criado pelo governo do Paraná em 2022 e executado pela Secretaria Estadual da Educação e já beneficiou 4.540 estudantes até 2026.
1: E vamos homenagear os aniversariantes do dia de hoje também, a dona de casa, o chefe de família, a criança, o vovô, a vovó. Quem é que está completando mais um ano de vida hoje? Parabéns, parabéns, parabéns, Brasil!

0: Parabéns, parabéns, parabéns. Tem famoso ou famosa aniversariando hoje, meu caro Ademar?
1: Tem sim, William Barbosa. Hoje é aniversário do cineasta e criador da saga Star Wars, o George Lucas. Hoje também, completando e somando idade nova, a Sofia Coppola, cineasta e roteirista norte-americana. E também hoje é aniversário do Mark Zuckerberg, o fundador e dono do Facebook. E também, para finalizar aqui, do ator, né, um dos atores de maior sucesso da atualidade nas novelas do Brasil, aí, o Sérgio Guizé, o Eterno Candinho.
0: Legal, legal, legal, legal. Bom, vamos até a Central de Esportes, a informação do futebol.
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0: Repórter Edson Tomás no programa William Barbosa. Mais uma vez, bom dia, Tomás.
3: Muito bom dia, William. Um abraço a todos que nos acompanham aqui na Educativa nesta manhã de quinta-feira. O Coritiba está eliminado da Copa do Brasil depois da derrota de ontem para o Santos no Couto Pereira, 2-0. Para o maior público do futebol em Coritiba neste ano de 2026, 36 mil torcedores. No início em que o Coritiba mostrou muita qualidade, muita pressão, 18 minutos impecáveis da equipe alviverde, mas depois do primeiro gol da equipe do Santos, aos 19 minutos, o time acabou desistindo praticamente da partida. O Santos logo depois fez 2-0 no gol do Adonis Frias e o resultado acabou ficando mesmo em 2-0 para a equipe do Santos, num jogo em que o Coritiba, repito, fez bons 18 minutos iniciais, mas depois acabou sendo, assim, engolido pela equipe do Santos no restante da partida, mesmo com o Coritiba com mais posse de bola, com algumas oportunidades, mas nenhuma tão clara. Goleiro Brazão do Santos não fez nenhuma grande defesa. Neymar em campo bem marcado pelo Jaci, mas sendo um jogador importante taticamente e tecnicamente também sendo decisivo, principalmente no primeiro gol do Gabriel Bom Tempo. E o Coritiba amargando mais uma eliminação. Nos últimos 10 anos, o Coritiba não passa das oitavas de final, não chega aos 16 melhores clubes da Copa do Brasil e mais um ano de eliminação também no primeiro confronto. Hoje é a vez do Atlético, 7 horas da noite enfrenta o Atlético Goianiense. Diferente do Coritiba, o Atlético faz boas campanhas na Copa do Brasil, seguidas boas campanhas, e hoje tem este confronto diante do Atlético Goianiense, depois da partida da Arena terminar empatada em 0-0. Lembrando que no final de semana, as duas equipes voltam a jogar pelo Brasileirão da Série A, o Coritiba contra o mesmo Santos em São Paulo, o Atlético contra o Flamengo na Arena da Baixada, e o Paraná Clube entrando em campo no domingo, às 15h30 em Paranaguá, para enfrentar a equipe do Araucária, semifinal da segundona do campeonato estadual. É isso aí, Vilásio. Até amanhã aqui no Educativa Esportiva.
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5: O Tribunal Regional Eleitoral do Paraná lançou um manual de redação e estilo em linguagem simples para auxiliar na produção de minutas e decisões na produção de textos judiciais e administrativos. O material tem como objetivo simplificar a linguagem de documentos e educar, conscientizar e capacitar magistrados e servidores de acordo com os eixos 1 e 3 do Pacto Nacional do Judiciário pela Linguagem Simples. O TRE Paraná adotou essa política pela Portaria 448 de 2022. Todo o conteúdo sobre o tema está na página Linguagem Cidadã.
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0: Falta

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1: Estamos iniciando. Meu microfone está ligado, né? Não está ligado. Alô, alô, alô, alô, alô. Não está ligado. Agora ligou. Calma, Ademar. Muita calma nessa hora. Muita calma nessa hora. Bom, estamos iniciando a sessão entrevista do dia e hoje, mais uma vez, me dando prazer aqui da visita, o competente advogado criminalista, o doutor Jefferson Nascimento da Silva, que inclusive já esteve aqui no programa.
2: Já, duas, né? Vezes.
1: E mais uma vez é uma honra, doutor. Seja muito bem-vindo. Bom dia, bom dia.
2: Bom dia, William. Bom
1: Só
2: dia.
1: Puxa um pouquinho mais
2: bom
1: outro.
2: Bom dia, William. Bom dia, Ademar. Bom dia a todos os telespectadores, ouvintes, né? Ouvintes. E a honra é toda minha. Eu fico emocionado quando eu recebo o convite de vir aqui, porque aqui é um dos melhores lugares que existe para bater papo.
1: Eu também gosto muito de recebê-lo aqui, até porque você é um exemplo, um advogado jovem e que atua numa área, vamos dizer assim, não é todo mundo que vê com bons olhos. Mas você é um grande profissional. Eu falo com bons olhos porque é criminalista.
2: Defende bandido.
1: Eu sempre fui fã dos grandes criminalistas. Eu até acho que na vez passada citei alguns nomes e tal. Doutor Jefferson Nascimento da Silva. Só por curiosidade, quantos anos você tem, Jefferson?
2: 32 e daqui a alguns dias eu faço 33, dia 25.
1: 32
2: Idade
1: anos?
2: Idade de Jesus.
1: Caramba, tá formado há quanto tempo?
2: Eu me formei em 2016, dá 10 anos.
1: Há 10 anos?
2: Caramba, é Botox.
1: Formou cedinho. O cara tá liso no último aí, gente. Doutor Jefferson, e para quem o rádio, ele é, logicamente, ele muda a cada instante, a cada segundo, a cada momento, né? Quem não acompanhou o nosso papo na vez passada, eu não sei quanto tempo faz mais ou menos, mas mais de...
2: 2 meses, acho.
1: Será? Mais. Faz mais.
2: Faz mais, né?
1: E vamos conhecer um pouquinho aqui da vida do Dr. Jefferson Nascimento da Silva, advogado criminalista. Você é nascido aonde, Jefferson?
2: Autônia, Paraná. Já ouviu falar?
1: Claro. Autônia, no Paraná, lá no Nortão. O nome dos seus pais?
2: É Marino da Silva e Rosa Félix Nascimento. Minha mãe é diarista e meu pai é mestre de obra. Ninguém da advocacia. Fui o primeiro a me formar, consegui um diploma. Sem padrinho, sem ajuda. Ajuda de Deus. Não posso falar que sem ajuda, porque Deus sempre está ajudando. A gente está construindo aí a nossa carreira.
1: Tem irmãos?
2: Tem uma irmã. Ela é 5 anos mais velha que eu, então ela tem 38. Só que ela é deficiente visual, né? Ela teve glaucoma com 5 anos. Assim que eu nasci, ela perdeu a visão.
1: E Ela tem alguma atividade hoje profissional?
2: Não, ela fica em casa, a mãe cuida dela. Não, não tem uma profissão.
1: Pois não. Bom, você é um guerreiro, né, doutor?
2: Obrigado.
1: Um guerreiro no bom sentido.
2: Sim. Obrigado.
1: E o que te levou ao direito?
2: O que me levou ao direito? Dizem que por aí, William, que todo advogado ele passou por alguma justiça e quer defender. Dizem por aí. Eu, coincidentemente, eu vivi num bairro humilde quando era criança e vi algumas situações que não me agradaram, com alguns amigos sendo injustiçados. Mas, principalmente, sendo honesto e falando a verdade, porque é só isso que a gente vai fazer sempre, né? Meu primo, ele era delegado. E aí ele era a única pessoa, que minha prima, ela com 15 anos ficou grávida, daí ela casou com um delegado que ajudou ali, né? Que a gente, todo mundo era muito humilde. E esse delegado, ele era a única pessoa que eu via dentro da minha família que tinha uma condição de vida melhor. Então eu aprendi com ele, fiquei pouco tempo com ele, morei com ele acho que uns 2 meses, quando eu tinha uns 12 anos ou menos. E ele falava para mim que o único jeito de eu mudar de vida era estudando. Isso fixou na minha cabeça, tanto que hoje é a mensagem que eu prego e passo para todo mundo. A educação é o único meio de ajudar a gente sair de onde a gente está. A gente coloca a culpa na política, nos políticos, mas é porque ninguém investe na educação. Se investisse na educação, ia ter solução.
1: E aí, e a nossa vontade também, né? De
2: Sim,
1: querer vencer.
2: Com certeza. É que se a gente é educado do jeito certo, William, ela acaba se tornando a nossa vontade. Por exemplo, eu não tinha vontade de ser advogado. Eu tinha vontade de ser delegado porque meu primo era delegado, mas foi porque eu vi um bom exemplo. Então, se a gente investir nas crianças, em educar elas, que a gente já falou da última vez, se a gente investe no esporte, na educação, você sabe que quem pratica esporte ativamente dificilmente se envolve com drogas, a exemplo. Dificilmente se envolve no caminho errado, porque o esporte ensina muita coisa. Então, se a gente investisse no esporte, na educação, nas crianças, elas iam crescer tendo bons exemplos e já programada mentalmente que elas precisavam estudar e praticar esporte. Então, teoricamente, elas seriam pessoas mais ativas na sociedade, sim, né?
1: Uma vez me perguntaram, não vou entrar em detalhes, mas até

0: uma família pobre. Eu também nasci na roça, sou de uma família humilde. Uns cresceram, os outros ficaram
1: Ficou
0: pelo
1: lá até
0: mesmo.
1: quanto tempo na roça?
0: Na roça? Bom, eu era preguiçoso, né, doutor?
1: Ah, eu também sou muito.
0: Eu era esperto.
1: Isso que a gente trabalha muito são preguiçosos. Como é que explica, né?
0: A minha mãe, por exemplo, ela dava. A gente morava no sítio, mas ela dava aula num colégio lá do sítio. E o meu pai era domador de cavalo, meu pai foi peão. E eu tinha daí os meus parentes, né? William, vamos limpar tronco de pé de café. Eu só fazia de. Eu ia, quando eu via que não tinha ninguém olhando, eu escondia.
1: Sim.
0: Primeiro porque eu morria de medo, né? Tronco de pé de café, você pode encontrar uma cobra ali, é um troço.
1: É, só quem vive
0: É
1: na
0: só quem vive
1: fazenda
0: isso aí.
1: sabe.
0: Mas são lembranças. E a gente também queria crescer na vida e estamos aí. Bom, Ademar, vamos fazer o seguinte, vou mandar a primeira questão aí para o competente advogado e o criminalista. Antes eu quero cumprimentar também o Marlon e o Iago, né? A dupla aí acompanhando o doutor Jefferson Nascimento da Silva aqui no programa William Barbosa. Pois não, Ademar.
2: Então, primeiramente, bom dia, doutor Jefferson.
1: Bom dia, bom dia.
2: Satisfação imensa em tê-lo conosco aqui no programa do William Barbosa. O aumento da criminalidade tem levado a sociedade a aceitar prisões antes do julgamento como algo normal, doutor?
1: Primeiramente, bom dia, Ademar. Uma honra estar aqui de volta, como eu disse, no programa do William. Primeira vez que a gente se vê, né? Espero que esse
2: Isso.
1: papo seja agradável para todos que estão ouvindo. Olha, quando você disse para mim assim, o aumento da criminalidade tem feito com que as pessoas encarem a prisão antes do julgamento como normal, parece que antes não era assim. Mas veja bem, eu sempre cito, o William vai lembrar disso, isso é histórico, porque a gente colocou a pessoa mais santa diante de pessoas para ser julgado, sem crime, sem prova, e ele saiu de o quê lá? Condenado, simplesmente porque ele estava sendo acusado. Eu fiz um júri, até estava citando agora há pouco, que mudou bastante a minha perspectiva no final do ano retrasado, o qual era uma acusação pesadíssima de um triplo homicídio em Colombo, tá? Três meninas foram mortas e tinham restado duas testemunhas vivas que estavam acusando o meu cliente. A gente já conseguiu absolver nesse caso, mesmo com o vídeo, porque a gente trouxe vários argumentos lá para o júri que não vê o caso. Porém, olha só, uma testemunha que eu queria chamar a atenção, que ela falou o seguinte, eu falei, e você acredita que foi fulano mesmo que praticou o crime? Ela disse assim, olhando no meu olho, sim. Porque ela está sendo julgada. Ninguém é julgado sendo inocente. Olha a inversão que ele fez. Ninguém é julgado sendo inocente. Sendo que a lei diz que ninguém será considerado culpado até que tenha uma decisão definitiva. Mas então isso não é o aumento da criminalidade que faz com que a gente aceite prisões antecipadas. Até para fazer um adendo para quem está ouvindo, é que. Na regra, no Brasil, você só pode prender alguém depois que você condenou e não cabe mais recurso. Quando teve o caso do Lula, que eu já usei de exemplo, sempre, porque é didático esse exemplo. Você não sei se recorda, o Lula ficou preso 2 anos e depois foi solto, mesmo condenado. Naquele julgamento dele, foi criado um julgamento padrão, orientando outros julgamentos, que no direito a gente chama de ADCs 43, 44, 54, do artigo 283 do Código de Processo Penal, que diz que ninguém será preso sem um trânsito em julgado, sem uma sentença que não cabe mais recurso. E mesmo que já tenha uma condenação em segunda instância, porque como funciona? Primeira instância o juiz, segunda instância o tribunal, terceira instância o STJ, quarta instância o STF. Ou seja, você já tem uma condenação reafirmada, e mesmo com uma condenação reafirmada nesse julgamento do Lula, foi dito que não poderia ser preso. Então, na regra, não deveria. Mas existe uma verdadeira inversão dos valores, que a gente chama de indúbio pro réu, que é na dúvida em favor do réu, a gente usa o indúbio pau no réu. Na dúvida, você condena. Então, isso é a história, por isso que eu trouxe Jesus como exemplo, mas não é o aumento da criminalidade, é o aumento da falta de conhecimento das pessoas de entender que um processo ele serve para ver provas e não para condenar alguém que você não gosta.
0: Pois não.
1: Ficou claro? Respondi?
2: Claro, claro. Obrigado.
0: E daqui a pouco, já que você citou o nome do presidente Lula, eu também, até como curiosidade, o que que você comentaria como advogado com relação à prisão do Bolsonaro,
1: Do
0: do
1: Bolsonaro?
0: ex-presidente?
1: Então, a gente vai partir de dois pressupostos. Primeiro o legal, depois a minha opinião. Como advogado, pode ser?
0: Claro.
1: O pressuposto legal é que existia um processo onde se seguiu o procedimento do processo, no final teve uma condenação. Aos olhares de um que mais de esquerda, vamos dizer assim, vão dizer que é isso aí mesmo, tinha que ser condenado. Só que o problema do pessoal muito de esquerda é que eles nem sabem por que o Bolsonaro está sendo condenado. Eles acham que o Bolsonaro foi condenado por causa da pandemia. Eles acham que o Bolsonaro foi condenado pelas mortes que lá teve, mas não era isso que estava sendo investigado. Estava sendo investigado 8 de janeiro, que foi várias pessoas lá em Brasília, e disseram que foi tentado um golpe de abolição do Estado Democrático. E aí nós vamos para o outro lado, que muita gente fala que é um crime impossível, que na verdade não existe um golpe, era impossível as senhoras dar golpes de Bíblia, assim que diz muita pessoa da direita. Mas agora vamos para a parte

0: legal e a minha opinião. O que acontece? Tecnicamente, eu fiz vários conteúdos mostrando que, juridicamente, ao humilde entender desse advogado, regras de garantias não estavam sendo respeitadas. E aí, a gente traz, ué, por que não está respeitando a regra de garantia para ele se todo mundo tem que ser igual quando julgado? Por que quando tinha uma regra para o Lula era válida, agora não é? Dentro do âmbito legal, eu vi vários procedimentos ali que demonstraram a parecer que o juiz que estava julgando, ele não era imparcial. Veio muitas decisões que parecia que ele era parcial. E dentro de um julgamento do processo penal, isso invalidaria tudo. Mas isso foi questionado e a primeira turma, ela aceitou. Agora estão tentando fazer uma revisão criminal, tudo isso. Sobre a prisão, o que eu acho, assim, o meu entender é que o Bolsonaro tinha que ser absolvido. Eu fiz vários vídeos, eu tenho as teses certas que eu tendo. Ali, eu vou jogar a real, William. Eu vou falar um papo real mesmo, eu não sou advogado dele, já transitou em julgado, vamos fazer a revisão. Mas o que eu acho? Eu acho que teve uma conversa assim, falando assim, cara, não vamos passar o governo pro Lula. Você tá louco, ele vai falir o Brasil. Não, não podemos deixar. Aí o Bolsonaro sempre falou que jogou com o livro das quatro regras. Ele falou, o que dá pra fazer? Olha, dá pra fazer isso aqui, isso aqui, só que isso aqui é um estado de sítio, tal, tal, tal, é assim que faz. E ele falou, ah, não, quer saber? O povo tem que votar, escolher, se escolher ele, deixa assim. E eu acho que isso que aconteceu, pode até ter sido pensado, o que dá pra fazer? Mas criminalmente, tentar tomar o estado, eu acho que o Bolsonaro nunca fez efetivamente, nem tentou de verdade pra ser punido. Mas uma conversa de alguém chegar e falar assim, não vamos dar o estado pro Lula, porque ele vai falir tanto que... Olha a dívida hoje como tá, não tô falando que é certo, né? Tô falando, querendo okay. Não dados, olha a dívida. Então, assim, ao meu entender, ali bacana. Tinha que ter sido absolvido.
1: Bacana, eu acho que pra quem sabe ler um pingo é letra, tá aí a opinião. Pois não,
2: é só para aproveitar o bonde andando. Doutor, o senhor acha que no julgamento do Bolsonaro, lá dentro do STF, onde ele foi julgado, houve um certo conflito de interesse?
0: Como um conflito de interesse? Em que sentido?
2: Em que sentido de que o senhor citou aí que teve um juiz que não foi imparcial.
0: Ao meu entender, não foi imparcial. Quando ele tira a palavra do advogado que ainda está perguntando, isso não é ser parcial, sabe? No meu entender.
2: Ah, perfeito.
0: Quando ele pega, sabe que está faltando acesso a provas, mas ele... Olha só, um julgamento do Brasil demora aí 10 anos, bastante tempo. Quanto tempo foi esse julgamento?
1: Foi bem rápido.
0: Quantos anos? Você lembra quando começou?
1: Não me lembro mais.
2: Não me lembro.
0: Mas parecia que tinha uma intenção e necessidade de julgar rapidez. Rápido, de celeridade que não tem. E esse é um problema. Ontem eu estava aqui aproveitando agora, olha o insight que eu tive, Willis, aqui. Eu estava pensando assim, cara, por que um processo demora muito? Porque a Maria da Penha é um rito para fazer mais rápido, processo de tráfico ali demora 1-2 anos, o processo quando está preso é mais rápido, sim. Mas... Por que mesmo assim demora? Eu estava fazendo uma audiência que o crime foi em 2021. E a audiência estava sendo semana passada, 2026, 5 anos depois. Olha só, um roubo, né? O do Bolsonaro. Daí eu pensei assim, cara, mas tá errado demorar tanto. Daí daqui a pouco veio assim na minha cabeça, eu sempre sou conectado a Deus, eu te falo, né? E as minhas ideias, pode ver que a gente não tem roteiro, você faz a pergunta. Às vezes nem sei eu que estou respondendo, Demar. É uma conexão que eu tenho que
1: só
0: vem e fala.
1: Por gentileza, nesse microfone.
0: Então eu acredito nisso. E aí veio assim na minha cabeça, cara... Porque se a gente julgar rápido, o julgamento de Jesus foi um dia. Você está entendendo? Quanto mais rápido, maior a chance de a gente não avaliar melhor a prova. E como a gente vai condenar alguém, precisa ter certeza. E o tempo é consequência. Então a gente não pode querer um julgamento rápido, a gente tem que querer um julgamento justo. E um julgamento justo leva tempo para analisar as provas. Então eu entendo que a rapidez ele atrapalha a justiça.
1: Bacana. Estamos apresentando a nossa entrevista do dia e hoje a participação do advogado criminalista... aqui no programa William Barbosa, o doutor Jefferson Nascimento da Silva. A gente fala o nome do doutor Jefferson, né? Dá a impressão que você está falando assim, o nome de um cara de 50 anos, o homem tem 32 anos.
2: É um jovem advogado.
1: Um jovem advogado e competente, né? Dá para sentir, dá para ver, já desde a...
0: Se precisar, você me contrata, William.
1: Olha, eu não quero precisar não, meu doutor, mas eu posso indicar.
2: Isso. O doutor está igual o dono do funerário.
0: Não, mas aí que é até uma coisa para a gente refletir. Às vezes a gente pensa que o advogado criminal vai defender alguém que cometeu um crime, mas hoje em dia você falar algo contrário do outro e você que é radialista, é crime, olha o ratinho sendo processado.
1: Não, são várias autoridades.
0: Então, aí. Às vezes, assim, ter um bom advogado não quer dizer que está errado, não, é só para garantir o seu direito de liberdade de expressão muitas vezes.
1: Se eu for injustiçado, eu contrato o senhor. Qual é o maior risco, doutor Jefferson, quando a prisão preventiva passa a ser usada como resposta imediata, de repente, ao clamor popular?
0: ela se encaixa com o que a gente está acabando de dizer, né? Quando a gente, porque, olha só, a gente tem direito de ser preso só quando não cabe mais recurso. Mas quando o Estado consegue demonstrar que aquela pessoa que está sendo acusada, Demar, ela tem perigo para a sociedade, ou seja, ela vai continuar praticando crime e não para. Quando ela pode bagunçar a ordem econômica, ela é muito rica, olha só, ser rico é crime, quase isso, mas não é bem isso, mas enfim. Quando ela vai atrapalhar a instrução processual, ameaçar a testemunha, ou quando ela vai fugir, aí cabe a prisão preventiva, que é para prevenir algo. Não sei se você viu aquele caso do MC Ryan, que está na mídia, aí foi solto ontem, né? Mas aí ficou preso mais de um mês, dentro de um inquérito serve para investigar, e ficou preso para investigar. Quando no dia que você assim, tinha que investigar com a pessoa solta, só tinha que prender quando tivesse certeza. Então, o risco desse clamor público, se prende, é tudo volta lá quando eu pego o julgamento de Jesus. Foi um dia de julgamento e é a decisão mais injusta do mundo, apesar do sua missão religiosa. Mas a gente não pode pensar na religiosidade quando eu estou falando de técnica, estou falando de direito, que é o cara foi preso de madrugada, sem mandado de prisão, sem advogado, mesmo sem crime nenhum, só porque o povo queria crucificar, crucificou. Então, assim, o povo não serve para julgar, o povo serve simplesmente para aprender num julgamento, só analisar e ver as provas.
2: E dá a impressão também, doutor, já que estão falando em julgamentos feitos às pressas, dá a impressão que as autoridades julgam naquela pressa e com medo da comoção popular, do clamor popular.
0: Então,
2: temendo isso, uma pressão do país inteiro.
0: Você trouxe, Ademar, um ponto gigantesco, porque olha só, quando o MC Ryan ele vai solto, que você sabe, ele foi preso, daí o juiz, o STJ falou assim, ó, passou do limite legal essa prisão. Tecnicamente, essa prisão não é válida, perfeito? Tecnicamente, essa prisão não é válida. Tá? Então ele fala assim, tecnicamente essa prisão não é válida, mas cabe outra prisão ainda preventiva. Ou seja, por que o juiz fez isso? Por não ficar, no meu entender, humilde entender, pô, eu não vou deixar soltar o cara que eu prendi, vou arrumar outro jeito de prender. E sim, às vezes, a clamor público faz o juiz pensar, pô, se eu não prender esse cara, eu vou ser cúmplice dele. Só que aí que é a diferença dos bons juízes que eles não têm. Que aí, o pessoal que vê o Alexandre de Moraes julgando, que é a favor, entende o que? Ele não cai em clamor público. Aqui, nesse ponto, ele age certo, ele não tem caminho e cair pelo que o povo está pedindo. Ele tem que se convencer, porque no Código de Processo Penal diz o seguinte, mesmo se o Ministério Público pedir para absolver, o juiz não é obrigado. Está lá no artigo 385, porque o juiz tem que fazer a análise das provas dele, das provas do processo e tomar sua decisão. Então, tecnicamente, o bom juiz, ele não deveria cair nessa pressão, porque ele tem que se atentar ao processo. Porque se cai na pressão, já se condena inocente historicamente. Mas sim, existe isso em muitos casos, que é um perigo, que é uma das barreiras que o bom advogado tem que saber lidar com o processo de mídia.
2: Ok. Muito bem. Renato.
3: Ok, estamos apresentando o programa William Barbosa e hoje na entrevista do dia a participação do advogado criminalista Dr. Jefferson Nascimento da Silva. Dr. Jefferson, primeiramente, bom dia. A pergunta que eu tenho aqui, muitas pessoas acreditam que se alguém foi preso, provavelmente é culpado. Como é que o senhor vê esse pensamento? Ele ameaça a presunção de inocência?
0: Bom dia, obrigado pela pergunta. Interessante, igual a gente estava falando exatamente aqui, eu usei um exemplo real de um caso meu 2 anos atrás, que senta a testemunha na minha frente e fala, eu acho que ele é culpado por ele estar sendo julgado. E sim, é a inversão do indúbio pro réu que vira o indúbio pau no réu. Sendo que na presunção, na culpa, na dúvida, você absolve. Mas aqui no Brasil, na dúvida, você massacra. E aí, se a gente pesquisar no Google, a gente vai ver várias pessoas que foram abusadas dentro da cadeia porque foi acusado de estupro e depois a mulher veio e disse que mentiu. Então, olha o risco. Realmente ameaça a presunção de inocência, mas ameaça a vida de um inocente, eu também acho.
2: Perfeito.
3: Olá, Demar, mais uma pergunta?
2: Assim, o doutor, o Brasil hoje prende demais antes da condenação definitiva? E o que mostra os dados sobre os presos provisórios?
0: O CNJ, Conselho Nacional de Justiça, ele faz algumas pesquisas, certo? E foi feita uma pesquisa onde o Schiet, que é o ministro do STJ, ele fala assim, ó, no Brasil se prende muito e se prende mal. No Brasil, muitas vezes, querendo ou não, existe um preconceito estrutural que dependendo de onde você mora, dependendo da sua cor de pele, dependendo de quem você é, você vai preso ou não. Infelizmente, na prática é assim. A gente pode mascarar, fingir que não, mas é. E qual que era a pergunta mesmo?
2: A pergunta é sobre os presos provisórios, né? O que mostram os dados?
0: Ah, tá. E aí, olha só, nós temos hoje a terceira maior população carcerária do mundo, ficando atrás dos Estados Unidos e da China. Só, olha só, as duas maiores potências. Terceiro. duas maiores potências, e nós somos o terceiro com mais de 850 mil presos, Ademar. Desses 850, 40% é provisório. Nós temos mais de 330 presos no Brasil, sem uma sentença definitiva, que, segundo a lei, eles são inocentes no direito de estar preso. E aí, como a gente combate isso? Com técnica, com boa comunicação, com trabalho estratégico, defendendo cada cliente. Você sabia que dois terços de todo mundo que vai preso volta a reincidir? É uma taxa gigantesca, mas dos meus clientes, 50% não volta, porque eu falo muito de Jesus, falo sobre trabalhar. Aí tem advogados que eu já falei para muita gente, faz corte na internet que dá dinheiro, vai estudar. Daí tem gente que fala assim, ah, mas daí você vai perder cliente. Eu não acho. Eu acho que quando eu faço isso, que o cara sai do crime, eu salvei uma alma para Jesus. Quando eu salvo uma alma para ele, esse cara vira empresário e precisa de advogado. Ele conhece outras pessoas, ele vai indicar quem. Então, eu acho que o advogado não é só defender. Ele tem que fazer algo além nessa vida aqui, que é tentar ajudar essas pessoas, porque eu não acho que eu só vim ser advogado. Eu vim aqui buscar pessoas como Jesus fez, que ele ia lá buscar pessoas que ninguém mais queria, para dar uma segunda chance. Então, a minha advocacia eu encaro assim. E você vai saber que, normalmente, cara, desses últimos 3 anos, a gente não teve menos de 50 liberdades por ano. Mais de uma por semana a gente tem lá no escritório. Graças a isso.
3: Perfeito. Doutor, vamos pedir um intervalinho aí. A claro. Gente já volta já com mais perguntas.
0: Obrigado.
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1: Estamos apresentando a nossa entrevista do dia, programa William Barbosa e a participação do advogado criminalista, o doutor Jefferson Nascimento Silva. E nós temos mais uma questão aqui, doutor. Como que a prisão cautelar pode impactar a vida de uma pessoa que ainda, de repente, nem foi julgada, doutor?
0: William, vou te fazer uma questão. Vamos imaginar, um homem está separando da mulher, a mulher está com raiva. A lei já se atualizou, de caso de Maria da Penha, é perigoso o homem perder todos os bens em favor da mulher vítima, a vítima, né? E aí ela tá com raiva, ele começa a ter um relacionamento com outra pessoa, ela vai lá e diz que ele abusou da sua filha, que a filha contou pra ela. Ele vai pra cadeia, lá dentro da cadeia ele sabe que ele é Jack, estupro, matam ele. E aí depois vai lá e descobre que a mulher mentiu, e a prisão foi preventiva. Eu acho que nesse storytelling a gente consegue responder perfeitamente. E se você pesquisar, teve um rapaz que foi preso com a pena de 137 anos, eu não vou lembrar o estado, é bem recente. Ficou 12 anos preso. 12 anos preso. 12 anos preso. E agora descobriu que ele é inocente. Esse cara, um já morreu. O outro que eu estou contando perdeu estudo, perdeu trabalho, perdeu família, porque quem estava com ele dizia que ele era bandido e se afastou. E tem outro caso que não é sobre estupro, mas é sobre roubo. Uma pessoa, isso aqui também é uma história real, tá? Um homem, bater no Google essa história, você vai achar ela, é real, tá? Em janeiro desse ano ele foi preso, mas vamos voltar. Em 2023 ele foi acusado de roubo, tá? Uma mulher ficou 12 horas encapuzada, 12 horas, como que é aqui? Vendada. Eu acho que o nome desse réu é Tiago, mas enfim. Ela ficou 12 horas vendada, depois de 3 meses ela conseguiu reconhecer perfeitamente que era o criminoso. Coincidentemente, pele escura, coincidentemente, periférico. A defesa desse rapaz, esse caso é real, mostrou que o GPS colocava ele em outro lugar na hora do crime. O GPS do celular dele colocava em outro lugar. Também foi trazido que não foi respeitado o artigo 226 do Código de Processo Penal, que é reconhecimento de pessoas. Tem uma regra para reconhecer. Não foi. O juiz absolveu. Aí o Ministério Público, que não sei o que ele pensa, que ele tem que condenar, bater meta, tem que condenar, recorreu. E o tribunal condenou esse cara. Aí ele foi preso em janeiro agora. Eu não sei, eu acho que a prisão preventiva ela tem que ser a última rádio. E antes de prender, jogar atrás das grades, vamos pensar, eu tenho um menino chama assim, ele me contratou com 20 anos, acusado de tráfico. Ele estava fumando, ele tinha comprado umas 100 gramas para ele mesmo. É que tem gente que compra mais para não cair na biqueira, mas como já falo muito isso, o juiz acha que é mentira. Porque de inocente, eu sempre falo, não basta ser inocente, tá? Responder um processo. Porque de inocente a cadeia tá cheia, então o juiz está acostumado a ouvir isso. Você tem que parecer inocente e ter um advogado que sabe mostrar as provas como tem que ser mostrado. Tá? Aí esse menino estava sendo acusado de tráfico, 18 anos, ia ser preso, sorte que a gente soltou ele, porque ele falou que ele ficou 7 dias na cadeia e já tinha um cara lá dentro falando, cara, você perdeu tua vida, o único jeito agora é você se entregar aqui, entra aqui na minha organização. Olha só, joga um jovem lá dentro, qual é a responsabilidade do, responsabilidade do juiz? Se o advogado não solta, se ele não é absolvido e ele fica lá, ele sai realmente com 20 anos agora, entrega a facção quando ele não era traficante.
2: Sai diplomado de lá.
0: Então, eu acho que tinha que o juiz tomar cuidado sobre, vamos prender, passar uma imagem de justiça, mas, no fundo, quando você para pensar e faz o cálculo, mais prejudicou dentro de um país que tem esses julgamentos que, às vezes, são muito falhos de prender inocente. Então, eu acho o seguinte, coloca uma tornozeleira e deixa em casa. Proíbe ele de ir em certos lugares. Mas não joga já atrás das grades preventivamente. Não faz sentido.
1: Eu tenho uma posição pessoal, por exemplo. Logicamente tem que provar isso, né? Tem que ter provas e você é especialista nisso. Eu tenho uma séria restrição, por exemplo, quando um camarada entra na minha casa, na sua casa ou na casa de qualquer ouvinte, entra para roubar e assassina ainda.
0: Latrocínio.
1: Latrocínio, né?
0: Latrocínio.
1: Ou entra, estupra tua mulher, tua mãe, tua filha, e ainda mata alguém.
0: Isso.
1: Então, eu como um cidadão comum...
0: Uhum. Daí, nesse caso, vai preso preventivo.
1: Ele vai preso preventivo.
0: Na tua opinião?
1: Não. Se eu for falar qual é a minha opinião
0: tem
1: aqui...
0: Tem que matar tudo.
1: O ouvinte...
0: Mas não já... pode esperar de morte, não pode. Por causa de Jesus. Por causa do exemplo de Jesus,
1: pois
0: não pode.
1: Pois é, mas eu, como eu sou muito pecador, eu vou ter um acerto muito sério com ele.
0: Mas a gente estava falando isso,
1: brincadeiras à parte, mas é isso que você fala. E lógico, se não fosse assim, não precisava ter advogado, né?
0: Uhum.
1: Então eu acho que todo mundo tem direito à defesa.
0: Uhum.
1: Eu acho que... Não, até que se prove
0: ao contrário. Você está perfeito, e eu e o Ademar estamos falando exatamente sobre esses dois crimes. O abuso e o roubo, como eles são complexos. Mas aí existe uma coisa que chama prisão em flagrante. Se você consegue, se não tem dúvida que foi aquele cara que praticou o crime, que abusou, matou, tem câmera, tudo, aí nós entramos no próximo contexto, que é como a prisão última rádio, se tem evidência que ele vai continuar praticando o crime. Não pode prender ele só pela gravidade do delito. Só que o problema desse discurso que você trouxe, que, cara, você vai ganhar 100%, ninguém vai discordar de você, que esse cara tem que ser preso. E só que o risco daí é das pessoas maliciosas que pegam esse discurso e colocam em cima de inocentes.
1: Entendi.
0: Entendeu?
1: Entendi. Bom, manda mais uma questão aí, meu caro Ademar, para o doutor Jefferson, advogado criminalista,
0: muito
1: no
0: bem.
1: Programa William
0: Advogado Marcos. Da Liberdade, agora me titula.
1: Advogado da Liberdade, bacana.
0: A gente
1: bacana.
0: Me titula assim agora.
2: Então, vamos doutor, lá. O que significa na prática o chamado túnel investigativo dentro de uma investigação criminal?
0: Ó, tem uma coisa... Legal essa aí, hein? Visão de túnel. é quando você foca em uma coisa e vai só naquilo e você tira outros elementos. Por exemplo, o nome disso é dissonância cognitiva. Sabe quando você acredita veemente em algo e aí tudo que ia combater o seu argumento, você ignora, não quer saber sobre ele?
2: Sim.
0: Exatamente. Quando a delegacia, o delegado, acha que uma pessoa é culpada, ela ignora todas as outras linhas de investigação. E deixa eu te contar, é aí que a gente absolve fielmente no tribunal do júri muitos. Porque a gente mostra, cara, tava aqui as provas que podia não ser ele e tinha esses possíveis culpados e o delegado não investigou. Por isso que isso é muito perigoso, porque você pode, além de prender o inocente, você deixar o culpado solto para sempre, porque você não fez o que tinha que ter sido feito.
2: A opinião, a palavra, a escrita do delegado no processo soma muito? É importante isso aí para o juiz numa eventual condenação?
0: Quando um processo vai para o segundo grau, que os desembargadores têm que julgar a decisão do juiz, eles falam assim, o juiz teve contato com a prova, então sobre isso ele sabe melhor que eu. Uma investigação, Andemar, sabe como funciona? Um processo criminal, sabe?
2: Não.
0: Um processo criminal, ótimo. Obrigado pela sinceridade. Um processo criminal, Renato, funciona assim.
1: Eu também quero saber.
0: Ah, então todos vão saber agora. Vou fazer aqui minha didática para deixar bem simples, tá? Apesar do jurídico, eu vou deixar bem simples. Aconteceu um fato. Tráfico, homicídio, roubo. Acione a polícia. Começa ali um processo criminal na parte investigativa. O delegado é responsável por investigar e ir atrás de todas as provas. Então a delegacia vai atrás de todas as provas e conclui. Então o delegado faz um relatório final da investigação falando, eu fiz isso, tudo que eu vi me leva a crer isso, então eu indicio, eu acho que essas pessoas são culpadas. Toma o Ministério Público. Aí o Ministério Público que é titular da ação penal, ou seja, o Ministério Público que decide se ele vai acusar ou não. O Ministério Público forma a opinião dele e cria uma acusação baseada no trabalho do delegado. Apresenta ao juiz. O juiz ele é responsável por julgar. Então o juiz fala, ó, chegou essa acusação aqui, você é o réu, se defenda. E ele assiste às provas e dá uma decisão. Então o papel do delegado é colher as provas, mas a decisão que mais importa vai ser do juiz. Mas sim, se o delegado vai numa linha, obviamente o processo está preso aquilo. Aí é o trabalho do advogado mostrar que aquela linha não é certa.
1: Ok.
0: Respondido?
1: Pensando importante. Bem... O trabalho pesado é com os advogados, hein? E com o delegado também.
0: Mas aí nós vamos naquele consenso que no começo da entrevista a gente falou sobre a pressão popular sobre os entes públicos. E muitas vezes o delegado ele conclui a investigação rápida para não ficar ali. E essa conclusão rápida não é a melhor, como a gente já falou.
1: Eu me lembro de uma... Eu não sei se o doutor chegou a ler sobre isso, de um advogado que queria mostrar para o Brasil, isso aqui aconteceu no Brasil, que tinha um juiz... com todo o respeito que a gente tem pelo judiciário...
0: Tem que ter.
1: Que ele não lia o processo inteiro e ia dando sentença.
0: Ah, colocou a receita de miojo? Colocou a receita de miojo no meio?
1: Isso.
0: E aí ele leu nesse dia?
1: E o advogado, cara, aquilo foi sensacional.
0: Aproveitando, de ontem. Ontem um juiz multou um advogado, salvo engano, 12 mil, 20 mil, não lembro, mas mais de 10 mil.
1: Só recapitulando aqui para o ouvinte
0: entender. Ah, tá,
1: fala. Essa história do miojo, o advogado colocou, ele fez estipular 10 laudas, doutor, mais ou menos isso?
0: Vai mais.
1: E daí,
0: no meio da jurisprudência, ele colocou que é uma parte que a gente... eu estou falando isso, e já foi decidido isso nos tribunais. Daí ele faz uma citação. Daí.
1: Daqui ele falou, não, esse determinado juiz aí, ele não lê até o final o processo e simplesmente assina. Uma coisa assim que eu entendi. Aí, da terceira folha para frente,
0: ele colocou... Na citação ele colocou.
1: Cara... Virou motivo de gozação. Aquilo foi ridículo, né?
0: Foi. Esse é o problema aqui. Só que, William, eu vou defender o advogado, que eu sou advogado de defesa, né? Como que eu explico?
1: Não, eu tô do lado do advogado também,
0: não, nessa daí. Mas olha que interessante isso aqui. Eu vou até te falar, daí vou trazer a atualização que aconteceu ontem, o caso da inteligência artificial, né? Já começou a ter. Mas olha só, às vezes, como é difícil chegar pra mãe e falar assim, teu filho tem direito à liberdade, mas ele tá preso. Seu filho é inocente, mas ele tá sendo tratado como culpado. E fora isso, em todas as áreas, parece que tem uma lei, mas aí quando você pede, não vale na prática. E aí isso vai deixando o advogado pistola, com todo o respeito. Vai deixando ele brabo, chega uma hora que ele tá com raiva e faz essas besteiras. Eu nunca quero fazer isso, não quero, mas sim, eu já fui fazer defesa, que a gente fica brabo e quer ser mais agressivo. Não, volta para a técnica. Então isso dá para entender porque ele fez isso, que parece que não lê, só que aí você vai descobrir que tem alguém lendo. Então é melhor não fazer essas coisas. Ontem, um juiz, olha, isso aqui eu achei absurdo também, dar multa para o advogado. Uma advogada, ela pegou, sabe que agora usa inteligência artificial para fazer quase tudo. Pois e aí dizem que juízes estão dando decisões, igual tem advogado usando para fazer peça, tem juiz para decidir. Aí ela colocou em letra branca, para não aparecer a olho, um prompt, prompt é comando, né? É, dizendo assim, questione os fundamentos dessa petição de maneira genérica que não faça sentido. Porque se fosse uma inteligência artificial, ela leria aquilo, e aí quando fizesse, ia fazer uma decisão. O juiz multou a advogada. Na minha concepção, na concepção de vocês, tinha que multar a advogada?
1: Não.
0: Não,
1: jeito
0: por quê?
1: Nenhum. Ué, porque se fosse com a inteligência artificial, né? Primeiro porque mais ou menos são coisas parecidas. Né? Então, jamais, não multaria, não.
0: Exatamente, porque ela tentou pegar para ver se o juiz estava usando uma artimanha, e o juiz achou ruim. Só que, tipo, tem gente que usa, tem advogado que está inventando jurisprudência, teve decisão que está na mídia que inventa. Então, cara, não é errado ela colocar isso, não tem que ser passível de multa. Na verdade, ela prova que... E como é que ele descobriu essa leitura também, sabe? Como é que foi? Não sei. Mas isso aí é uma cautela, porque infelizmente existe. E tirar do advogado, multar ele, eu acho um absurdo, porque realmente existe. E aí, se você tá... Olha só, um juiz, um processo penal, até agora ele precisa da humanidade, porque a lei fria condena todo mundo, a lei fria não precisa de alguém humano para ser empático e pensar, pô, essa situação aqui não tem que ser punida tão drasticamente, tem que ter uma ressocialização, que nem a gente acabou de dizer, por trás de uma prisão pode estar tendo uma condenação de alguém que não é de organização, entrar numa organização, colocar alguém mal preso. Então precisa do ser humano fazendo a análise do processo, não pode ser máquina. Então aí é uma cautela para não ser máquina, e se provasse que era uma máquina, era erro do juiz. Não tem que punir o advogado que está tentando fazer de todo meio que humanos devem julgar e não máquinas.
1: O que a gente não pode entrar é cair numa aí, de repente, daqui a pouco você está num tribunal e o robô vira para o juiz e fala, não podemos condená-lo, doutor, não podemos condená-lo. A gente está caminhando para isso.
0: E você viu que tem um filme agora, até que a gente falou que eu não lembro o nome, mas que é bem isso, o cara tem uma hora para provar a sua inocência para a inteligência artificial. É um filme novo bem legal, que é a máquina julgando, e ele é inocente. Só que aí a dificuldade dele mostrar, ele é muito legal esse filme.
1: Eu estou preocupadíssimo, viu, doutor, fazendo até uma brincadeira aqui, com todo respeito, doutor Jefferson, advogado da liberdade, né?
0: Isso.
1: Da liberdade. Não é mais criminalista da liberdade. Estou me preocupado agora, quando você arruma uma namorada, o cara que é sozinho, arruma uma namorada aí pela inteligência, um robô, né?
0: Ah, tem já.
1: Você arruma uma robozinha e daqui a pouco ela quer separar de você, né? E quer entrar na justiça contra você também.
0: Pô, daí se for pra loucura do judiciário, tem aqueles negócios do bebê reborn, né?
1: Meu Deus.
0: Você guarda ali, cuidados do bebê reborn. Tem umas loucuras aí que tá acontecendo no judiciário.
1: Tem muita coisa assim.
0: Tem. Você já viu do bebê reborn, né? Que é o bebê falso. Sim, então sim, tá sim. Tendo bastante coisa no judiciário já. E
1: no judiciário.
0: De guarda.
1: Isso. Caramba.
0: De cuidados, mostra. Tinha gente que é...
1: Imagina só, bicho. É. Eu me lembro que já no ano de 1992... Acho que lá no Japão já tinha, por exemplo, você queria arrumar você era solteiro, queria arrumar uma mulher, você comprava as bonecas e ela vinha, às vezes, já com dois filhinhos ou com um só, aí ficava o gosto do freguês. Isso em 1992. Né? Hoje a coisa está terrível.
2: Eu li também que em São Paulo, na periferia de São Paulo, uma mãe fez um escândalo lá porque ela foi numa UBS, postinho de saúde, né, do bairro lá, agendar uma consulta pro bebê reborn, né?
0: É, então, e tá falaram que não. E aí você não atende, eles querem processar para obrigar. Aí o judiciário aqui, a decisão é clara, não é um ser humano, tem que ter o direito, mas movimenta o judiciário, gasta dinheiro, tem que movimentar. Porque se você entra com um processo, ele tem que seguir um rito. Ele passa por um rito de admissibilidade. Então ele vai movimentar, vai ter um número, vai gastar dinheiro com essas coisas.
1: Bom, só para adiantar aqui pro doutor Jefferson, se a gente não conseguir tocar todas as questões aqui.
0: A gente volta.
1: Você sabe que você tem que voltar.
0: Vou voltar.
1: Você é sempre muito bem-vindo aqui. É muito bacana esse papo.
0: E vai longe, né? A gente começa e já passou uma hora.
1: E vai
0: já.
1: Longe. Então eu vou fazer o seguinte. Você tem alguma curiosidade já você em julgamento, assim, de que você venceu? Ou alguma coisa também que você atendeu um cliente e você falou, não, aqui não vai ter jeito mesmo. Você já pegou coisa assim,
0: tá,
1: doutor?
0: Vou te trazer, tem um caso que ele está, eu não posso comentar porque ele está em julgamento,
1: sim, sim.
0: Que ele saiu bastante na mídia, que o rapaz está sendo acusado de matar a sua esposa, Franciele, não falo sobre o nome, mas em Pinhais, ali na Alphaville, né? Que daí tinha imagem dele com a mulher morta no carro e tal. Esse aí, quando chegou, eu te pensei, pô, esse é bem complexo. Mas vou te falar, William, quando a gente é focado em defender, Para mim não existe caso que não tem defesa, porque se o cara é culpado, o meu papel não é falar que ele é inocente, meu papel é só fiscalizar se o Estado está fazendo o trabalho direito, está seguindo a regra do jogo. E muitas vezes não segue. E aí, aquele caso que a gente já falou, né, das famílias Bage, da questão dos que fugiu o nome do menino agora, pô, sempre fala como que era a da vítima.
1: Guilherme, não.
0: Não, da família Bage, lá dos prefeitos, é muito famoso.
1: Faz tempo, né? Faz muito tempo.
0: É muito famoso, eu sempre cito, agora me fugiu, é Evandro Silva.
1: O Evandro, exato.
0: Evandro Silva. Ali a questão, elas foram condenadas e depois se descobriu que a colheita da prova foi legal, tortura, etc. Então, é a mesma coisa. Quando o Estado não respeita a colheita da lei, é como se a prova fosse sobre tortura e não vale. Aí, às vezes, o cara é culpado, como traficante, entrou na casa de um cliente meu, tinha mais de uma tonelada já. E aí, a gente provou que teve uma invasão do domicílio, as regras constitucionais, invalidou a prova, ele foi absolvido. Então, não existe caso sem defesa, porque nessa tudo que a gente trouxe agora, é muita pressão na cabeça do julgador, do delegado, eles querem terminar rápido, e às vezes ele escolhe uma prova errada, escolheu errada, a prova não é válida, e não tem prova, tem que absolver. Então, para mim, não existe caso impossível de defesa. O que eu mais aprendi foi do caso da minha prima, que eu comentei, que eu tive que defender ela no júri, que ela estava sendo acusada, era inocente. Naquela vez, foi a primeira vez que eu senti Jesus, para mim, mudou a minha vida.
1: E só para a gente fechar, e toda vez que você vai para um júri, você faz alguma oração antes?
0: Eu faço evento, aulas, lançamento, mentoria, sempre oro antes.
1: Bacana.
0: Sempre oro.
1: Legal. Bom, Dr. Jefferson aqui conosco, Jefferson Nascimento Silva, advogado da Liberdade, advogado criminalista. Qual é o recado final de hoje aí, a sua mensagem aqui para os nossos ouvintes, para as amigas, para os amigos, de repente alguém até que está passando por uma situação delicada com alguém da família.
0: Então eu vou deixar Deus usar, gente.
1: E depois, logicamente, você vai voltar aqui, nós vamos combinar um retorno do doutor.
0: Tá bom. Primeiramente, muito obrigado, William, pelo convite. Sabe que eu adoro vir aqui, a gente nem faz roteiro, a gente vem bate-papo agora. Seu Ademar?
1: Ademar Renato.
0: Uma honra conhecê-los, espero que a gente possa conversar mais. Obrigado, pessoal da nossa equipe, hein? Tá? Vamos lá, pessoal. Se você está passando aí alguma dificuldade na sua vida, saiba que todo mundo teve dificuldade. Aqui, se você me permite, eu vou usar, como eu te falei, deixar Jesus falar por mim.
1: Pois não.
0: Vocês sabiam que Moisés abriu o Mar Vermelho porque tinha uma missão de levar o povo, né, para tirar do Egito. Mas pouca gente sabe, quando Moisés morre, Josué assume. E lá em Josué 3:13, ele se questiona: Deus, será que eu sou capaz de levar esse povo para a terra prometida? E aí Deus fala para ele que assim que ele e o povo pisar no Rio Jordão, levantará uma parede, ou seja, o mar abriu de volta. Então, se você está passando por uma dificuldade na sua vida, talvez é porque você não está com fé em Deus, porque não existe lugar nenhum que Deus não é capaz de te tirar, como tirou o povo dele do Egito. Não existe barreira nenhuma que Deus não é capaz de fazer você atravessar se você tiver fé nele. Não existe mar que não vai se abrir se você confiar em Deus. Então, assim, confie em Deus. Ah, eu sei que é difícil, nós estamos nessa missão. Mas confie, não fique esperando, faça. Você tem que ver o problema que você está passando e fazer como Descartes ensinou. Separar, igual o Jack Estripador fazia, trazendo para o criminal, pedacinho, horrível isso aqui, volta para a parte de Jesus. Igual o Descartes ensina, separa o problema em vários questionamentos. Então, você tem um problema na tua vida? Fala, essas são as soluções para resolver. Porque se não tiver solução, irmão, tá resolvido, segue tua vida, vai para outra coisa. Mas se tiver soluções, você vai ver o que precisa ser feito e vai fazer e confiar em Deus. Você precisa confiar em Deus. Se você está numa dificuldade, talvez esteja te faltando Deus na vida. Veja o que precisa ser feito, faça e confie em Deus. Tudo vai dar certo. E lembrando, Ademar, sempre que você vê alguém sendo acusado, deseje duas coisas para ele. Um bom advogado e um julgamento justo.
1: Amém.
0: Fechou.
1: Doutor Jefferson Nascimento Silva, obrigado pela sua participação aqui no programa William Barbosa. E quando você está descansando, tá de boa com a família, que música que você curte, o que você gosta de ouvir?
0: Hoje eu escuto mais música clássica para não ter mais letra, hoje para eu focar no que tem que fazer, mas a gente vai colocar agora Evidências, modão aí que eu tô com saudade.
1: Tá no ponto aí, Renato? Então, pode dar o seu tchau aí pro doutor Jefferson, o competente jovem advogado criminalista.
11: Isso aí, doutor Jefferson, obrigado pela presença, obrigado, e até a próxima. Até.
1: Ademar, dando tchau pro doutor.
2: Um forte abraço, os votos de muito sucesso na sua carreira advocatícia e foi uma satisfação muito grande conhecê-lo.
1: Ele é fera, hein, velho? Ele é fera, é novo, mas esse é fera.
2: Já provou que é, viu? Um abraço, doutor.
1: E o endereço nas redes sociais, doutor Jefferson?
0: Se vocês quiserem me acompanhar, vocês podem ir no Google digitar Jefferson Nascimento da Silva, advogado criminal Curitiba, ou @ J de jarro, E de elefante, F de faca, E de elefante, H de Hilda. Não sei o que escreve com H agora, fugiu. Mas é Jeff.
1: É isso aí. Fechou. Manda o som pro bar aí, Renato.

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2: Estamos iniciando a sessão Meu Médico, Meu Amigo, e a nossa convidada de hoje é a doutora Carolina Miller, ela que é reumatologista e também é presidente da Sociedade Paranaense de Reumatologia. Doutora Carolina, que honra, que alegria, que satisfação. Seja muito bem-vindo ao programa William Barbosa. Bom dia.
3: Bom dia, muito obrigada. A honra é nossa. Eu agradeço a oportunidade.
2: Eu estava comentando aqui fora do ar aqui que eu sou muito fã de vocês, profissionais da saúde, né? Desde um enfermeiro, um auxiliar e os nossos queridos médicos, assim como a doutora, que salvam vidas aí diariamente. Parabéns.
3: Obrigada.
2: Bom, vamos conhecer um pouquinho da vida da doutora Carolina. Doutora, nascida onde?
3: Em Porto Alegre.
2: Porto Alegre. Gaúcha.
3: Gaúcha.
2: O nome dos pais?
3: Clóvis e Emília.
2: Tem irmãos?
3: Tenho uma irmã, Martina.
2: Veio para Curitiba com quantos anos, doutora?
3: Com 14 anos. Eu já vim algumas vezes menor, já voltei para Porto Alegre, mas a última vez foi com 14 anos.
2: Até os 14 viveu em Porto Alegre?
3: Sim.
2: Uma lembrança gostosa da sua infância, o que a doutora fazia na época, assim, gostava de fazer?
3: Parque da Redenção, em Porto Alegre, zoológico.
2: Curtia tudo isso?
3: Curtia bastante. E jogo do Grêmio também, uma vez eu fui no estádio, adorei, tenho que falar.
2: É gremista?
3: Sim.
2: Foi a primeira vez e já...
3: Sim, toda a minha família é gremista, então...
2: Bacana, bacana. E lá tem uma rivalidade grande da Grêmio Internacional, né?
3: Tem.
2: É como o Curitiba e o Atlético aqui em...
3: Sim, é bem forte.
2: Bacana, bacana. A sua adolescência, como foi? Foi tranquila, só estudando, como é que foi?
3: Foi boa aqui em Curitiba, assim, amigos da escola, muito forte, essa amizade de colégio é muito gostosa, e daí depois já me encaminhando para a parte da faculdade, e também foi maravilhoso os anos de faculdade da medicina, que foi aqui na Federal do Paraná.
2: O que que te levou à medicina, doutora?
3: Eu tenho o meu avô médico e meu tio médico, né, no Rio Grande do Sul, em Porto Alegre. Eu tenho, não sei dizer o quanto que eu tive de influência deles, né? Mas certamente uma semente foi plantada e eu não era uma coisa desde a minha infância, mas eu acho que eu sempre admirei bastante isso. Eu não tive dúvida do que eu queria fazer, na verdade.
2: E então, tinha o avô?
3: Avô e o tio.
2: E o tio.
3: Uhum.
2: Bacana, bacana. Bom, e a doutora é formada aqui na capital paranaense?
3: Sim.
2: Ok. Há quanto tempo?
3: Eu me formei em 2000, fazem 26 anos já.
2: E esse segmento aí como reumatologista,
3: sim,
2: né? O que você escolheu, o que te levou a isso também?
3: Foi até uma necessidade de ver os pacientes se queixando de dor, dor em ombro, dor em quadril, e ter dificuldade de saber como examinar, como poder oferecer um tratamento adequado para esses pacientes. Então, foi isso que me levou. Eu tive uma colega, um pronto atendimento, que ela era, a doutora Cíntia Baú, que ela era reumatologista, já era residente, e começou a me ensinar as manobras e me convidou a acompanhar o serviço de reumatologia no Hospital de Clínicas. Então, isso me mostrou, me abriu as portas da reumatologia.
2: Quantos anos de profissão, doutora?
3: Eu me formei na reumatologia em 2007. Então,
2: um tempinho já.
3: Um tempo já.
2: Legal, legal. Bom, o impacto do frio em pacientes reumáticos é o tema aqui do nosso bate-papo com a doutora. O outono e o tempo frio chegaram, né, junto com as dores reumáticas, com o frio, e muitas pessoas já começaram a notar as mudanças nas articulações. E esse desconforto é comum, porque o frio ele causa uma piora nos sintomas de quem tem artrite. É até uma pergunta que eu faço, né? Se a pessoa que tem artrite, artrose ou outra condição reumatológica, a doutora vai responder já já. No nosso papo, a gente vai falar sobre as mudanças climáticas no outono, se isso impacta pacientes reumáticos, quais são os principais sintomas e por aí vai. Doutora Carolina Miller, reumatologista. Primeira questão, doutora, por gentileza, como que as baixas temperaturas, a gente tem vivido aí dias frios, hoje está até mais gostoso, mas como que as baixas temperaturas influenciam nas dores e sintomas de pacientes, principalmente reumáticos?
3: A gente sabe que os pacientes com quadros reumatológicos, eles têm... Primeiro, a gente fala que existem muitos quadros reumatológicos, né? Existe uma variação deles, mais de 100 tipos de reumatismos, né? Então, mais de 100 tipos de reumatismo em gravidades variadas, né? Mas tem alguns que podem causar bastante dor. No inverno, a pessoa tende a ficar mais em casa, fazer menos exercício, ela se contrai mais pelo frio. Tudo isso é motivo de mais dor também. Então, a gente percebe nos pacientes um agravamento das dores em geral no frio, no período mais frio. E aqui a gente está numa região do Brasil que sofre mesmo mais com o frio.
2: O fato de a pessoa não ter facilidade para pegar a gripe, que bom, né? Isso é com relação ao interior, quer dizer, a defesa do nosso organismo, que é mais forte do que o outro, é mais ou menos isso, doutora?
3: A gente sabe que...
2: A imunidade?
3: Em relação à imunidade, tem pessoas que podem apresentar algumas condições que a tornam mais suscetíveis de ter algum quadro infeccioso. E dentro das doenças reumatológicas, a gente muitas vezes faz uso de algumas medicações que tornam as pessoas mais suscetíveis à infecção. São medicações necessárias, a gente chama de imunossupressores. São medicações que tratam as doenças reumatológicas de uma forma muito efetiva, são necessárias, os pacientes são acompanhados nesse sentido, mas eles se tornam mais suscetíveis a quadros infecciosos. E é nesse sentido que a gente ressalta a importância da vacinação, nesse período do frio, orientar os pacientes para que façam a vacina da influenza, façam regularmente a vacina do Covid e outros quadros, vacina de pneumonia. Então, nesse sentido, os pacientes com alguns quadros reumatológicos têm indicação de medicações que baixam ainda mais a imunidade.
2: Então, interessante. É. Quero cumprimentar aqui também o nosso companheiro de trabalho aqui da minha produção, nosso querido Dirceu Cordeiro dos Santos. Bom dia, Dirceu.
4: Muito bom dia, William. Bom dia, doutora Carolina.
3: Bom dia.
4: Obrigado por ter aceito. Sei que o teu trabalho é bem puxado, né? E ela abriu um espaço para participar do programa William Barbosa aí. Muito obrigado pela tua...
2: Bom demais.
4: Pela tua ajuda aí que está dando para os nossos ouvintes.
3: Eu agradeço.
2: Bom demais. Você tem uma pergunta?
4: Sim, doutora. O frio, ele realmente piora as doenças reumáticas, né? Ou isso varia de paciente para paciente? Porque tem muitas pessoas que têm doenças reumáticas, chega no frio, ela consegue superar. Agora, tem algumas que sofrem muito, né?
3: Tem algumas que sofrem muito. Interessante, tem um estudo que mostrou que, às vezes, até esse estudo registrava as médias de temperatura e as médias de umidade, e mostrou que o que impacta muito também a nível da articulação é a umidade. A intensidade da umidade no ar fazendo o impacto da dor articular. Então, aquela pessoa que fala, vai chover, a minha articulação dói mais. Parece que faz bastante sentido essa afirmação. Então, é interessante também, né, que talvez nem tanto frio em termos de dor articular, mas o impacto da umidade também, uma temperatura mais úmida pode causar mais dor articular.
2: Pois não.
3: Existe um quadro dentro da reumatologia daquelas pessoas que têm as extremidades arroxeadas, que podem fazer, inclusive, tem um quadro de circulação prejudicada nas extremidades, onde o frio, nesses casos, pode ser muito agressivo. A gente chama de fenômeno de Raynaud, as pessoas ficam com as mãos roxas e brancas, e essas pessoas que podem ter um quadro que a gente chama de esclerose sistêmica, é uma doença reumatológica rara, mas essas pessoas, especialmente, elas sofrem muito com o frio e a gente as orienta a se proteger com roupas quentes, proteger as mãos com luvas. É uma doença bastante específica na reumatologia, mas que o frio pode acometer de forma bastante grave.
4: Qual seria a doença?
3: Se chama esclerose sistêmica.
4: Esclerose sistêmica?
3: Sim.
2: Você tinha ouvido falar nessa doença? Eu também não. Eu acho que aqui ninguém.
3: É um quadro menos comum, mas que a gente... a divulga a partir dessa questão das mãos roxas e brancas exposição ao frio e que o paciente deve procurar o médico para fazer a investigação.
2: Sessão Meu Médico, Meu Amigo, programa William Barbosa e a doutora Carolina Miller, reumatologista aqui conosco, nos dando a honra da presença e respondendo perguntas aqui, questões. O Ademar também tem, nosso companheiro de trabalho, Ademar Marques, tem uma questão, manda para o ar.
5: Ok, primeiramente, bom dia, doutora Carolina. Uma satisfação muito grande tê-la conosco aqui no programa do William Barbosa para essa entrevista, que a senhora está, nada mais, nada menos, fazendo uma grande prestação de serviço aí aos ouvintes do William, né? E quais são as doenças reumáticas mais afetadas durante o inverno, doutora?
3: Eu acho que a gente pode dizer, pelo inverno, fazer essa dor em termos de contratura, de dor articular, doenças que afetem, que causam dor, né? Então, a gente tem falado bastante do quadro da fibromialgia, que é um quadro de dor difusa. Esses pacientes podem ser mais suscetíveis

0: Para Carolina, existe relação entre frio, rigidez muscular e dificuldade de mobilidade, doutora?
1: Sim, né? Uma vez que os pacientes eles podem ficar, o frio ele não vai causar exatamente não vai causar a doença, mas a gente entende que ele pode piorar o sintoma que o paciente já apresenta de rigidez articular relacionada ao seu quadro clínico, de dor muscular. Então, tem essa relação, sim. Isso já está, inclusive, não é somente uma percepção, mas isso a gente já tem até em estudos científicos essa correlação, de fato.
0: Pois não. Sessão, meu médico, meu amigo, doutora Carolina Miller, médica reumatologista. Ontem eu comentei, mas eu faço questão de repetir, uma história de uma mulher. Eu li uma matéria, uma mulher de 108 anos, que faz academia desde 1953 e dirige, doutora. Que loucura, hein?
1: É fantástico. Então, assim, eu acho que cada vez mais essa questão de tá se tornando muito importante trazer isso que alguns quadros, principalmente quadros de dor difusa, que a gente fala da fibromialgia, que é uma doença que a gente tem que dar bastante atenção porque causa muita dor e o paciente perde em qualidade de vida, a gente ressalta a importância do exercício físico. Em todas as condições reumatológicas, mas nos quadros da fibromialgia especialmente, o paciente tem dificuldade de começar o exercício físico, mas é importante que ele saiba que é um dos principais tratamentos, né? A gente não baseia o tratamento na medicação, se faz a medicação para que ele tenha condições de começar o exercício físico. Então é fundamental isso que tu falaste, essa senhora certamente tem
0: Fantástica.
1: condições porque ela, né, ela permitiu isso fazendo exercício ao longo da vida dela. E isso é importante também, uma outra condição comum é a artrose, né? Artrose das articulações, o desgaste das nossas juntas, das nossas articulações, é algo que acomete a nossa população de uma forma habitual. A partir de uma certa idade é comum haver esse desgaste das articulações. Pode ser mais precoce devido à inflamação ou devido à obesidade. Então, a gente está vendo hoje, inclusive, artrose nas pessoas mais jovens, né? Devido ao sobrepeso e obesidade. E um dos tratamentos importantes para artrose é a redução de peso e a prática de exercício para fortalecer a musculatura.
0: Para
1: Até
0: artrose.
1: para artrose, até para postergar uma potencial cirurgia, colocação de prótese de joelho, de quadril. Então, o exercício é um papel fundamental, de fato.
0: Pois não. Mais uma questão para a doutora Carolina Miller aqui, para os ouvintes do William Barbosa, meu caro Dirceu Cordeiro.
2: Doutora, você falou sobre a fibromialgia, né? É uma doença autoimune? É uma doença que. Quais são a faixa etária que são acometidas as pessoas que têm essa doença? E como conviver com uma doença tão terrível igual essa?
1: Por ora, a gente não entende a fibromialgia como uma doença autoimune,
2: Certo.
1: né? É uma doença onde ocorre uma desregulação da percepção da dor. Como é interessante a ideia de a gente pensar que a gente tem um termostato que regula a nossa percepção da dor e na fibromialgia essa regulação, esse termostato está desregulado. A pessoa é hipersensível à dor, né?
2: Certo.
1: E é uma dor real, é uma dor de fato que deve ser tratada de forma efetiva. A população feminina, as mulheres, são muito mais afetadas do que o homem, a gente vê isso, né? As mulheres, numa faixa etária jovem, na terceira, quarta década, 30 anos, 40 anos, embora possa afetar adolescentes, pessoas mais novas e também de mais idade, né? É importante que seja feito o diagnóstico adequado dessa condição, que se afaste outras condições que possam vir a causar dor. E também é importante se colocar que a fibromialgia ela não faz inflamação, deformidade no tecido, na articulação. A gente não tem uma lesão tecidual,
2: Certo.
1: né? Mas existe um aumento da dor, da transmissão dolorosa. E que deve ser tratado de forma efetiva. A gente acaba utilizando medicações analgésicas, medicações que modulam a transmissão da dor, para o paciente poder iniciar o exercício físico, que a gente entende hoje como o melhor tratamento da fibromialgia.

0: Agora, o fato, doutora, de repente a pessoa sentir dores musculares de uma forma geral assim, pode ser um problema também de má circulação do sangue, não? Ou não tem.
1: Pode, sem
0: Pode.
1: dúvida. Por isso que é necessário, assim, sempre que uma pessoa tenha um quadro de dor, que ela procure um atendimento médico, né? Para que seja feita uma avaliação, adequada, a pessoa vai apresentar, vai relatar como é a sua dor. O médico precisa examinar esse paciente, porque é bem isso. As causas podem ser muito variadas de um quadro de dor. Pode ser um quadro vascular, pode ser um quadro de inflamação do músculo, inflamação da articulação, um quadro de um problema da tireoide, né? Então, tudo isso precisa ser avaliado antes de puramente se começar um remédio para dor, né? Então, isso é bastante importante.
0: Procura um profissional
1: Procure um
0: da área.
1: profissional, isso mesmo.
0: Sessão, meu médico, meu amigo, doutora Carolina Miller, reumatologista aqui no programa William Barbosa. Mais uma questão, o Ademar manda para o rádio aí, por gentileza.
2: Ok, doutora Carolina, quais sinais indicam que o paciente precisa procurar atendimento médico durante o inverno, principalmente inverno curitibano, hein?
1: Sim, eu acho que a gente pode até estender essa pergunta, é uma ótima pergunta, não só durante o inverno, mas também, né, devido ao frio, tudo. Um quadro de propriamente dor nas juntas, às vezes essa dor associada a inchaço da articulação, a articulação está quente, está inchada, está vermelha, precisa procurar atendimento. Às vezes, doenças reumatológicas podem se manifestar por perda de peso, fraqueza, dores outras, dor abdominal, questões de. A gente comentou as mãos roxas, mãos pálidas no frio. Então, essa questão do frio pode fazer essa alteração da circulação em extremidades. São todos motivos para procurar atendimento médico. Né? Queda de cabelo, lesões na pele,
2: Coriza.
1: coriza, até essa coriza pode ser uma manifestação de um quadro gripal, de uma infecção respiratória, eu entendo que sim.
0: Perfeito. Eu acho que essa questão aqui é muito interessante. O sedentarismo, especialmente no inverno, pode agravar o quadro reumático ou não, doutora?
1: Pode. A gente vê muito claramente, assim, pessoas que se no inverno, devido ao frio ou por alguma outra situação, deixam de fazer a sua prática habitual de atividade física, a dor, se exacerba. Então, pode agravar, sim. A pessoa deixou de fazer o seu exercício habitual, não sai mais de casa. E interessante falar também que o exercício ele leva ao bem-estar físico e ao bem-estar emocional, né? Ajuda na convívio com outras pessoas, a pessoa se sente
0: Feliz.
1: integrada, feliz.
0: Feliz.
1: É, exatamente.
0: Dirceu,
3: Agora,
0: manda mais
3: doutora,
0: uma.
3: quando chega o frio, né, alguns pacientes eles fazem algumas compressas em casas, né? Isso aí, doutora, compressas quentes, atividade física, alongamento, ajudam? E como que elas devem ser feitas para que a pessoa não venha até mesmo causar lesões nas suas articulações, nas suas dores que a pessoa já está sentindo, né?
1: É bem ótima essa questão. A gente costuma orientar muito na reumatologia sempre mais para o calor, na dor, né? Nos locais de dor, tá com um local de dor no corpo, dor nas costas, dor no quadril, no pescoço. A gente sempre costuma orientar em termos de compressas quentes, de calor, né?
3: Certo.
1: Calor no banho, no chuveiro, aquelas bolsas de semente quente. Cuidar muito com bolsa de água quente, porque a gente já viu queimadura com bolsa de água quente, então isso tem que estar atento, porque às vezes acontece, a pessoa dorme, deixa ali, fica que queima a pele. Então isso funciona até como uma fisioterapia. O calor local, o alongamento, às vezes se orienta pessoas que ficam muito tempo em uma mesma posição, é importante que ela levante, ela se alongue. Não é incomum essas pessoas apresentarem dor no pescoço, né, dor nas costas, devido a uma posição por muito tempo. Então, esse alongamento é muito fundamental. Sem dúvida, essa questão do calor e do alongamento são fundamentais.
3: Ajudam.
1: Ajudam muito. A gente deve reforçar.
0: Doutora Carolina Miller, convidada aqui do programa William Barbosa. O Ademar vai mandar mais uma questão à doutora, que é reumatologista. Atenção, ouvintes.
2: Perfeito. Doutora, as compressas de água quente, né? Com a toalha quente, atividade física, alongamento, ajuda? E como deve ser feito, se, digamos assim, o passo a passo para o paciente mais leigo que não...
0: Acho que a doutora até já respondeu.
3: Já respondeu essa. Já.
1: Ele pode fazer, mas assim, o que a gente pode acrescentar, ele pode fazer todos os dias e até 2 a 3 vezes ao dia, esse calor local e o alongamento. Né? Ele pode, assim, vamos dizer, não tem contraindicações. Né? Eu acho que é interessante colocar que ele pode ser orientado de como fazer e pode fazer por conta própria várias vezes no dia para alívio dos sintomas.
2: Eu até conversava um dia com um grupo de idosos que frequenta esses grupos de maturidade ativa, né? E a maioria absoluta, a maioria deles estavam ali por recomendação médica, fazendo exercícios, né?
1: Sabe o que o paciente não pode fazer, que é interessante também colocar? Ele não pode tomar medicação por conta própria para dor.
2: Perfeito.
1: Então, a gente vê pacientes de idade utilizando anti-inflamatórios. Deixa na bolsa, anti-inflamatório para dor. Ajuda muito na dor, esse é o problema. O anti-inflamatório combate a dor, mas pode causar uma série de problemas. Aumentar a pressão arterial, causar úlcera no estômago, causar problemas no rim. Então, isso a gente deve orientar de forma muito clara, que o paciente não se automedique.
0: É interessante, né, doutora? Agora, fugindo um pouquinho aqui das questões aqui, né, todo mundo, eu tenho certeza que está todo mundo gostando dessas orientações. No seu atendimento, porque tem pessoas que têm mania de dores também, não tem não, doutora? Às vezes a pessoa não tem nada, chega lá, ela fala, doutora, eu estou com artrite, artrose, reumatite. Diz aí, doutora, já pegou paciente assim, doutora?
1: Sim. E esse paciente, às vezes, ele está muito... Tá assustado, tá com, né, tem essa percepção. E por isso é muito importante também a educação do paciente. A gente tem hoje as entidades médicas, né? Tem a Sociedade Paranaense de Reumatologia, a Sociedade Brasileira de Reumatologia. Nesses sites, a gente tem as cartilhas das doenças. Então, essa orientação de procurar no local correto sobre as doenças é muito válido. Porque hoje, realmente, o paciente procura, como a gente estava conversando antes fora do ar, o paciente procura na internet e, às vezes, ele vem com informação muito...
3: Deturpada.
0: A doutora estudou, né, 10 anos e, de repente, você pode ouvir algumas coisas que não tem nada a ver, né, doutora?
1: Mas, assim, essas coisas, às vezes, infelizmente, muito erradas, são o que está mais próximo do paciente. E chega muito rapidamente, mais rápido do que uma informação correta. Então, isso deve ser combatido, né? Tem que ser reforçado essa questão. Bem analisado, é.
0: Tá certo. Eu conheci um cidadão assim, eu lembro dele até hoje, ele tinha 79 anos, ele colocava a perna, ele era um camarada magrinho, um senhor de 79 anos, já de idade, né, nesse ar-condicionado aqui. Como é que pode, né?
1: Sim.
0: Praticava, sim. Não, ele era, eu fiquei, era dono de um supermercado, inclusive, um amigo meu.
1: Sim.
0: Então, realmente, a atividade física é muito importante, né, doutor?
1: É fundamental, sim.
3: Agora, com respeito à alimentação, né, doutor? Alimentação, ela pode ajudar no controle das inflamações e dores reumáticas ou não?
1: Esse é um tema que se tem desenvolvido muito na parte das doenças reumatológicas e outras doenças também. Mas hoje a gente acredita que a nossa flora, a nossa microbiota intestinal, ela tem um papel decisivo nas doenças reumatológicas.
3: Dizem que é o segundo cérebro, doutora, é verdade?
1: Eu estou começando a acreditar que sim.
3: Já me falaram várias vezes, eu também estou tentando acreditar.
1: E, assim, certamente a flora dos pacientes brasileiros são diferentes da flora do, é diferente do, da flora dos pacientes da China, que é diferente dos Estados Unidos. Isso influencia como as doenças também são diferentes nos diferentes lugares do mundo, né? Pela diversidade da nossa flora, da nossa microbiota intestinal, dependendo das alimentações que são distintas. Então, sem dúvida, o alimento influencia, mas isso não faz também com que a gente tenha, a gente tenha ouvido restrições alimentares que não fazem sentido. A gente ouve falar do leite ser inflamatório, do glúten ser inflamatório. Isso não tem respaldo científico. A gente não tem, na reumatologia, doenças que impeçam o paciente de ingerir esses alimentos. Existem, sem dúvida, uma alimentação saudável, baseada numa dieta que contenha... A dieta hoje mediterrânea é uma dieta considerada muito saudável, com peixe, com azeite de oliva, com sementes, né? A gente sabe que os alimentos ultraprocessados não são saudáveis, né? Aqueles alimentos industrializados. Então, eu costumo colocar dessa forma para os pacientes, para as pessoas que me perguntam em relação a isso.
3: Natural, melhor.
1: Natural, melhor, evitar os alimentos ultraprocessados, mas eu não vejo, assim, a necessidade de nenhuma restrição àqueles alimentos ditos inflamatórios. A pessoa não está mais consumindo leite. O leite é importante para a saúde óssea, para evitar a osteoporose. Então, eu acho importante colocar essas questões.
0: Bom, aqui tem muita gente que é do tempo, doutora. A doutora não, mas eu, por exemplo, sou do tempo que eu tomava leite tirado na hora.
1: Sim.
0: Eu cansei da minha avó ir lá na vaca lá e tirar. E às vezes você ouve, não sei, acho que até de pessoas desinformadas, né? Que são formadas. Meu Deus, isso é um veneno, você tirar o leite na hora ali.
1: Pois é.
0: Estamos vivos aqui, graças a Deus.
3: Agora, doutora, é só uma dúvida, que o ácido úrico.
1: Sim.
3: Tem muitas pessoas que... Eu fiz alguns exames agora, há pouco tempo atrás, e meu ácido úrico está um pouco elevado.
1: Uhum.
3: Né? E já estou sentindo alguns problemas de gotas,
1: uhum,
3: nas articulações, né? E isso... Daí a pessoa... Daí tem quais seriam os alimentos que uma pessoa que tem gotas... Ela deveria de evitar.
1: Perfeito.
3: Porque daí tem que evitar, né?
1: Então, hoje, assim, a gente entende que a artrite da gota é a artrite mais prevalente no homem, né?
3: No homem.
1: No homem. A mulher, ela está protegida pelos hormônios femininos. E quando ela atinge a menopausa, ela começa a ter a possibilidade de ter gota da mesma forma que o homem.
3: Certo.
1: Né? A gente tem a gota relacionada com a falta do metabolismo do ácido úrico, de fato, né? Que a gente não. Pelos níveis aumentados de ácido úrico no sangue. Não tem sentido tratar apenas o nível aumentado de ácido úrico no sangue se ele não faz o depósito na forma de gota, né? Não faz a artrite.
3: Certo.
1: A gente começa a tratar quando a pessoa tem as crises de inflamação nas articulações de gota, né? Que é a dor, aquela dor lancinante. Geralmente, a primeira crise de gota, lá no dedão do pé, é uma dor muito intensa, que a gente faz tanto o tratamento daquela crise e deve ser feito um tratamento a longo prazo, com medicações que reduzem a produção de ácido úrico, que a gente chama do allopurinol. Junto com esse tratamento medicamentoso, existem as recomendações na dieta, de fato, né? O que mais se ressalta na dieta em relação a uma pessoa que tem um ácido úrico alto é a questão do álcool, da cerveja.
3: Sério?
1: Sério.
3: Então vou ter que doar mais cerveja.
1: A cerveja é o alimento, é a bebida que mais aumenta a produção de ácido úrico e faz com que ele seja menos eliminado na urina.
0: Caramba!
1: Então, assim, a gente reforça para os pacientes essa questão da cerveja especialmente.
0: Bom, Ademar, você também tem mais uma questão para a convidada aqui do programa William Barbosa, a competente reumatologista, a doutora Carolina Miller. Manda para o rádio.
2: Perfeito, William Barbosa. Doutora, como diferenciar uma dor comum causada pelo frio de uma crise reumática?
1: Certo. Uma Vamos considerar uma crise reumática uma crise que faz inchaço da junta, faz a junta quente e vermelha, né? Uma que faz inchaço das articulações.
0: Perfeito.
1: Uma dor causada pelo frio, ela vai ser uma dor de contratura, de dor articular, ela não vai fazer nenhuma dessas manifestações. Acho que é uma boa diferenciação.
3: Ok.
0: Doutora, mais uma questão aqui. Quais hábitos, vamos dizer assim, podem melhorar a qualidade de vida dos pacientes reumáticos, principalmente durante o inverno?
1: Então, a gente pode colocar assim, uma alimentação saudável. A gente colocou, né, no começo da nossa conversa, a importância do exercício físico, manter a regularidade do seu exercício, não deixar de fazer, dormir bem, usar roupas adequadas que proteja do frio. Não fumar é uma coisa que eu não tinha comentado ainda, mas, interessantemente, o cigarro, ele, obviamente, a gente sabe que ele faz mal, mas ele vai especialmente mal em algumas doenças reumatológicas. Ele faz com que o paciente responda pior à medicação, tenha uma evolução muito piorada. Então, o cigarro realmente...
0: O cigarro
1: deve, a gente deve combater.
0: É um veneno sempre, né, doutor?
1: Sim.
0: E eu sempre faço, tem gente que me critica, assim, eu faço uma campanha aqui contra o tal do vapor também.
1: Ah, sim.
0: O que a doutora teria para falar desse outro veneno aí?
1: Eu tenho considerações, que é pior do que o cigarro, porque ele foi vendido como algo mais leve e absolutamente não é. Então, foi vendido como algo moderno, bonitinho, mais leve, principalmente voltado mais para os jovens, mas é algo extremamente danoso, que a Sociedade Brasileira de Pneumologia já fez movimentos robustos no sentido de combater com toda a veemência. Então, é muito negativo.
0: Só confirmando, com relação àquela informação que a doutora deu da cerveja. A cerveja também é maléfica.
1: A cerveja, para o paciente com gota, é muito ruim, porque tem essa questão. A cerveja, em pequena quantidade, uma pessoa que beba de uma forma não abusiva, ok. Né? Eu não vou colocar que a pessoa não pode beber nada, né? Mas tem que ser uma... Acho que todas as situações na vida devem ser ponderadas. É.
0: Pois não. Agora... Vamos dizer assim, quais hábitos, o que realmente a pessoa pode praticar no inverno, além dos exercícios físicos que a doutora já falou, envolveria, no caso, alimentação, para, vamos dizer, ter uma qualidade de vida com relação à reumatologia, as dores reumáticas aí de boa? Acordar muito cedo faz mal, doutora?
1: Daí depende.
0: Eu acordo todo dia 4:30 da manhã.
1: Não, eu acho que... Na verdade, eu entendo que acordar cedo é até saudável. É ruim acordar muito tarde. Ter uma regularidade de dormir numa hora adequada e acordar cedo é saudável para o organismo. Eu acho que é bem, bem positivo. Não viria como nada negativo.
0: Então, vamos continuar acordando cedo.
3: Cedo. Né? Doutora, acho que dá tempo para fazer mais uma pergunta, né, William?
0: Manda lá.
3: É com respeito às pessoas que são diabéticas, né? Principalmente diabetes 1. Então, geralmente, as doenças de artrite, artrose, atacam muito essas pessoas, né? Como que as pessoas que têm diabetes, como é que elas podem conviver? Quais são as orientações que se daria para essas pessoas que têm essa doença maldita, que podemos dizer, né? E que realmente as pessoas sofrem em todos os sentidos.
0: Que infelizmente ainda não tem cura, né?
3: Não tem cura, né?
1: Tem controle, né? Então, eu acho que a gente pode dizer assim, tanto as doenças reumatológicas, se a gente perguntar de cura, né? Inclusive artrite reumatoide, várias doenças inflamatórias, a gente procura com as medicações hoje que já estão tão avançadas, a gente fala em buscar remissão, que a pessoa fique sem manifestações de atividade da doença. Uma doença que cause inflamação de várias articulações, que a pessoa consiga se manter sem inflamação, sem dor articular, sem manifestação da doença que impeça as atividades do dia a dia, que ela fique em remissão, a gente usa esse termo. Então, numa pessoa com diabetes, né, que tem as suas dificuldades da doença também, a gente tem que, muitas vezes a gente trata o quadro da articulação. A gente conversa com o médico endocrinologista, que muitas vezes está acompanhando o quadro do diabetes, para até integrar as medicações de forma que uma medicação não interfira na outra também, né? Mas sempre buscando a melhora das duas condições, né?
0: Pois não. Doutora, a doutora é presidente da Sociedade Paranaense de Reumatologia. Dá uma geral assim, de uma forma rápida, por gentileza, o que oferece a Sociedade Paranaense de Reumatologia para a população?
1: Então, a Sociedade Paranaense de Reumatologia é uma sociedade bastante robusta, organizada. Ela conta com vários médicos associados, mais de 200 médicos associados no Paraná. Ela tem as suas reuniões mensais, ela tem o site da Sociedade Paranaense de Reumatologia, né? Isso é importante. Nesse site, a população, ela tem o Instagram também da Sociedade Paranaense.
0: Isso é importante divulgar depois.
1: Eu acho que é importante, a gente pode... fala sobre informações sobre as doenças reumatológicas em geral, o paciente pode procurar e ver sobre essas orientações, tem as orientações para os pacientes realmente voltados. Então, uma orientação adequada para o paciente. Eu acho que isso é bastante válido.
0: A pessoa que queira procurar nas redes sociais, Sociedade Paranaense de Reumatologia. Né,
1: exatamente. Informação.
0: Pois não. Bom, a sua mensagem final, o seu recado final aí para as nossas amigas e amigos que acompanharam esse papo sensacional aí, essa prestação de serviços que a doutora nos passou.
1: Fazer exercício... Né? Evitar automedicação e comer de uma forma saudável. Né?
0: Esse é o recado.
1: Acho que sim.
0: O chorão está fácil aí? O chorão. Ele vai fazer uma consulta com a doutora, até para dar uma desconta aí. O chorão é um personagem aqui do programa, viu, doutora?
1: Tá bom.
0: E o chorão, tá como o chorão aí. Tá como o chorão. Ele só reclama... Mas ele vive fazendo coisa errada, né? O chorão é o 33. Eu acho que é o 33. Ele deve estar tomando alguma coisa que não devia tomar. Ele que andou comprando aquelas garrafadas lá e está reclamando. Conseguiu localizar? Bom, localize. É sempre importante esse papo sobre saúde, né, meu caro Dirceu? Toda quinta-feira aqui no programa William Barbosa, grandes profissionais, assim como a doutora Carolina.
3: Com certeza. Inclusive, o objetivo desse quadro do William Barbosa é valorizar os especialistas, né, na área da medicina, como você, né, como a doutora, como vários outros que já passaram por aqui, passo toda quinta-feira, e mostrar para as pessoas, fazer um serviço, né? Porque é como a doutora falou, muitas pessoas, às vezes, elas vão... A facilidade delas, que é o Google, doutor Google. E elas não procuram um especialista para saber sobre o problema que ela está enfrentando, né? Ah, e isso é um perigo, né? Sim. Então, o objetivo desse quadro que o William Barbosa criou é valorizar os médicos e também ajudar os nossos ouvintes a ter uma informação correta com respeito à saúde.
0: Não ficar nessa de doutor Google aí que... Bom,
1: Eu queria só colocar que eu fico extremamente honrada, muito agradecida pela oportunidade, em nome da Sociedade Paranaense de Reumatologia. É fundamental isso em termos de educação do paciente mesmo, e honrosa esse movimento de vocês, essa oportunidade para nós médicos, né, e que a população possa procurar atendimento quando necessário.
0: Com todo o respeito, a doutora é sensacional. É gente que é do ramo, que conhece realmente... E só nos alerta, inclusive, né? Os mais velhos, alerta os mais velhos. Se for o que eu estou pensando, bota o chorão aí para descontrair.
4: Chora, essa queratina e esse whey protein que eu comprei seu. Você falou que tem um fornecedor aí que vende mais barato, nós pagou 2,5 litros por 100. Você sabe a procedência dela, não? Rapaz, eu dei uma tosse seca aqui, aquela tosse de cachorro, sabe? E nasceu uns caroços na minha pele, rapaz. Minhas virilhas estão empoladinhas. Aí eu fui no médico. Aí ele falou que deu taxas alteradas de gesso. Aquele gesso de rebocar a casa. Gesso e massa corrida e argamassa. Falei, uai, não tem condição não, doutor. Que a casa que eu moro é de tal, vai. Como é que eu tô comendo argamassa? Ele disse que é altas taxas de gesso. No meu sangue, no estambo e no esôfago. Falei, uai, só se for a proteína, o whey protein que eu tô tomando, que o Cristiano me vendeu, mais a creatina. 2,5 litros por 100. Eu peguei o litro aqui do whey protein, levei lá, ele falou que é só gesso. gesso misturado com água massa e cal e massa corrida. Ele falou que eu posso até pegar uma tuberculose braba, um negócio mais pesado. E minhas verias estão tudo empolado e eu tô com a tosse de cachorro. Ele mandou eu parar de beber esse trem aí, que ele disse que eu posso até pegar descendo, sabe? Papocar por causa disso aí. Que ele disse que é gesso puro, puro, puro. Essa creatina e esse whey protein que você tá vendendo aí 2,5 litros por 100. Você falou que era pra mim beber 8 litros por semana pra aumentar a musculatura. Eu tô adoecendo, Cristiano. É difícil.
0: Doutora, o que a senhora diria pro chorão aí, doutora?
1: Procure um médico.
3: Não, e procure pra comprar... No lugar certo, né, doutora?
1: Sim, não, mas isso e não é incomum acontecer, assim, né, coisas que a gente vê absurdas.
3: Ele tava tomando pó de gesso, pensando que...
0: Senão ele pode descer mais cedo, como ele disse aí, né? Ou descer mais cedo, que ele falou, até morrer, né? Doutora, desculpa a brincadeira, viu? E até breve, viu, doutora?
1: Até breve. Fico inteiramente à disposição quando vocês precisarem conversar, podem
0: bacana,
1: chamar.
0: Bacana. Parabéns pela sua profissão, eu salvando agradeço. Vidas. E até breve, sim.
1: Até breve.
0: Pelo menos um trechinho aí da música. A doutora pediu que música, doutora?
1: Aquarela do Toquinho.
0: Pelo menos um trechinho. Manda pro rádio.

0: Simbora, simbora, povo. Quanta alegria, quanta emoção, quanta prestação de serviços e informação para o nosso ouvinte desde as 8h30 da manhã. Que Deus abençoe a todos nós. Obrigado pelo carinho da sua audiência. Minha amiga do rádio, meu amigo do rádio, Família Educativa M630. Ademar, até a próxima, Ademar.
1: Um abraço a você, William Barbosa. Até a próxima.
0: Obrigado, obrigado. Renato Barbosa esteve conosco também. Até a próxima, Renato.
2: Ok, William, até a próxima.
0: Professor Ricardo Trojão, muito obrigado. Obrigado, obrigado, Nivaldo Walter. Obrigado, Dirceu Cordeiro dos Santos, da nossa produção. Obrigado, obrigado, Miriam Rocha. Obrigado a toda a família, a todos os nossos colaboradores, a toda a nossa equipe. Evilásio Júnior, daqui a pouquinho, comandando o esporte, depois da Patrícia Armentano, Evilásio.
2: Repercutindo a derrota do Curitiba para o Santos 2-0, eliminação da Copa do Brasil, projetando o jogo de hoje do Atlético contra o Goianiense, 0-0, placar de ida. Falando do Paraná, que joga em Paranaguá contra a Araucária, a primeira da semifinal do Paranaense da segunda divisão.
0: E já na sequência nós temos a Patrícia Armentano com o Justiça para Todos, depois o esporte com o Evilásio Júnior. Às 13 horas tem o Destaque com a Miriam Rocha, 14h, o Nivaldo Walter apresenta a Tarde Educativa, às 4 horas tem o Tobias de Santana com Siesta e Seresta, 17h, a Volta do Sucesso com o Nivaldo Walter. Um abraço, minha querida Curitiba, grande região metropolitana de Curitiba, meu querido Estadão do Paraná, um abraço, ouvintes do Brasil. Música.

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3: Olá, uma boa tarde para você que está sintonizado, sintonizada aqui na Rádio Educativa. Eu sou Patrícia Armentano. Seja bem-vindo, seja bem-vinda. Começa a partir de agora uma nova edição do programa Justiça para Todos. No Brasil, os direitos do cidadão e deveres do Estado são definidos pela Constituição de 1988, garantindo direitos individuais, sociais e políticos. E o Estado deve promover o bem-estar, reduzir desigualdades e garantir a segurança, enquanto os cidadãos têm que cumprir com as leis, votar e proteger o patrimônio público. Hoje nós vamos falar aqui sobre a responsabilidade civil do Estado e direito público. Nós conversamos a partir de agora com a doutora Luciana Virmon César. Ela é juíza da segunda vara da Fazenda Pública da comarca de Ponta Grossa e ela vai trazer informações envolvendo, então, a gestão de recursos públicos e todos os assuntos pertinentes a esse tema. Boa tarde, seja bem-vinda, doutora.
4: Boa tarde, Patrícia. Obrigada.
3: Eu que agradeço, viu, a sua disponibilidade aqui no programa hoje. Doutora Luciana, quando falamos em direito público e responsabilidade civil do Estado, do que exatamente nós estamos tratando e por que esses temas são tão importantes para o cidadão, para o ouvinte, né, que está aqui conosco no seu dia a dia?
4: Então, Patrícia, o direito público é um ramo do direito que regula a organização do Estado, o funcionamento da administração pública e a relação entre o Estado e os particulares. Uhum. E a administração pública, ela funciona de modo direto ou indireto. A administração direta engloba os próprios entes federativos, né? União, Estados, Distrito Federal, municípios e seus órgãos, como os ministérios e as secretarias estaduais e municipais. Já a administração indireta compreende as autarquias, fundações, empresas públicas, sociedades de economia mista. É como exemplos, na administração indireta estadual, nós teríamos o DETRAN, o IAT, todas as universidades estaduais, a SANEPAR, a COAPAR, né? E nós temos ainda as concessionárias de serviço público, né? Que na maioria das vezes são pessoas jurídicas de direito privado, mas que por contrato prestam serviços públicos e, como consequência, sujeitam-se às mesmas regras de direito público, né? Como exemplo, nós temos as empresas de transporte público municipais. Na área de saúde, também temos hospitais privados que, quando prestam serviços ao SUS, também se submetem a essas regras de direito público. Assim, após essa visão geral do funcionamento da administração pública, podemos entender melhor o regime da responsabilidade civil do Estado.
3: Sim.
4: Previsto na Constituição Federal, no parágrafo 6º do artigo 37. Ele dispõe que as pessoas jurídicas de direito público e as de direito privado, prestadoras de serviço público, responderão pelos danos que seus agentes, nessa qualidade, causarem a terceiros. E essa base constitucional é essa, né, da responsabilidade do Estado. Por que que esse tema é tão importante? Porque ele interessa a todos, né, porque ele afeta diretamente e diariamente na vida do cidadão brasileiro. Tem direito à saúde pública, educação de qualidade, segurança, transporte público eficiente, aos serviços de fornecimento de água, esgoto, moradia digna, né, e tantos outros direitos assegurados na Constituição Federal.
3: Exato. Como que a responsabilidade no direito público, doutora, se diferencia da responsabilidade que é aplicada aos cidadãos no direito privado?
4: Certo. A responsabilidade do Estado no Brasil tem como regra geral a teoria objetiva, ou teoria do risco administrativo, que obriga as pessoas de direito público, as de direito privado, que prestam serviço público, a indenizar as vítimas pelos danos, independentemente de culpa. Isso significa dizer que a vítima precisa comprovar apenas que a ação praticada pelo agente foi a causa do dano experimentado, sem necessidade de demonstrar o que é imprudência, a negligência, a imperícia, né, ou a vontade do agente de praticar o evento danoso.
3: Uhum.
4: Por outro lado, a responsabilidade no direito privado tem como regra a subjetividade, ou seja, é uma responsabilidade subjetiva, baseada justamente na culpa ou no dolo.
3: E quando falamos em atuação do Estado, essa responsabilidade, ela se aplica tanto às ações quanto às omissões administrativas?
4: Sim. Sim, Patrícia, com certeza. A responsabilidade do Estado aplica-se tanto a atos comissivos, né, que são as ações, quanto omissivos, as omissões administrativas, né? Aos atos comissivos, aplica-se aquela regra que eu falei, da responsabilidade objetiva, né? E já os atos omissivos do Estado, ela, em regra, geram uma responsabilidade subjetiva. Mas esses atos omissivos, eles decorrem, na grande maioria das vezes, justamente da negligência ou da falta no dever legal de agir, né? Bastando a comprovação da culpa do serviço. Essa culpa do serviço é uma culpa anônima. Ela não exige uma identificação do agente ou do servidor, né? E nos casos em que o Estado deveria e poderia ter evitado o dano. Como exemplos, né, Patrícia, para ficar mais claro, por exemplo, a falta de manutenção em rodovia estadual,
3: que
4: causou diretamente um acidente em razão de um buraco enorme na pista, que já era do conhecimento da administração e não foi sinalizado ou reparado. Danos sofridos por alunos dentro de uma escola pública, né, evidenciam que a negligência da administração, porque ela tem o dever de guarda e vigilância sobre os estudantes, né? A morte de pacientes por falta de equipamento essencial ou atendimento médico em hospital público configura negligência do serviço. São omissões do Estado, né? Um prejuízo causado por uma construção irregular, né, que a prefeitura, mesmo sabendo do risco, não interditou e descumpriu a sua obrigação de fiscalizar.
3: E, doutora, em que medida a prestação inadequada, né, desses serviços públicos pode gerar responsabilidade estatal?
4: Na medida em que essa prestação inadequada causa danos ao cidadão. Por isso, exige-se, claro, que todos os casos de pretensão de responsabilização do Estado, que haja comprovação do dano sofrido. Esse dano pode ser material ou moral. O dano material é aquele que atinge o patrimônio, né, da vítima. Prejuízos financeiros concretos, como bens físicos, dinheiro, veículos. E esses danos materiais, eles se dividem em emergentes, que correspondem ao que se perdeu efetivamente,
3: uhum,
4: e lucros cessantes, o que se deixou de ganhar.
3: Sim.
4: Né, lembrando do caso dado como exemplo ali, no acidente em razão de um buraco na via, os danos emergentes correspondem ao valor efetivamente gasto com o conserto do veículo. Já os lucros cessantes seriam os rendimentos que a vítima do acidente deixou de oferir em razão da ausência no trabalho, não é? Quanto aos danos morais, eles são lesões a direitos da personalidade, como honra, imagem, dignidade, integridade psicológica, né? E exemplos de responsabilização do Estado por danos morais seria a divulgação, por um agente público de informações ou imagens privadas e sensíveis de pacientes em situação de vulnerabilidade em hospitais públicos, né? Nesse caso, por exemplo, o dano moral, diferente do material, não exige prova concreta do sofrimento ou do abalo emocional da vítima, já que esse dano é presumido, né, quando a violação a direitos é óbvia.
3: Existe algum limite para essa responsabilidade ou o Estado responde por todo e qualquer dano causado ao cidadão?
4: Com certeza existe limite. E o Estado não responde por todo e qualquer dano alegado, né? São excludentes da responsabilidade do Estado a culpa exclusiva da vítima, quando o dano decorre de ação exclusiva da própria pessoa prejudicada. O fato de terceiro, quando o dano é causado por alguém sem qualquer vínculo com a administração pública. E o caso fortuito e a força maior, que são eventos da natureza, inevitáveis, imprevisíveis, que geram o dano, né? Como enchentes extraordinárias, tempestades. Esses casos eximem o Estado de responsabilidade. O Estado também não responde por mero dissabor do cidadão. São aqueles aborrecimentos cotidianos, né? Aquelas falhas administrativas leves, que não chegam a gerar dano moral indenizável, pois não violam a dignidade, direito, a personalidade. Como exemplo, eu daria pequenos atrasos na prestação de serviço público, na emissão de documentos, que não geraram prejuízo concreto, como perda de emprego ou viagem, né? Uhum. Claro, são situações que, embora possam ser incômodas, elas não ultrapassam o limite da normalidade.
3: E na sua experiência, doutora, a senhora acha que há um aumento na judicialização envolvendo aí falhas do Estado em cumprir com as suas obrigações junto ao cidadão?
4: Acredito que sim, Patrícia. E esse aumento na judicialização se deve ao maior acesso do cidadão às informações sobre os seus direitos. É por isso a importância do seu trabalho, Patrícia, como jornalista, sim, na divulgação de matérias relevantes como essa que estamos tratando hoje. E o aumento na judicialização também se deve em virtude da implantação de mecanismos, né, que facilitam a resolução rápida dos processos judiciais, como temos como exemplo a criação dos juizados especiais da Fazenda Pública.
3: Exatamente.
4: Lá eles julgam demandas de até 60 salários mínimos contra a Fazenda Pública. E exigem a contratação de advogados apenas em ações com valor acima de 20 salários mínimos. Então, a parte pode individualmente, sem advogado, até 20 salários mínimos, demandar contra a Fazenda Pública. Não é? Outra garantia e facilitação decorre do não pagamento de custas judiciais, né, para aqueles hipossuficientes beneficiários da justiça gratuita.
3: Olha, muito bom. Para a gente encerrar o nosso bate-papo, doutora, qual a importância do controle judicial na garantia de que o Estado, né, realmente atue de forma eficiente, responsável e dentro da legalidade?
4: Certo. O Poder Judiciário, ele pode ser acionado para a proteção dos direitos fundamentais contra atos ilegais de autoridades diretamente pelo cidadão, pessoa física, né? Ou por pessoas jurídicas, associações, pelo Ministério Público e entidades de defesa das mais variadas áreas, né? Através de ações diversas e de remédios constitucionais também. Seja através de ações de indenização ou anulatórias de ato administrativo, ou ainda através das ações constitucionais, como mandado de segurança, habeas data, ação popular, ação civil pública, todos os atos da administração, direta e indireta, que possam gerar danos ou violar direitos assegurados pelo ordenamento jurídico, são passíveis de análise judicial, o que representa enorme garantia para todos nós, que maior ou menor abrangência, dependemos da atuação eficiente do Estado na execução de suas obrigações legais.
3: Olha, muito bom, quero agradecer os esclarecimentos aqui, tão importantes para o dia a dia do cidadão, não é mesmo, magistrada?
4: É verdade, Patrícia. Eu agradeço pela oportunidade de estar aqui. Foi um prazer.
3: Muito bom, obrigada pela sua entrevista. Eu quero agradecer você que está aí do outro lado também nos acompanhando. Eu acabei de conversar com a juíza Luciana Virmon César. Ela atua na segunda vara da Fazenda Pública da comarca de Ponta Grossa. E a doutora Luciana também é a segunda vice-presidente da AMAPAR. Obrigada pela sua companhia.
5: Eu sou Patrícia Armentano. 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
9: Muito boa tarde, Curitiba, boa tarde, região metropolitana, boa tarde, estado do Paraná, boa tarde, Brasil. E aonde quer que as ondas da minha, da sua, da nossa Educativa M630 estiver chegando, afetuoso, caloroso, boa tarde. Nesta quinta-feira, dia 14 de maio de 2025, ano, nós estamos no outono brasileiro, vivendo o 134º dia corrido do ano. A semana é a 20, 231 dias faltam para findarmos o ano corrente. Estamos na lua minguante, 36,7% do ano já se foi. Com os trabalhos de apresentação de Evilásio Júnior. Reportagens do Edson Tomás. E a produção dele, Dirceu Santos. O Boeing 630 com Educativo Esportivo a bordo levanta voo no campo, na quadra, na piscina, no tatame, no octógono do seu rádio. Até a 1h10 da tarde vai falar muito de esportes, saúde, bem-estar e qualidade de vida para você, ouvinte Educativa. E vamos às manchetes do programa de hoje. Curitiba eliminado da Copa do Brasil, derrota por 2-0 para o Santos, eliminou o Verdão do Alto da Glória da sexta etapa, da sexta fase da competição nacional. Agora o Curitiba tem 3 jogos antes da parada da Copa do Mundo para fazer no mínimo 6 pontos e se manter entre os primeiros na primeira página da tabela da classificação do brasileiro da Série A. Hoje é dia de Atlético contra Atlético Goianiense contra o Paranaense. Não tem vantagem para ninguém. E quem ganhar no tempo normal nos tiros livres da marca do pênalti estará na próxima fase da mais rentável competição do futebol brasileiro. Paraná Clube já sabe quando vai jogar e aonde vai jogar com o time do Araucária. Jogo está programado para acontecer no próximo domingo, jogando no Caranguejão contra o Araucária. É a primeira das duas partidas que tem para garantir-se na primeira divisão do futebol paranaense em 2027. A Suburbana vai reunir neste final de semana os dois primeiros confrontos da segunda divisão do futebol da nossa capital. Nós teremos dois jogos sendo realizados na tarde de sábado, envolvendo Santíssima Trindade, Imperial, Bangu e Vila Sandra. Na primeira divisão, Trieste pega o time do Novo Mundo e o Capão Raso vai enfrentar o time do Urano, partidas de volta das semifinais da primeira divisão do futebol semiprofissional da nossa capital. E ao vivo nos nossos estúdios estarão presentes o Rogério, Kiel, a Priscila, Kiel e a Jacqueline Mauri, eles que são coordenadores do projeto Juventude no Futebol, falando desse projeto social no Educativa Esportiva de hoje. E agora quem chega com as suas notícias, suas informações, é ele, o repórter Edson Tomás, falando desta derrota, eliminação do Curitiba e projetando o jogo do Atlético de hoje. Muito boa tarde, nos traga as notícias, Edson Tomás.
8: Boa tarde, Vilásio, a todos do Educativa Esportiva. O Curitiba está eliminado da Copa do Brasil depois da derrota de ontem para o Santos no Couto Pereira, 2-0. Para o maior público do futebol em Curitiba neste ano de 2026, 36 mil torcedores. No início em que o Curitiba mostrou muita qualidade, muita pressão, 18 minutos impecáveis da equipe alviverde, mas depois do primeiro gol da equipe do Santos, aos 19 minutos, o time acabou desistindo praticamente da partida. O Santos logo depois fez 2-0 no gol do Adonis Frias e o resultado acabou ficando mesmo em 2-0 para a equipe do Santos, num jogo em que o Curitiba, repito, fez bons 18 minutos iniciais, mas depois acabou sendo, assim, engolido pela equipe do Santos no restante da partida, mesmo com o Curitiba com mais posse de bola, com algumas oportunidades, mas nenhuma tão clara. Goleiro Brazão do Santos não fez nenhuma grande defesa. Neymar em campo bem marcado pelo Jaci, mas sendo um jogador importante taticamente e tecnicamente também sendo decisivo, principalmente no primeiro gol do Gabriel Bom Tempo. E o Coritiba amargando mais uma eliminação. Nos últimos 10 anos, o Coritiba não passa das oitavas de final, não chega aos 16 melhores clubes da Copa do Brasil e mais um ano de eliminação também no primeiro confronto. Hoje é a vez do Atlético, 7 horas da noite enfrenta o Atlético Goianiense. Diferente do Coritiba, o Atlético faz boas campanhas na Copa do Brasil, seguidas boas campanhas, e hoje tem este confronto diante do Atlético Goianiense, depois da partida da Arena terminar empatada em 0-0. Lembrando que no final de semana, as duas equipes voltam a jogar pelo Brasileirão da Série A, o Coritiba contra o mesmo Santos em São Paulo, o Atlético contra o Flamengo na Arena da Baixada e o Paraná Clube entrando em campo no domingo, às 15h30 em Paranaguá, para enfrentar a equipe do Araucária, semifinal da segundona do campeonato estadual. É isso aí, Vilásio, até amanhã aqui no Educativa Esportiva.
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9: Muito obrigado, meu caro Edson Tomás, por todas as suas notícias, suas informações aqui no nosso Educativa Esportiva de hoje. E vamos complementar essa notícia do Atlético, trazendo prováveis equipes para o jogo de hoje. Lembrando que o jogo de ida foi 0-0 entre o time do Atlético e o Atlético Goianiense. E hoje vão jogar no Antônio Ascioli. Provável equipe local dos donos da casa, o Dragão, Atlético Goianiense do técnico Eduardo Souza, Paulo Vitor no gol, Everton pela ala da direita, Tito e Júnior Barreto dupla de zaga e Guilherme Lopes ala da esquerda, Cristiano, Igor Henrique e Marrone no meio campo, Bruno José, Gustavo Coutinho, ex-Coritiba e Giovani Soares no ataque. Já o time do técnico da Hellmann, que volta a ficar no banco de reservas depois de cumprir suspensão no jogo contra o Vasco da Gama na última partida pelo Brasileiro, de Santos no gol, Aguirre, Arthur Dias e Lucas Esquivel, o trio da zaga com Benavides, Filipinho, Portilla, João Cruz e Mendonça no meu campo, Chiquete e Viveiros no ataque. Arbitragem carioca para este compromisso, Alex Gomes Estefano, árbitro central, Luiz Cláudio Regazzoni, primeiro assistente, e o segundo assistente, o Carlos Henrique Alves de Lima. No VAR, o paulista Márcio Henrique de Góes. E lembrando que o jogo de ida foi 0-0, por isso, quem vencer no tempo normal, nos tiros livres da marca do pênalti, estará qualificado. Vamos aos resultados de ontem da Copa do Brasil, jogos que aconteceram na quarta-feira. Vasco da Gama 2, Paysandu 2, 4-2 para o Vasco no agregado, Vasco da Gama classificado. Juventude 3, São Paulo 1, Juventude 3, São Paulo 2 no agregado, Juventude classificado. Santos, Curitiba 0, Santos 2 no agregado, Santos 2, Curitiba 0, Santos classificado. O Mirassol venceu o time do Bragantino por 2-1, fez 3-2 no agregado, classificou-se o Mirassol. O Palmeiras venceu o time da Jacuipense 1, Palmeiras 4,

0: Que já destacamos, 0-0 o placar de ida. Quem vencer nos tiros livres da marca do pênalti, quem vencer no tempo normal dos tiros livres da marca do pênalti, estará classificado. Grêmio 2, Confiança 0, jogo de ida. Hoje teremos às 7 da noite Confiança e Grêmio, o Grêmio podendo perder até por um gol de diferença. Às 19h30 na Arena Itaquera, teremos Corinthians e Barra, jogo de ida, Corinthians 1-0, Corinthians jogando pelo empate. Às 8 da noite, CRB e Fortaleza. Fortaleza 2, CRB 1 no jogo de ida. O time do Fortaleza joga pelo empate. E Vitória e Flamengo, jogo de ida 2-1 para o Flamengo. Flamengo jogando pelo empate este compromisso. Nós vamos ter no próximo final de semana as partidas de ida das semifinais do Campeonato Paranaense. No sábado, às 3 horas da tarde, no Felipão, teremos o vermelhinho do fim da linha, o Paranavaí, jogando contra o Patriotas. E também teremos, no domingo, às 13h30 da tarde, com transmissão da TV Paranaturismo, Araucária e Paraná Clube, direto do estádio Fernando Charburgo, fará o Caranguejão em Paranaguá, no jogo do Araucária com o Paraná. Os jogos de volta estão programados para o próximo final de semana, no dia 23 e 24. No sábado, teremos Paraná e Araucária, e no domingo, Patriotas e o time do Paranavaí. Agora, meio-dia e 29, meio-dia mais 29 minutinhos, nós vamos ao intervalo comercial e, na sequência, já estarão conosco aqui os nossos amigos, o Rogério Kiel, Priscila Kiel, Jaqueline Mauri, coordenadores do projeto Juventude no Futebol, conversando conosco no Educativa Esportiva. Laicá, voltamos já. Mais informação para você no M630, no meu, no seu, no nosso Educativa Esportiva.
1: Feminina, a iniciativa...
0: Só um minutinho que nós tivemos um probleminha aqui no nosso computador, nós vamos só fazer a junção aqui para que ele possa estar entrando junto com aquilo que temos que trazer de informação para você. Ó, agora sim, ó.
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1: A nova edição do Paraná Caravana Unido pelas Mulheres inicia sua terceira temporada agora no mês de maio. A primeira parada será realizada no dia 22 em Guarapuava, no centro-sul do estado. A edição desse ano conta com o tema Protagonistas e terá o foco na representatividade feminina. A iniciativa vai percorrer por diferentes regiões do estado com ações voltadas ao fortalecimento da rede de atendimento às mulheres, ao empoderamento feminino e à qualificação de gestoras municipais que atuam nas políticas públicas para as mulheres. Quer saber mais? Acesse o portal amese.pr.gov.br para ler a matéria completa. E nos siga no Instagram, amese.pr.
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0: Meio-dia mais 31 minutinhos, meio-dia mais 31 minutos no meu, no seu, no nosso Educativa Esportiva. E vamos aqui já dando sequência ao nosso programa, porque de agora até o final do mesmo, o papo vai ser formação, o papo é projeto social, o papo é cuidar das crianças, cuidar do cidadão que será aquele o futuro da nossa nação. E para isso, o nosso querido Dirceu Santos convidou o Rogério Kiel, que já esteve aqui, e traz ele novamente para falar das novidades do projeto, que é maravilhoso, Juventude no Futebol, juntamente com a Priscila Kiel, que é a responsável principalmente por dar força e apoio ao meu querido amigo Rogério e também a Jaqueline, que está conosco. Primeiro, falar da satisfação de recebê-lo novamente aqui, meu caro Rogério, e perguntar para você, desde aquela última vinda aqui, há mais ou menos um ano atrás, até agora, como é que está esse nosso projeto Juventude no Futebol, que é um dos projetos que eu mais tenho o brilho nos olhos. Boa tarde, obrigado por mais uma vez estar conosco, Rogério.
6: Boa tarde, Vilásio, boa tarde, Dirceu. É um prazer estar aqui novamente, né? Agradeço o convite por vocês e estar podendo passar um pouquinho como está o projeto, né? Graças a Deus está caminhando, né? E a passos largos agora, graças a Deus, conseguimos dar entrada na utilidade pública, daí só falta, já foi aprovado pela Câmara, agora só falta pegar os papéis e daí depois

0: se a gente conseguir, graças a Deus, estão sonhadas verbas, né, para poder encaminhar mais ainda o projeto.
1: Sempre ao lado das pessoas competentes, existem pessoas competentes tão quanto aquelas que coordenam e que fazem a coisa acontecer. A Priscila, eu sei da qualidade, da sua disponibilidade e da sua força de vontade. Está muito difícil de tudo isso acontecer. Priscila, boa tarde. Obrigado por mais uma vez estar conosco aqui no nosso Educativa Esportiva.
2: Boa tarde, Dirceu e Blasio, né? Passando as mesmas palavras do meu esposo, né, o Rogério Kiel, que é o presidente do Juventude no Futebol, esse projeto, que é bênção em nossas vidas, né? A dificuldade, né, nós estamos aí 3 anos já de projeto, né, são muitas, mas o amor, ele é muito maior do que as dificuldades, então nós estamos caminhando e conforme a gente vai caminhando, as pessoas vão conhecendo o projeto e eles vão tendo amor, porque quem temos sempre o costume de pedir para que o pessoal venha visitar o projeto social, então toda vez que as pessoas vêm ajudar, a gente acaba tendo alguns apoiadores, porque eles veem que o projeto é sério. Como meu esposo falou, agora estamos um pouco a passos um pouco mais largos, né? E tudo aquilo que é algo sério, né? Quando as pessoas acompanham, quando elas conhecem, elas começam também a dar o apoio. Então, né, temos apoiadores que agora estão nos escutando, né? E eu creio que cada dia mais, através desse trabalho sério, as pessoas vão poder ter um apoio maior, não só com a quantidade pública, mas como empresários também que vêm apoiar.
1: E aí vem onde eu tenho a cereja do bolo para complementar, porque quando o trabalho é sério e ele vem trazendo frutos, ele vem mostrando que isso é o caminho certo a ser trilhado, vem as pessoas para se somar. E pela primeira vez eu estou conhecendo a Jaqueline Mauri, ela que é a nossa querida convidada ilustre hoje pela primeira vez aqui debutando no nosso Educativo Esportivo. E a pergunta que eu faço para ela é saber como é que ela chegou e como é que ela se inseriu nesse contexto todo do Juventude no futebol com o Rogério e com a Priscila. Boa tarde, obrigado por estar conosco e nos dar a sua honra da presença aqui, Jaqueline.
3: Boa tarde, Vilásio, boa tarde, Dirceu, o prazer é meu tá aqui. E como é que eu cheguei a esse projeto junto com o Rogério e a Priscila é que eu tenho os dois meninos que... Um dia, passando na rua, o Rogério me viu com um dos meus meninos e ele chamou para treinar. Aí o meu filho de 14 anos teve interesse, então daí eu comecei a levar, daí o outro filho também. Aí comecei a conversar com o professor Rogério e em seguida eu conheci a Priscila e onde ela me chamou para fazer parte desse trabalho maravilhoso aí que é o social aí junto com o futebol. É um prazer estar com eles aí. Estou muito feliz de estar trabalhando junto com eles.
1: Depois eu faço a pergunta, porque eu tenho que dar aqui parabéns ao Dirceu Santos, e a gente sempre brinca muito aqui, que quando dão muita atenção para o Dirceu, ele pega amizade fácil, mas essa amizade com o Rogério e com a Priscila, eu faço questão que pegue muita amizade com o Dirceu, que venham sempre aqui, pelo carinho que eu tenho por esse tipo de projeto social, em que é dado o suor e o sangue de cada um que faz. Dirceu, obrigado por mais uma vez trazer o Rogério e a Priscila aqui. E já faça já a tua pergunta para eles aí, para que nós possamos dar celeridade ao nosso programa no dia de hoje.
4: Muito boa tarde, Vilásio. Boa tarde, Rogério, Priscila e até mesmo a Jaqueline, que está participando pela primeira vez aqui no nosso programa. E os microfones sempre estarão abertos para vocês, principalmente para aqueles que realmente fazem um trabalho social com crianças. Assim, a própria Jaqueline comentou, né? Dos filhos dela, que faz parte também do projeto de vocês. E qual que é o objetivo, né? É fazer cidadão. Esse é o objetivo de vocês, né? Mesmo que essas crianças não venham a se tornar um profissional de futebol, mas que eles possam aprender muito com o exemplo de vocês. E eu tenho certeza que é isso que vocês estão procurando. Você comentou a respeito, Rogério, a respeito que está caminhando todas as documentações para que realmente vocês possam obter verbas, né? E poder assim dar continuidade ao projeto, porque todo projeto tem um custo, né? Eu tenho certeza que vocês têm colocado a mão no bolso de vocês para fazer com que esse projeto realmente dê andamento. E como que você, qual que é a tua perspectiva, né? Para que esse projeto realmente no próximo ano venha a ter verbas para dar continuidade e vocês possam dar algo melhor para essas crianças que estão fazendo parte.
0: Então, financeiramente, acho que é o que mais pega, que é mais pesado assim, para nós, é a questão financeira. Então, aos poucos, a gente acredita que vai estar melhorando a questão de patrocinadores, a questão de até verbas públicas, né? Mas, por enquanto, igual você falou, a gente tira muito do nosso bolso, né? Então, está cada vez um pouquinho mais complicado. A gente fala que estamos passos largos, mas a questão financeira a gente está devagar, porque igual tem jogos, a gente entrou em algumas competições, porque, assim, a gente quer formar cidadão de bens, igual você falou, mas coloca na cabeça deles que é só formar, não, eles querem ser jogador de futebol. Então, a gente entra em competições, a gente está em duas competições, justamente para dar minutagem de jogo para eles, para eles poderem estar jogando, para ter pegando experiência, né? Muitos meninos ali nunca tinham jogado competição nenhuma, então a gente sofre um pouquinho na questão deles psicológica, que daí eles entram todo nervosinho no campo, então a gente trabalha muito isso também. Só que o que pega mais é as taxas de arbitragem, né? Que tem a taxa de inscrição do campeonato e a taxa de arbitragem. E esse dinheiro a gente não tem de onde tirar. Até o ano passado a gente conseguiu um patrocinador, esse ano ficou meio complicado, a gente não achou, e daí a gente tem que tirar, digamos que do bolso dos pais, e é onde que complica. Igual amanhã a gente tem jogo, e daí eu faço assim, eu não consigo nem fazer uma escalação do meu time, eu deixo a lista aberta, e daí quem tem condição financeira vai lá, paga e vai pro jogo. Então nós estamos quase 40 em cada categoria, e eu não consigo às vezes colocar 10, 12 no time. E daí fica complicado. Hoje de manhã recebi uma benção de um jogador meu, que é a minha escola de goleiro que eu tenho, que é o meu ganha-pão, né? Ele está lá em Dubai, ele foi campeão lá, na liga de lá. E ele me mandou uma verba, mandou um dinheiro que eu falei assim, graças a Deus esse dinheiro vai ajudar a gente a fazer o jogo amanhã. Porque eu já estava meio, talvez ia ter até que dar os pontos para a equipe adversária, porque infelizmente não ia ter a condição financeira de pagar a arbitragem.
1: E quando tem todos esses percalços, e com certeza o que mais pega é o lado financeiro, ao lado que é o lado da fé, de crer, de saber que não vai deixar sem a coisa acontecer, é muito forte. E quando a gente conversou na primeira vez, a gente sabia que era questão de tempo para que a documentação acabasse sendo aceita pela prefeitura, pelo Estado e tudo mais. Como é que foi toda essa tratativa, essa parte burocrática do projeto, Rogério?
0: Para nós, que é meio leigo no assunto, eu acho que acaba se tornando mais complicado ainda. Porque não é uma documentação, é várias documentações. E daí quando bate lá e volta, porque faltou uma vírgula, faltou isso, faltou aquilo. E daí você tem que dar entrada de novo nos cartórios, tudo isso é custo. Então acaba sendo bem burocrático. Agora teve uma verba da Secretaria de Esporte que eles iam liberar para a gente. E daí por falta de experiência... Eu vou falar a experiência, que faltou um pouco de documentação, correr atrás, ter que fazer os orçamentos, porque você tem que decidir o que você quer, se é bola, se é uniforme, o que quer, você tem que fazer os orçamentos em três locais, assim. Então é bastante coisa. E daí chegou no dia, ficou muito em cima também para a gente poder fazer, eu tentei imprimir e tinha que ser tudo em PDF, daí eu não sabia que era em PDF, eu tinha tentando passar em Word. E daí agora vai ter um segundo chamamento. E daí hoje mesmo de manhã, antes de vir para cá, liguei para a moça, para ela me auxiliar de novo, para ver o que faltava. Agora, graças a Deus também, já estamos quase praticamente com a documentação tudo pronta. Agora vou deixar tudo em PDF guardado numa pasta, que daí fica mais fácil. Mas tem algumas empresas que fazem isso daí, só que daí o custo também é grande. Tem empresa que cobra 6, 7 mil para poder fazer toda essa documentação e encaminhar direto para os órgãos públicos, sabe? Só que daí para nós também é um pouco inviável, da onde que teria dinheiro para poder pagar essas empresas, né?
1: Jacqueline, o que você veio somar? Em que área você está ajudando a Priscila e o Rogério no projeto?
3: Em que área? Quando a Priscila me chamou para fazer parte do projeto social, né? Eu já gosto de trabalhar com crianças. E, assim, eu ajudo, assim, na parte de conversar com as crianças, estar mais perto deles, principalmente dos adolescentes que têm problemas com pais, com alguém. Então, eu estou sempre presente, assim, quando a Priscila não pode estar ali, nos dias de jogos, nos treinos, eu estou sempre presente, conversando com eles para entender um pouquinho da cabecinha deles, né? Que é sempre bom eles terem alguém para conversar quando não tem alguém da família que dê atenção para eles.
1: Praticamente uma psicóloga.
3: Quase.
1: conseguindo fazer com que eles possam dar a você tudo aquilo que eles trazem de traumas, de problemas e também de alegrias de casa para poder desenvolver dentro do projeto. Priscila, lembro da última vez que vocês estiveram aqui, que você falava muito das ações gastronômicas. Vamos falar de gastronomia, né? Vamos falar de comida, vamos falar daquilo que enche a barriga, que faz com que movimento. Como é que estão essas ações de vocês lá, a área de promoções, pode ser até social, gastronômica de vocês, para vocês também terem o rendimento financeiro?
2: Sim, eu quero aproveitar um pouco o gancho aqui a respeito da pergunta ali a respeito da Jaque, deixando bem claro que ela é uma pessoa que foi assim, muito importante no início dessa questão do social, porque quando veio a mim para a gente incluir dentro do futebol, o social, ela foi a primeira pessoa, a vir me ajudar. Então, eu costumo falar assim que ela é o meu braço direito, né? Então, nos dias que nós fazemos ali o café do atleta, eu tenho sempre ela, né? Porque algumas mães, a gente sabe que trabalha, tem suas responsabilidades, e ela é uma das pessoas que sempre está comigo, sempre em todos os eventos, né? Eventos, nós temos sempre os eventos, o café do atleta, né? Que a gente já vai para 3 anos que nós temos isso, né? Que é algo que nós conseguimos reunir todas as categorias, tanto de manhã à tarde. É justamente para isso, que nós temos esse momento, onde que a Jaque pode estar falando com eles, tanto as crianças, né? Ali as crianças, adolescentes, e hoje nós temos sub-17, sub-20, né? Então, a partir disso, do contato, dessa alimentação, desse momento, a gente consegue observar várias coisas para poder ajudar nessa parte psicológica com as crianças, né? Embora vamos ter agora, a partir do mês que vem, já psicólogos, né, atendendo, e tivemos nessa parte da alimentação, essa parte. Então, nós temos as pessoas que nos ajudam com as doações para poder ter esse café, porque do bolso nosso a gente não consegue tirar. Então, eu procuro as pessoas vêm, né? Nós temos aí pessoas que já desde o início, como o seu Ronaldo, que é o empresário do mercado predileto, que nos ajuda, né? Com o lanche também, todo o café do atleta e outros eventos que nós fazemos. Então, esse momento gastronômico, né? Agora estamos chegando agora no inverno, vem a sopa, né? São 3 meses que eu faço agora em junho, julho e agosto a sopa para os meninos, né? E, como eu falei da última vez também, que nós estávamos tendo apoio também do Eder Blitz, né? E a Jaqueline Eliciasa. Então, toda quinta-feira nós pegamos as frutas, né? Com eles e distribuímos na sexta-feira, né? Só em caso de algumas questões nossas, assim, particulares, que a gente acaba não conseguindo, mas toda sexta-feira são os dias que a gente consegue distribuir para as crianças. Pegamos na quinta-feira no CEASA, e esse apoio é muito importante, porque foi um divisor de águas, porque, como eu falo, é muito difícil, né? Eles conheceram o projeto, então eles ficaram encantados, e a partir do momento que eles fizeram o projeto, conheceram o projeto, eles até hoje dão um apoio muito grande, tudo que eu preciso, né, para o café das crianças.
1: E quando você fala desse projeto lá do CEASA, a comida boa, que é aquela coisa maravilhosa, que eles reaproveitam tudo que iria ser descartado, eles selecionam o que não dá para se aproveitar, realmente vira adubo para poder levar de volta para ser plantado e para ser dado como insumo para novas culturas. Mas quando se dá para aproveitar, eu conheci o projeto do ex-presidente Éder, que está afastado devido à legislação, e também a sua namorada, a sua esposa, aquela sua companheira. É um projeto maravilhoso esse, e quando você fala desse projeto, a gente conhecendo, a gente sabe o que e de que forma ele procede. Tenho certeza que o Dirceu tem mais ainda para perguntar para vocês.
4: Não só tem um ouvinte, o Fernando, ele está ouvindo o programa e conhece muito bem o nosso amigo Rogério aqui. E ele está falando o seguinte: o Rogério, desde criança, sempre teve um amor enorme pelo esporte. E esse projeto é uma realização de um sonho para eles. É isso mesmo?
0: Porque eu vejo, né? Eu acho que eu falei aqui na primeira vez, que se eu não fiquei na rua, se eu não virei um mau elemento, Se eu estou vivo, porque teve muitos amigos meus que hoje, infelizmente, já não estão mais aqui, eu falo que foi por causa do futebol, né? Às vezes a gente escutava mais os treinadores, os professores, do que os próprios pais. E isso eu tive comigo, né? De falar assim, poxa, eu tenho que fazer o que aconteceu comigo, eu tenho que fazer com essas crianças. E graças a Deus está dando certo. Graças a Deus está dando certo. Igual a pergunta passada, você falou assim, do recurso, né? Eu acredito que entrando mais recursos, a gente vai conseguir trabalhar mais ainda com essas crianças. A gente tem já um segundo, tipo, uma filialzinha, um outro lugar ali no Jardim Califórnia, ali no Mossunguê, que a gente está com quase 23 crianças, e ali são crianças também bem, bem carentes, assim, às vezes não tem chuteira. Agora nesse frio eu falei assim, será que eu mantenho o treino? Porque não que eles vão treinar descalço na areia, porque eles não têm tênis, simplesmente eles não têm. E daí eu fico falando assim, será que a gente mantém, Priscila, treinando? Eu já passei para alguns vereadores, para algumas pessoas também, para ver se a gente consegue transformar aquela pracinha lá de areia num sintético, fica mais fácil, né? Mas assim, o principal é saber que eles escutam, saber que eles não entendem. Já temos alguns meninos que já estão com 17, 18 anos, que já estão trabalhando. Meus meninos que começou lá atrás, há 3 anos atrás, hoje já está começando a trabalhar com 18 anos. Infelizmente, com uma dorzinha no coração, a gente não conseguiu colocar em clube, ou faltou às vezes um pouquinho deles, um pouquinho mais de interesse, porque não é fácil. Eu falo que vai muito do atleta também, de querer, de se dedicar, porque tem que pagar o preço. Mas o principal é, hoje eu vejo eles trabalhando, eles ganhando o dinheiro deles. Então acho que isso é muito importante, isso daí que é louvável.
1: E quando se fala desse projeto de vocês, eu lembro muito bem que fica ali no São Fernando, ali entre o bairro do Cotolengo, subindo para o Cotolengo, ali no Fazendinha, entra na Guarda Municipal. Isso. À direita, perto ali do estádio Algacitúlio, que tem ali, onde o pessoal da própria Escola de Samba Mocidade Azul faz os ensaios ali também. Uhum. Eu conheço bem exatamente isso aí. Então a gente vê exatamente o que é o trabalho de vocês. E quando vocês falam que vocês já estão no Jardim Califórnia, que é ali próximo ao antigo Carrefour do Champagnat, bem naquela região ali na Eduardo Prada, naquela região ali que fica o Jardim Califórnia, conhecendo um pouco dessa cidade como Deus me fez eu conhecer, eu sei do que vocês falam e de quanto é dificultoso e de quanto é a vulnerabilidade social de cada uma das áreas em que vocês atuam. E eu, assim, fico imaginando como é que, mesmo com as dificuldades em um local, vocês vão para outro. Eu gostaria que a Priscila pudesse me responder isso. Priscila, é pedir mesmo, assim, muita força a Deus para que possa dar força para vocês, né?
2: Sim, é uma questão que a gente, como eu faço ali a parte do social, né? Então eu tento, através ali dos empresários, né, trazer ali para o social, conhecer o projeto e para que possa nos ajudar com as doações, né? Nós tivemos agora, por último, né, uma doação que eu fiquei muito feliz, através do empresário Pardal, né? E o Pardal trouxe-nos, ele viajou para a França, né, seu sobrinho, que é o Abner, que foi ex-jogador do Atlético Paranaense, né? E ele nos trouxe,
1: conheço muito bem ele, viu, Priscila?
2: Então,
1: conheço,
2: olha, ganhamos essa camiseta, está presente aqui na rádio, né? O Dirceu está erguendo aqui ela.
1: Nós vamos tirar foto e vamos colocar nas nossas redes sociais também, para que o pessoal saiba que vocês vão estar aí fazendo a rifa dessa camisa oficial do Lyon da França.
2: Sim.
1: E para quem não sabe, o Lyon da França é o time onde está jogando o Endrick, ex-jogador do Palmeiras, ex-jogador do PSG, que hoje está lá, melhor, ex-jogador do Palmeiras e do Real Madrid, e que hoje está lá no Lyon da França fazendo um belo campeonato.
2: E através, assim, dessas doações é onde que a gente consegue um pouco ter o equilíbrio, né? A rifa, nós fizemos a rifa agora para a gente fazer a arrecadação das bolas, né? Nós estamos com poucas bolas e fica difícil, né? Porque nós temos ali praticamente 200 crianças, né? Então, um trabalho de manhã, de tarde, segunda, quarta, sexta e sábado com os pequenos, né? Que nós temos crianças de 3 anos até 10 anos, isso, Rogério?
0: No sábado.
2: No sábado. Então, quem vai no sábado lá fica encantado com as crianças pequenininhas. Então, é esse trabalho que eu tento fazer nos bastidores ali, para que a gente consiga a arrecadação de alguém que venha conhecer o projeto, conhece o café dos atletas, conhece o projeto em todo, para poder nos ajudar, né? Então, eu sempre falo assim, um pouquinho de cada um faz a diferença, né? Porque às vezes a pessoa pensa, ah, eu vou ajudar só com isso, assim como o meu esposo Rogério acabou de falar, o professor Rogério, nós temos, né, algumas pessoas que de repente aparecem ali, mas nós precisamos de pessoas que estejam sempre, né, ali mais firme conosco, né? Isso vai fazer a diferença, que nem eu falo, não precisa ser muito, um pouquinho de cada um. Nós temos o Mendonça, né, o juiz, que já também foi lá conhecer o projeto, o Rogério teve contato com ele através do Atlético Paranaense, acho que na época que ele jogava bola. Então, ele ficou encantado e ele também nos ajuda assim, o que ele pode, né, com os outros amigos deles ali, quando a gente está nas últimas ali, né? E, então, é isso. O meu foco ali é sempre estar através dos bastidores, trazendo as pessoas para trazer algo ali, né? Que nem eu falo, as doações. As doações também a gente precisa, né? No momento aí, essa camiseta foi bem-vinda, já estamos fazendo, começamos a rifa. E é isso, pessoal. A gente tenta fazer o que a gente pode para poder trazer mais benefícios para as crianças e atletas dentro desse projeto.
1: E deixa eu aproveitar, já que você falou do Mendonça, que foi convidado pelo Rogério e foi lá, agradecer também ao Ronaldo, lá do Predileto, antigo Onix, antigo burrão, que faz todo o trabalho. Eu acho que eu conheço um pouquinho desse todo esse processo aí, né? Lá na Divina Providência, você que mora aí no bairro da Santa Quitéria, aí no Santos Andrade, e quer comprar produtos, compre lá com o Ronaldo, que o Ronaldo é de casa, o Ronaldo é gente boa demais, tá, Dirceu?
4: É bom demais, né? Inclusive faz um trabalho, ajuda os projetos sociais, principalmente vocês que estão dando uma força, né? E isso é muito importante. Agora, Jaqueline, você, né, que está entrando agora nesse projeto, está aí se colocando à disposição para ajudar. Qual que é o teu sentimento que você tem para ser convidada, né, pela Priscila, para fazer parte desse grupo que realmente está aí para ajudar aqueles que necessitam, né, as crianças, as famílias que às vezes têm uma grande necessidade de ter um apoio igual de vocês?
3: Meu sentimento é de gratidão, né, por fazer parte me sinto fugiu a palavra.
4: Lisonjeada.
3: Isso. Pela Priscila ter me chamado para fazer parte, né? Eu já estava no... Os meninos meus já estavam no futebol, daí a Priscila veio e me fez esse convite. Fiquei muito feliz e grata, porque eu gosto de trabalhar com as crianças e também comentar aqui da inclusão, porque o meu filho de 14 anos tem autismo, e então, quando eu vim até o professor Rogério, perguntei, olha, meu filho tem autismo, tem algum problema ele treinar? Então, foi muito boa, porque ele fez a inclusão. Não só do meu filho, mas como a gente faz de outros atletas também que têm autismo, que isso daí não impede eles. Uhum. Então, eu sou muito grata mesmo, porque ele fez essa inclusão e esses 3 anos o meu filho, os meus 2 filhos jogam lá e não teve diferença nenhuma, né? Então, são todos iguais.
1: Eu queria, já que você tocou nos seus filhos, eu queria saber exatamente o que você viu de crescimento nos teus filhos participando do projeto, uma mãe falando agora daqueles que estão fazendo parte do projeto.
3: O crescimento que eu vi nos meus filhos, olha, a disciplina, eles estarem todos os dias ali, toda segunda, quarta e sexta ali, chega o horário, eles estarem já trocados com o uniforme sempre limpo, então essa disciplina neles aí, em querer jogar, em querer fazer os ensinamentos que o professor passa, né? Não atrasar, o não atraso, comprometimento, uniforme. Então, isso ajudou bastante, né? O crescimento deles, assim, né? Nessa parte, assim.
1: E você também viu que até a parte, eu vou dizer, psicológica deles, o rendimento na escola, o rendimento dele, não vou dizer o rendimento, mas a sociabilidade deles com os parentes, com os amigos, também teve mudança?
3: Teve mudança, principalmente com o meu filho com o autismo, né? Que tinha certos problemas de interagir com outras crianças e ele consegue estar ali junto com as outras crianças, mesmo com a dificuldade que ele tem. Então, isso ajudou bastante. E o irmão que já tem essa facilidade de tá conversando com outras crianças e ajuda bastante o irmão mais velho. Então, ajudou bastante ele e muito, muito mesmo. Até nas próprias terapias, comentado o quanto que o meu filho de 14 anos, ele começou a interagir mais com os colegas na escola, em família, porque ele é uma criança que tem uma rigidez cognitiva, então ele tem muita dificuldade em comunicação, e isso ajudou bastante ele.
4: Agora, Rogério, como que é você trabalhar com essas crianças, né, que têm uma certa deficiência e com aquelas crianças normais? Para você, todas elas são iguais ou tem que ter um diferencial na hora do treino, na hora de conversar, na hora de sentar com eles e explicar como é que funciona, como é que tem que ser os tratos com os seus amiguinhos dentro do projeto social?
0: Como eu posso dizer para você? Eu tento tratar igual para eles não se sentirem diferentes, só que ao mesmo tempo a gente tem que ter um cuidado. Tem que ter um cuidado. A gente trata igual porque eles querem ser tratados igual, eles não querem ser tratados diferente. Então já começa aí. Então quando eu tenho que brigar, eu brigo. Só que daí quando eu tenho que dar, chamar, conversar, daí eu tenho que ser mais amoroso, porque senão a gente perde, né? Tem que ter um pouquinho mais de paciência também. Mas igual eu falo, quando às vezes chega a extrapolar, a gente chega a conversar com o pai, com a mãe, que a gente tem algumas amizades também com pessoas que conseguem remédio, conseguem controlar um pouquinho mais também o nervosismo deles, que às vezes foge também um pouco do nosso controle, né? Mas eu tento fazer assim, eu tento tratar eles iguais, porque senão eles veem essa diferença. Eles são muito inteligentes, eles são inteligentes demais, eles sabem tudo que falam, entendeu? Então, às vezes quando a mãe, não só a Jaque, mas eu tenho outras mães também que têm os filhos autistas, eles pegam e falam alguma coisa assim para mim, eu pego no ar e daí eu tento dar umas diretas para os meninos para eles mudar em casa. E sempre funciona, que daí depois a mãe e o pai sempre vai falar assim, ele melhorou, ele está diferente, o que ele fazia já não faz mais. Então a gente tem um cuidado assim, mas a partir de dentro de campo assim, o tratamento é igual. Porque se eu tratar eles diferente, eles vão perceber e eles não gostam disso.
1: Rogério, você falou que foi jogador também, foi goleiro. Fala um pouquinho da tua carreira para aqueles que não conhecem quem foi o Rogério Kiel.
0: Então, eu comecei jogando futebol de salão, né, ali perto de casa no Sesc, daí depois eu fui chamado para jogar no SESI, lá no Boqueirão, e daí na última rodada no campeonato me chamaram para me jogar no Atlético, até o Xará do Dirceu, era o nome do, que era o treinador lá na época, era o Dirceu, e ele me levou para lá, para o Atlético, em 94. E daí em 94 foi a minha, digamos que a o início da carreira ali, né, que era um clube já, com uma base, e daí eu fiquei até 2001, fiquei quase 7 anos lá no Atlético. Daí nesse período fui emprestado para o Batel de Guarapuava e para o Paranavaí, para o ACP, daí joguei lá, e daí depois que eu saí do Atlético, eu saí já meio que negociado para ir para o Londrina, daí eu fiquei no Londrina, só que eu rescindi o contrato para voltar a jogar no Batel, que daí no Batel eu estava precisando de goleiro, eu queria jogar, aquela ansiedade de querer jogar. Daí eu saí de um time da Série A e de segunda, Série B do brasileiro, que era o Londrina, e fui para o Batel de Guarapuava disputar a segunda. Eu acho que ali foi uma atitude errada, não por causa do clube em si, mas sair para um time da primeira e jogar na segunda só por intenção de jogar, eu podia ter tido um pouquinho de paciência, e daí começou a complicar um pouquinho. Daí fui para o Paraguai, joguei uma temporada lá, daí fui para o Mato Grosso do Sul, joguei no Biratã de Mato Grosso do Sul, e daí só que daí começamos a ter dificuldade. Já tinha o meu filho, o mais velho, o Júnior, e a Priscila ficava sozinha, daí tinha que trabalhar, levar ele, chegar de madrugada às vezes em casa, buscar ele, então, e o dinheiro já não estava sendo suficiente, porque muitos clubes na época não pagavam, que era bem mais complicado, fazia o tal do chamado de contrato de gaveta, né? Então você fazia o contrato. Eu até esses tempos precisei de uma documentação, eu fui procurar minha documentação de futebol, só tinha do Atlético Paranaense, os outros clubes que eu passei não tinha mais nenhuma documentação, nenhum registro, só ficou de foto. Então era complicado até para a gente poder depois entrar na justiça para receber. Daí eu cheguei numa hora, eu vi que um amador de Curitiba era mais fácil para ganhar dinheiro, mais perto de casa, perto da família, perto dos meus filhos, que daí resolvi abandonar o profissional e jogar amador.
1: E jogou... Quando você, antes de falar do nosso semiprofissional, nosso campeonato da Suburbana, quando você jogou no Atlético, já era o CT Alfredo Gotardi? Eu acredito que não, você deve ter treinado muito lá no paddock, lá em perto de São José dos Pinhais.
0: Eu falo assim que eu peguei, acho que é a melhor fase do Atlético, porque eu peguei o Pavoc, que era... Não tinha nada praticamente lá, né? Só
1: nada,
0: água e
1: os
0: campos. E daí teve uma enchente, alagou
1: isso,
0: tudo lá.
1: Exato.
0: E daí o que acontece? Daí o Atlético vendeu para a Prefeitura de São José para passar o canal extravasor.
1: Isso.
0: E com isso comprou a estância. Então eu peguei essa transição. eu peguei a transição do CT, que a gente não tinha nada, que a gente fala que a gente brinca que comia pão com banha. Tinha até o pai de um atleta que às vezes tinha que matar duas, três galinhas lá para a gente poder comer na categoria de base. E daí depois, em 96, final de 96, a gente foi pro CT. A gente foi pro Atlético, lá do CT do Caju, e eu daí onde que já mudou tudo também, né? A alimentação, a roupa, tudo ficou perfeito lá para nós daí.
1: E nós vamos assim, de forma muito bacana, dizer a você um muito obrigado por ter aceito o nosso convite, porque nós estamos chegando ao final do nosso programa, Rogério, Priscila, Jaqueline, e dizer da satisfação em recebê-los aqui. Vamos deixar sempre aqui os canais de comunicação de vocês lá, do Projeto Juventude, muito no futebol lá. Por favor.
0: Então, a gente tem o Juventude Underline no futebol, que é o Instagram, né? E o Juventude.social, que é o nosso Instagram social daí. É só deixar mais a última informação, eu falei assim que, como essa dificuldade, a gente sempre tem alguns parceiros que estão nos ajudando financeiramente, eu, esses dias, bateu aquele desespero, aquela tristeza de falar assim, pô, vamos parar, só que daí tem aquelas criancinhas no sábado que você pega, daí parece que dá energia de novo da gente não parar, né? E daí eu pensei esses dias, falei assim, pô, eu vou tentar sair nas empresas, se eu pegar R$50, R$100, R$20, R$30, vai chegar no final, no montante, vai dar um dinheiro que a gente consiga manter o projeto até sair as obras do governo. Então eu vou estar ligando para essas pessoas, igual o Ronaldo, o próprio o Mendonça, o próprio Pardal, que nos ajudou com a camiseta, para a gente ver se a gente consegue verbas. Então eu deixo um apelo também para os ouvintes, né? Que às vezes uma ajuda de R$50 para vocês, às vezes pode ser nada, mas para nós vai ser de bom uso, de bom agrado. Né?
4: Priscila, e para as pessoas que querem participar dessa rifa, dessa camiseta que foi doada?
2: Sim.
4: Como é que as pessoas fazem?
2: Acho que através do contato, né? E pode também enviar mensagem através do Instagram, tanto social quanto do Juventude. Pode certo. Entrar em contato com o nosso escolar e a gente vai estar respondendo, dando informações a respeito, né? Ainda não coloquei ainda no Instagram, mas daí eu já vou estar divulgando, né? Mostrando ali, fica mais fácil para o pessoal identificar daí.
4: Tá certo.
1: Repete o Instagram, por favor, Priscila.
2: É Juventude Underline no futebol e temos o social.juventude.
1: Juventude underline no futebol. Certo?
2: Isso.
1: Jaqueline, obrigado por ter vindo com eles aqui, tá bom? Priscila, Deus abençoe sempre.
2: Obrigada.
1: E ó, hoje, não, mas na terça-feira da semana que vem eu pretendo passar lá pelo projeto lá para dar um abraço em vocês, tá bom?
0: Segunda, quarta e sexta.
2: Segunda, um quarta e sexta.
1: Então que seja na quarta-feira da semana que vem.
0: Beleza.
1: Não tem
0: okay.
1: problema, eu passo lá para dar um abraço em vocês, tá bom?
0: Beleza.
1: E assim a gente vai ter encerrando o programa na tarde de hoje, que teve a participação e apresentação de Evilásio Júnior, as reportagens de Edson Tomás e a produção do Dirceu Santos. Eu convido você... Não desligue seu rádio, porque ela vem chegando, Miriam Rocha, com seu destaque, e hoje vai conversar com a advogada Caroline Rangel. Depois tem Nivaldo Walter com A Tarde da Educativa, uma seleção de músicas sertanejas. 16h, o nobre Tobias de Santana com o seu Siesta e Seresta. E às 17h, a gente vai voltar com o Nivaldo Walter com A Volta do Sucesso. Compromisso de amanhã, ter mais esporte para você no AM 630 da Educativa. Compromisso marcado, agendado, assumido. Até amanhã, galera do esporte querido.
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6: Olá, eu sou o Diego Tirri e agora começa mais um Minuto de Educação. O boletim diário sobre a educação pública no Paraná. A Secretaria da Educação adquiriu 120 kits de educação inclusiva para as 90 salas de recursos multifuncionais que atendem estudantes com deficiência visual. Com um investimento total de cerca de R$200 mil, os kits vão beneficiar diretamente 1.331 estudantes com baixa visão ou cegueira. Composto por 124 itens, o kit multiplano é um aparelho didático que surgiu para atender estudantes com deficiência visual com a proposta de adaptar o ensino de matemática, tornando concretos e táteis seus conceitos mais abstratos. Ao utilizar peças de plástico, que podem ser combinadas de diferentes formas, são capazes de abordar mais de 120 temas. E este foi o Minuto de Educação de hoje. Você também pode nos acompanhar nas redes sociais. O endereço é educação.pr.
7: 1 e 7.
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São 13 horas, 7 minutos. Muito boa tarde, eu sou a Miriam Rocha, tô chegando e vou te fazer companhia até as 2 da tarde aqui na sua educativa. Hoje é quinta-feira, dia 14 de maio de 2026. Nós estamos na fase da lua minguante, outono brasileiro, e hoje é comemorado o dia do continental, o dia continental do seguro. Ah, mas de que seguro morreu de velho, né? Bom, santo do dia é São Matias. E hoje, quinta-feira, né, como toda terça e toda quinta, nós temos um convidado especial. E a convidada de hoje é a Caroline Rangel, que daqui a pouquinho vai estar batendo um papo com a gente, né? Ela é advogada criminalista. Daqui a pouquinho a gente vai estar sabatinando a nossa querida Caroline. Mas claro que antes tem a abertura musical de hoje com Barão Vermelho, Bete Balanço.

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6: Vamos lá, são 13 horas 17 minutinhos agora, 1:17 da tarde. Gente, as chamadas medidas protetivas são determinações da justiça para proteger uma pessoa que está numa situação de risco, né? De ameaça ou violência, principalmente em casos de violência doméstica e familiar previstos na Lei Maria da Penha. Bom, quem está aqui conosco hoje para falar sobre isso, demorou, mas voltou, né? A doutora Caroline Rangel. Caroline, seja bem-vinda.
7: Obrigada, boa tarde a todos.
6: Demorou para voltar, né?
7: Olha, coisa de 3 meses. O tempo é relativo, né?
6: É, né? É, diz que é, o tempo é relativo. Eu me sinto com 20 anos, mas tô com quase 100, né? Bom, essa questão da violência doméstica, da violência contra a mulher, da violência de gênero, é uma coisa que, infelizmente, está no dia a dia e parece que isso está impregnado na cultura do ser humano, porque é difícil com tantas leis, né, Caroline, que já existe, com tantas campanhas de esclarecimento, de conscientização. Ainda é muito grande esse tipo de violência. Você, a tua visão dessa violência, você acha que ela diminuiu, aumentou, estagnou?
7: A impressão que eu tenho é que a nossa percepção de que aumentou a violência, na verdade, é porque agora a gente tem maior conhecimento da existência dela. Então, as mulheres que antigamente foram muito silenciadas quando o assunto era violência sofrida contra elas, acabou que agora veio mais à tona, porque agora ela tem um espaço maior para falar sobre a violência sofrida, que antes não era concedido. Antes a gente não via tanto, inclusive na própria imprensa, se falar tanto em violência contra a mulher como a gente fala hoje. Então, talvez não é que tenha aumentado, é que a visibilidade é que aumentou. E aí tem essa diferença.
6: Começou a vir à tona, né?
7: Começou a vir à tona.
6: Eu acho assim, sabe, Caroline, que infelizmente, eu acho que veio muito à tona, e eu acho que a visibilidade aumentou muito, mas ainda existe muitas mulheres que se calam diante da violência, porque ainda tem aquela coisa de casamento é para a vida inteira, né? Então eu não posso me separar, ou aquela, principalmente pessoas que têm uma fundação muito religiosa, né? na infância, na adolescência, As mulheres acham, né, que você tem que tolerar o marido. Aliás, eu fui a mais criticada da minha família, que a minha família é toda religiosa.
7: Conservadora.
6: Conservadora, né? Ninguém da minha família nunca se separou, não. Casou é pra vida inteira, sabe? Eu vejo a minha irmã mais velha, o que ela passa hoje cuidando de um cara que traiu ela a vida inteira, aprontou a vida inteira. Eu acho que ainda é picado, eu já dava um cianureto pra ele. Mas é... Eu fui criticada porque eu saí do relacionamento. Porque eu passei por esse relacionamento violento. E eu conheci três das violências num relacionamento. A violência física, a violência psicológica e a violência patrimonial.
7: Uhum.
6: Né? Essas pessoas, qual que é o seu conselho, ô Caroline, para essas mulheres que ainda acham... Que, ai, porque o que a sociedade vai dizer se eu largar o meu marido? Ou, ai, como é que eu vou sustentar os meus filhos? Porque, cara, eu às vezes acho difícil de acreditar, mas tem mulher que acha isso ainda.
7: Uhum. Morta não tem como ela sustentar os filhos, né? Ela tem que pensar, se tá pensando na criança, começa por aí. Ela tem que estar viva e bem para cuidar do filho dela. Porque é muito comum a gente escutar isso, né? Não, vou ficar no casamento pelo filho.
6: Uhum.
7: Mas que filho que vai crescer bem e saudável num lar completamente desestruturado, sabe? Repleto de violência. Então, assim, ela tem que pensar nela. E vamos combinar, gente. Homem tem outros por aí, né? Ela casa de volta. Se gosta tanto de casamento, uma hora ou outra vai aparecer um outro homem, dessa vez melhor.
6: Ou então você também descobre que você vive tão bem sozinha...
7: Que nem precisa.
6: Que nem precisa.
7: É. Sim.
6: Sabe?
7: Então, assim, a ideia é se proteger. Se proteja. É uma coisa que eu costumo falar sempre. Eu estou sempre repetindo isso. Antes de procurar advogado, delegacia, de que for, se proteja. Percebeu que está com a vida em risco? Saia dali imediatamente. Sabe? Primeira providência. Liga pra polícia? Liga pra polícia. Mas primeiro se protege. Não vira estatística.
8: Agora, doutora, até mesmo a própria Miria falou a respeito das medidas protetivas, né? E existem esses meios para as mulheres ter essa proteção caso de violência doméstica. Agora, quais são os direitos, doutora, que a vítima tem, que a vítima possui ao solicitar a medida protetiva?
7: Uhum.
8: É como a Miriam falou, às vezes a pessoa é de uma família religiosa, ela tem que ficar porque ela é religiosa. Às vezes a mulher tem medo de sair de casa porque não tem para onde ir.
7: Uhum.
8: Né? E se ela denunciar maus tratos, violência doméstica, ela tem que pensar 10 vezes, né? Porque o que pode acontecer com ela? Agora, essas medidas protetivas, o que essa medida protetiva vai auxiliar e ajudar essa mulher que denunciou e que teve coragem para denunciar os maus tratos?
7: A medida, ela é uma determinação judicial que vai trazer ali uma ordem de afastamento. O agressor, o suposto agressor, vai ter que estar afastado da agredida, da ofendida, tá? Então, assim, o direito dela, nesse sentido, seria de ter uma segurança nesse contexto, tá? No sentido de que o agressor está desautorizado a se aproximar dela, tá? Então, a gente tem que ter em mente que a medida protetiva, ela é um documento. Não vai ficar a polícia 24 horas por dia monitorando a porta dessa mulher para saber se a medida protetiva está sendo cumprida. Então, em que pese ela tem essa medida protetiva, é importante que ela fique muito atenta. E agora, recentemente, o presidente Lula, ele sancionou uma lei nova que dispõe o seguinte, que a monitoração eletrônica, ela vai ser regra nas medidas protetivas. Então, agora, ao solicitar a medida protetiva, isso agora, gente, é mês passado, tá? Mal foi colocado em prática ainda. Agora, ao ser solicitada a medida protetiva, em regra, o acusado vai ficar monitorado eletronicamente. Aí sim a mulher vai ter uma segurança efetiva, porque aí não é só um papel. Aí ele vai estar monitorado e se ele se aproximar dela, a central de monitoração vai tomar conhecimento e aí vai poder tomar as medidas cabíveis. Isso traz muito mais efetividade. Então, assim, completamente inédito isso, tá? Completamente novo. A última vez que eu estive aqui ainda não existia essa lei, né? É uma coisa recente. Quando eu voltar aqui de uma próxima, Pode. Vou poder dizer para vocês se funcionou, se não funcionou, tá? É, mas, assim, a ideia é boa, né?
6: Bom, eu acredito que um dos grandes problemas que nós temos, às vezes somos nós mesmos os responsáveis, disse eu. É o pai, é a mãe, que acaba educando o filho de forma diferente. A menina pode só isso, o menino... Ah, não, ele pode sair de casa porque ele é homem. A menina não pode, porque é perigoso. Então, isso também, você acha que isso também, ô Caroline, possa influenciar a formação psicológica, a formação de caráter, né, do emocional da mulher... Se colocando como vítima, né? Ela se sentindo já uma vítima.
7: Eu entendo isso. A nossa sociedade, ela educa muito mais as mulheres para que se protejam do que os homens para que respeitem. É cultural, isso é verdade. E vai levar tempo para mudar, sabe? Isso se mudar, infelizmente, né? Então, assim, em que pese não seja o correto, fato é que no mundo em que a gente está vivendo, é importante que a mulher continue sendo educada para se proteger, tá? Não era o que deveria acontecer, mas você consegue entender a diferença? Uhum. Mas considerando o que acontece, é o que precisa acontecer. A gente vive num paradoxo, mas realmente é isso mesmo. Os homens, eles são criados, as mulheres são criadas para se proteger, e não os homens educados para que protejam, entende?
6: Eu me lembro uma frase que os vizinhos falavam lá assim, prende as suas cabritas que meu bode tá solto. Nossa, assim, sabe? Eu ficava pensando, meu Deus, que absurdo, né?
7: Uhum.
6: É uma coisa, assim, realmente cultural, uhum. né?

0: e a outra metade são os filhos das mulheres. Onde é que nós, mulheres, estamos errando na educação?
1: É uma excelente pergunta. Aonde é que nós estamos errando?
0: Na educação.
1: Sim.
0: Né? Porque
1: nossa, olha que pesado isso. Metade mulher e a outra metade criada por mulher. Que pesado, que horror, né? Eu nunca tinha parado para pensar por essa ótica.
0: Pois é, e aí você vê que, às vezes, e a violência contra a mulher não é só entre casais, né? Essa violência existe também de filho para mãe, porque a mãe já é mais, sabe, mais sensível, mais delicada, né? Mais frágil, está numa idade mais avançada, o filho abusa, né? Maltrata. Eu conheço muitos casos desses.
1: Violência,
0: sabe?
1: De pessoas contra pessoas, né? Do modo geral, independentemente do gênero.
0: É verdade. Então é uma coisa assim que eu falei pro Dirceu esses dias, né, Dirceu? Que eu ando meio desacorçoada com a raça humana, né? Eu ando desiludida com o ser humano. Fora de brincadeira, Caroline. Eu vejo assim. As pessoas querem tanto só pra elas que não importa em quem elas pisam, sobre quem elas pisam, né? Quem elas destrói, quem elas maltrata, não importa. Ela quer crescer, ter poder e fortuna. Nem vai viver o suficiente para gastar tudo que tem, cara. Não vai viver para isso.
1: É verdade. O ser humano tem uma natureza ruim. Há quem sustente, né? Existem filósofos que sustentam isso, que o ser humano é naturalmente ruim.
0: Eu acredito.
1: E há quem diga que é o contrário, que é naturalmente bom e o meio o torna ruim.
0: Não, eu acho que ele é ruim mesmo, ele precisa ser formado, entendeu? Ele precisa ser lapidado na infância, criado um caráter, porque o caráter forma na infância. Né? Não adianta assim dizer, fulano mudou. Não, ele pode mudar alguns hábitos. Mas o caráter dele, ele não muda. É o que ele tem e acabou. Se ele é honesto, é desonesto. Se ele é agressivo, não é agressivo. Ele pode aprender a controlar a agressividade por conveniência, porque senão ele pode acabar preso. Mas ele é o que ele é.
1: Inclusive, quem trabalha com criança conta que existem crianças que são más desde criança, né? Que já praticam ali crueldades com animal ou com outras crianças. E isso daí vai na mesma direção disso que você vem trazendo, né? Que o ser humano, de repente, já nasce ruim.
0: É igual a história do psicopata, né? Segundo o que a gente vê e acompanha, são vários que a gente já ouviu falar de serial killers, né? Que são criminosos, sádicos mesmo, cruéis. Mas tem lá um problema no cérebro. É narcisista, né? É um psicopata. Ele não tem sentimento, ele não tem empatia. Mas aí que tá. Se ele é criado, mesmo sendo um cara que não tem empatia, que é um psicopata, se ele for criado sabendo que ele arca com as consequências da sua atitude, fez isso, foi punido aqui, ele não vai fazer, não é porque ele é bonzinho, porque ele sabe que tem consequência. Então eu acho que tem possibilidade de educar a raça humana. O problema é que a gente não quer, caramba, não quer. Mas vamos falar da...
1: E punir é civilizatório, né? A gente tem que ter isso em mente. Punir é civilizatório.
0: Sim.
1: É necessário.
0: É necessário. Agora, quando a violência doméstica, quando a violência em casa, ou quando a violência contra a mulher vem, por exemplo, do trabalho, por exemplo, um assédio que acabou virando um perseguidor. Quando a situação é essa, né, que a mulher está sendo perseguida por alguém acima dela no trabalho, e isso pode trazer consequências sérias. Qual a atitude que ela tem que tomar, Caroline?
1: Existe um instituto que chama cautelar diversa da prisão. Quando não é cabível a medida protetiva, a gente pode falar neste instituto cautelar diversa da prisão, que na prática funciona da mesma forma. A pessoa vai estar obrigada a se afastar da pessoa.

0: pessoa ofendida, tá? Da pessoa que está noticiando um crime. Então, existe essa possibilidade do afastamento via cautelar, diversa da prisão, e claro, sem prejuízo, da realização do boletim de ocorrência e do processamento dessa pessoa, se for o caso, tá? Tanto no criminal quanto no civil.
1: Agora, a questão, essa questão do stalking, do perseguidor, do agressor, que agride às vezes não fisicamente, mas agride verbalmente, ameaça, intimida a pessoa, qual a atitude que a pessoa tem que tomar? Porque alguns falam revida, né? Ah, começou a perturbar, perdeu a cabeça, foi lá, encheu o cara de porrada, deu uma paulada, criou uma violência ainda maior.
0: Uhum.
1: Quando existe esse tipo de violência, né, essa violência de tá, perturbando a paz do outro, o que que essa pessoa pode fazer para resolver isso antes que chegue numa violência física ou numa violência patrimonial, que rebenta a casa, taca pedra, essas coisas que pode acontecer?
0: Procuram um advogado e façam um boletim de ocorrência, tá? Aí a polícia vai fazer a investigação, vai tomar ali as diligências necessárias para apurar aquele fato e saber quais crimes estão acontecendo e pelo que exatamente aquela pessoa vai responder. É sobre fazer justiça com as próprias mãos, ir lá e agredir a pessoa, se vingar. Veja, se você faz isso, depois é você quem responde pelo crime de lesão ou, enfim, pelo que você tiver feito. Então, é importante se controlar e não perder a cabeça, não perder a razão, tá? Quando que a lei, entre aspas, autoriza uma lesão nesse tipo de situação? Se você está precisando se defender, se é uma legítima defesa, se a pessoa foi, te agrediu e você precisou lutar pela sua vida. Aí a gente fala numa autorização, entre aspas, né? O ouvinte não está me vendo aqui fazer o sinal com o dedo, mas entre aspas. Vai estar autorizado, então, esse tipo de iniciativa. Mas é importante que não deixe chegar nesse ponto, sabe? Procura um advogado, façam o boletim de ocorrência, peça a cautelar diversa da prisão, né? Porque nesse caso que a gente está falando de protetiva. E aí, gente, se for o caso de pedir prisão da pessoa, conversa com o advogado para ver se não é cabível o pedido de prisão. Porque, a depender do que esteja acontecendo, se forem reiteradas as violências, a gente pode sim falar no pedido de prisão.
2: Agora, doutora, quanto tempo a medida protetiva ela pode durar?
0: O juiz ele vai determinar esse período. Pode ser que sejam 6 meses, pode ser que seja 1 ano, tá? E depois ainda pode ser renovado esse período. Não existe um período fixo. O juiz é quem vai determinar, podendo ser 6 meses, 1 ano, e podendo ter renovação se for o caso.
2: Porque tem homem, né, que não aceita a separação. E às vezes a mulher separa por maus tratos, vai embora, constitui outra família. E só que o marido que não aceitou a separação, ainda ele fica com aqueles pensamentos de querer realmente a mulher de volta, né? E às vezes acaba tirando a vida da mulher, né? Por isso que fiz essa pergunta, para saber quanto tempo leva a medida protetiva, né?
0: Entendi.
2: Para,
0: se precisar que se estenda por toda a vida, juridicamente falando, é possível, desde que se comprove que o risco, ele permanece, tá? Então, uma vez que isso fique demonstrado, não há nada que impeça o juiz de ir renovando ad eterno.
1: É para você ter ideia, o meu ex-marido casou, já tinha outra mulher e ainda passou anos me perseguindo. Eu fui obrigada a mudar da cidade porque eu não tinha sossego, não tinha paz, não conseguia tocar minha vida. Tive que mudar da cidade que eu morava por causa disso. Então, essa questão separou, não, agora fique tranquilo que fulano já arrumou outra, já tá em outra. Mas eu queria saber o que passa na cabeça de um ser humano para chegar nesses extremos.
0: O que não passa, né? Não passa juízo.
1: Não passa
0: juízo. Não passa amor próprio, não passa tudo.
1: É verdade. Agora, quais são os crimes que podem ser cometidos dentro de casa, contra uma mulher que ela possa buscar uma justiça? Quais são as formas de lesão ao bem-estar do outro aí que é entendido pela lei.
0: Que justificam a medida protetiva.
1: Isso.
0: Não se restringe à lesão física, tá? Algum tipo de ofensa física, melhor dizendo.
1: Uhum.
0: Então, muita gente acha isso. Ai, não, não tem como eu pedir protetiva porque ele não me bateu. Mas não precisa chegar nesse extremo, tá? Então, algum tipo de violência psicológica e patrimonial já justifica a medida protetiva. Isso não sou eu quem diz, tá? Isso quem diz é a legislação. Então, a medida protetiva está autorizada desde que a mulher, de alguma forma, esteja sendo colocada em risco, tanto a sua segurança física, quanto psicológica, quanto patrimonial.
1: Bom, vamos para um intervalinho rapidinho. Eu ia contar um negócio aqui, mas o Dirceu já me cortou, né? Bom, são 13h38, intervalinho rapidinho, eu volto já já.
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6: O podcast do Ame-se desta semana traz um tema de extrema importância. Vamos falar sobre a nova lei do vicaricídio. O crime é uma forma de ferir emocionalmente uma mulher, atingindo quem ela ama e faz parte da violência doméstica. Na maior parte das vezes é cometido por ex-parceiros. E além do sofrimento psicológico que almeja causar na ex-companheira, ele busca também responsabilizar a vítima pelo crime cometido. A violência vicária foi tipificada, deixando a punição mais rigorosa, com penas entre 20 e 40 anos de prisão. 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

0: Vamos lá, são 13 horas e 41 minutos e o linguarudo continua falando aqui dentro do estúdio, né? Você já viu?
1: Você não ouviu, né? Ó, só você que ouviu.
0: Ainda bem que vocês não ouviram, gente. Ainda bem que vocês não ouviram. Porque só fala bobagem esse cidadão. Pelo amor de Deus.
1: Ah, é eu que falo bobagem?
0: Como fala bobagem?
1: É, eu falo bobagem?
0: Você fala bobagem. Caroline, eu até queria te contar uma coisa que já contei fora do ar, mas vou contar pro pessoal de casa. É, eu tive uma amiga que se casou, namorou 5 anos, tinha um namoro muito legal, era muito bacana. E se casaram no dia do casamento, foi um casamento lindo, uma festa linda. No final da festa, se despedindo aí das amigas, né, da família, para irem viajar, o namorado, que já era marido naquele momento, já tinha tomado todas, se estressou porque ela demorou, deu um sulavanco no braço dela, jogou lá no carro, vambora logo. Simplesmente ela falou assim: o quê? Ficou doido? Tem casamento mais não, meu filho. Separou. Ela não ficou nem 24 horas casada. Separou. E ela falava pra gente: Miriam, aquilo é só o início. Quando mostrou a cara, minha filha, se ele foi capaz de... Ele segurou por 5 anos. Ele foi mostrar no dia do casamento, depois da festa. Então esse é ele. Então, muito obrigado.
2: E assim, em regra, as violências, elas não começam no extremo. Elas começam aos pouquinhos, sim, né? E vai aumentando gradativamente. Então, é importante a mulher, ela fica atenta aos pequenos sinais.
0: Pois é, aí que eu queria falar sobre isso. Esses pequenos sinais, Caroline, que eu acho fundamental. Porque eu vejo... Não, mas é que ele tá muito estressado, perdeu o emprego. É por isso que ele tá assim, sabe? Ah, não, porque... Ah, ele tá nervoso, né? Ah, é porque brigou com o patrão. Ou foi... Sabe, ele sempre tem uma desculpa pra ser agressivo, pra ser rude, pra encher a cara, né? Pra chegar em casa embriagado. É, quais são os primeiros sinais, assim, que a gente deve já ligar o alerta?
2: Eu penso que quando a mulher sente medo, ou então quando ela se sente humilhada, são as duas bandeiras vermelhas, medo e humilhação. Sentir o medo, ainda que seja um pouquinho, abra o olho. Porque casamento não é lugar para sentir medo. Casamento não é lugar para humilhação. Não há espaço em casamento saudável, nem para uma coisa e nem para outra. Nem que seja um pouquinho. Então, ainda que aconteça, ainda que seja um pouquinho, abre o olho. Abre o olho.
0: É, eu acho isso importante porque eu conheço muitas pessoas, eu vejo muitas pessoas que, sabe, vai passando por cima. Não, tem a desculpa disso, a desculpa daquilo. Tem sempre uma justificativa para os erros do marido. Uhum. Né? Ah, mas agora eu quero falar uma outra coisa para você. O efeito, a situação contrária também existe.
2: O que? Da mulher ser agressora?
0: É.
2: Nossa, como existe. Como existe, gente. É, quem advoga de verdade no criminal sabe do que eu tô falando. Mas quem advoga de verdade, eu não tô falando cosplay de advogado. Quem advoga de verdade sabe que a mulher pode ser, sim, tão tóxica quanto o homem.
0: Pois é, eu conheci uma que eu não tinha muita, eu não tinha intimidade com eles. Ele era um policial e eles eram meu vizinho de parede. Assim, sabe aquelas casas germinadas, uma do lado da outra? Mas eu vou te falar uma coisa. Aquele rapaz chegava do plantão dele cansado, exausto, estressado. Porque você imagina a vida de um policial, cara. Não é fácil.
2: Comem o pão que o diabo amassou.
0: Para o bom policial, é um trabalho que fere a alma dele, que machuca os sentimentos dele todos os dias. Né? E aquela mulher ficava, cara. Fulano, você fez isso, você fez aquilo. Ah, eu acho que você tá saindo com alguma mulher. Porque não, você demorou 15 minutos para chegar. Porque eu acho que você passou em algum lugar. Não, você tá saindo com alguém. Calma, não fiz nada, acabei de sair do plantão. Tô chegando em casa agora. Meu, não quero confusão, não quero. Bom, cara, ela ia 2 horas perturbando esse homem até ele meter a mão na orelha dela. Aí ela parava e ia dormir. Mas o que que leva uma mulher a fazer isso?
2: Os dois estão errados, né?
0: Sim, claro.
2: Tanto ela por ser chata, quanto ele por não ter paciência. Porque se a gente batesse em todo mundo que a gente acha chato, olha, vou te falar.
0: O seu ia estar todo roxo, hein?
2: É, a gente perdia metade do nosso círculo de amizades, né? Então, assim, chatice não justifica violência nenhuma, né? Mas quando eu digo que uma mulher pode ser tóxica, eu não estou nem me referindo a ser chata. Eu estou me referindo a ser criminosa, tá? Mulheres também podem praticar lesão corporal contra homens. Mulheres também podem praticar, inclusive, estupro contra homens. Mulheres também podem expor a intimidade de homens, ou seja, compartilhar, vazar fotos de nudez de homens para se vingar. Isso também pode acontecer partindo da figura feminina. Então, existe, assim, hoje em dia, uma mania de se colocar a mulher num patamar de santa, como se ela fosse incapaz de cometer algum tipo de crime, sobretudo dentro do lar, né? Dentro de uma relação conjugal. Mas não é assim que a banda toca. A gente tem visto no dia a dia uma série de crimes também sendo cometidos por mulheres. E essa é uma verdade que poucas pessoas gostam de trazer à tona. Por quê? Porque vai na contramão da onda militante que a gente está vivendo hoje em dia, que é de trazer um lado da moeda e esquecer do outro. Gente, é evidente.
0: Mas não podemos esquecer o outro.
2: Com certeza não.
1: Mas aí nessa questão, doutora, entra a Lei Maria da Penha? A Penha não entra nessa questão?
2: Não, porque a Lei Maria da Penha ela é feita para a proteção das mulheres.
1: Está aí para o homem, não tem?
2: Aí tem todo o Código Penal. Penho,
0: né? Tem o Código Penal.
2: Tem o Código Penal inteiro daí para os homens, que não é uma lei específica, né? Mas também protege os homens. É que assim, por que se criou a Lei Maria da Penha? Porque a violência contra a mulher, ela acontece muito mais do que com a violência contra o homem. Tô falando no âmbito doméstico, tá? Por isso que se criou a Lei Maria da Penha e por isso que a gente não tem uma Lei João da Silva, tá? Porque hoje a regra, mas o mais comum é que as mulheres que sofram
0: a
2: violência...
0: Sejam as vítimas, né?
1: Agora, com respeito ao que você comentou, Mini, das esposas briguentas, sabia que tem um princípio, um provérbio que fala sobre isso?
2: Não.
1: Sabia?
2: Bíblico?
1: Bíblico.
2: O que que ele fala?
1: Lá em Provérbios, até vou ler para vocês, 27, o versículo 15 e o 16. A esposa briguenta é como uma goteira que pinga sem parar num dia de chuva. Quem consegue detê-la, consegue deter o vento. E consegue pegar óleo com a mão direita.
0: Oh, então só santo. Pra deter.
1: Até comparado com uma goteira na casa.
0: Deter,
1: né?
0: O vento.
1: Incomoda, né?
0: Mas
1: incomoda,
0: o grande problema que eu vejo hoje não é nem a questão de gênero. O que eu vejo nos dias atuais é o ser humano perdendo a sua humanidade. O ser humano não é mais preocupado com seu vizinho, né? Eu me lembro na minha infância, se a vizinha não aparecesse, a minha mãe falasse, ai, dona Expedita não estava estendendo roupa hoje, será que aconteceu alguma coisa? Vou lá ver o que, que ela tem. Sabe? Existia...
2: As pessoas não estão mais próximas umas das outras.
0: Eu acho que as pessoas não têm mais empatia.
2: Sabe, aqui eu acredito isso. A correria que a gente vive e que tem se tornado cada vez maior e que tem se tornado regra nas nossas vidas. A gente está sempre correndo, a gente está sempre atrasado, apressado. E isso faz com que a gente já não tenha mais olhos para o cotidiano, para as coisas simples do cotidiano, para prestar atenção na vizinha dobrando uma roupa no quintal, para prestar atenção nas coisinhas pequenas do dia a dia. Porque a gente está sempre na ânsia do correr, né? Indo atrás de alguma coisa que a gente nem sabe o que é.
0: Essa ânsia do correr, agora nós vamos filosofar aqui também, né? Essa ânsia do correr, Carolina, você não acha que o ser humano ficou muito ambicioso? Ele quer sempre mais, ele quer mais. E eu acho que essa ganância de ter, tirou o ser dele. Sabe? Hoje em dia, fulano tá precisando de alguma coisa. Não vou, tô com dinheiro contado aqui, não posso, não tenho, não posso ajudar. Sabe? Eu não posso. Cara, eu acho assim, a gente deixou de enxergar o nosso próximo. Sabe, a gente deixou de enxergar as pessoas à nossa volta. E isso tudo vai alimentando a violência em nós. Porque a gente vive numa guerra.
2: Uhum.
0: A gente tá guerreando conosco mesmo. Querendo crescer na vida, querendo ter alguma coisa. Então a gente entrou numa guerra que... É, parece que todos viraram os nossos inimigos.
2: É aquilo que eu vinha falando, é da corrida que a gente não sabe nem aonde quer chegar, né? Uma eterna ânsia de ter e o tédio de possuir. Porque, né,
0: a gente... tédio de possuir.
2: A gente, eu digo a gente enquanto sociedade, a gente tá sempre buscando, buscando, buscando, buscando, e a gente não para nem para olhar para dentro da gente o que tanto a gente busca. Porque no fundo, talvez a gente tenha medo da resposta que vai encontrar, do que o silêncio vai trazer pra gente. Aí a gente tá sempre enchendo esse silêncio, né, com mais trabalho, com mais correria, com mais preocupação, com mais afazeres. E por quê?
0: É... infelizmente. Diga, Dirceu.
1: E, doutor, e as medidas protetivas, elas têm sido suficientes para evitar casos graves ou não? Na tua opinião, você como trabalha nessa área criminalista?
2: Quando o agressor ele está determinado a cometer o crime, não tem medida protetiva que o segure. Agora, com essa nova legislação que eu mencionei há pouco, né, do presidente Lula, que foi agora no mês passado sancionada, a gente vai ter a monitoração eletrônica como regra nos casos de medida protetiva. Agora, talvez, quem sabe, as coisas comecem a mudar e sejam um pouco mais efetivas, porque aí não vai ser mais um papel apenas, a gente vai ter o agressor sendo monitorado 24 horas por dia. Então, respondendo a sua pergunta objetivamente, Dirceu, não. Hoje, considerando que a medida protetiva é um papel, não é suficiente. Não impede um agressor que está decidido a matar de o fazer. Agora, com a monitoração eletrônica, talvez sim seja possível.
1: Mas quais seriam os critérios que vão ser utilizados para que esse agressor realmente venha a usar essa...
2: Uhum.
1: Tornozeleira eletrônica.
2: Excelente pergunta, e isso já tem sido bastante objeto de crítica, tá, dentre os estudiosos, porque assim, da mesma forma que a gente tem uma série de mulheres que são efetivamente vítimas e que merecem esse instituto protetor, a gente vai ter também, e estamos tendo também, as falsas acusações.
1: Claro.
2: Então, o critério ele é muito raso. No português, bem claro, basta que haja solicitação da medida protetiva. É isso que acontece. A mulher, ela ganha uma medida protetiva pedindo uma medida protetiva. É raríssimo uma medida protetiva ser negada, tá? Então, assim, o que que isso faz com que aconteça? Com que uma série de falsas acusações, de infundadas acusações, elas venham à tona para prejudicar o homem. Então, assim, se a mulher, ela se mostra inconformada com o término do relacionamento, ou seja lá, com o que for, e ela chegar na polícia e pedir uma medida protetiva, ela vai conseguir uma medida protetiva. Se ela é vítima de verdade, maravilha, perfeito. Mas se ela está inventando a acusação, é a moral daquele homem, é a dignidade daquele homem que vai ralar abaixo.
1: Isso acontece.
2: Acontece.
0: Nossa.
2: Olha, vocês combinaram?
0: Essa foi de lascar, hein, nossa vida. Eu já vi, né, muitas pessoas que, mulheres, não digo que elas sejam violentas, agressivas, cometeram crimes e tal, que agrediu, mas às vezes, sutilmente, elas tentam prejudicar o ex-marido numa separação, que às vezes eu acho que é mais assustador em tudo isso, que muitas vezes ela não o ama mais, ele não a ama mais, mas querem um destruir o outro. Uhum. Que aí eu não consigo entender. Eu vejo muitas mães colocando os filhos contra os pais, uhum, numa separação. Isso eu acho brutal demais.
1: É um absurdo. Uhum.
0: Eu, quando eu me separei, eu disse pro meu ex-marido, cara, você não quer pagar pensão? Não pague pensão. Não quero brigar com você por isso. Eu quero você presente na vida da sua filha. Isso para mim é importante, porque para ela é importante. Então, se você não tem condição de pagar a pensão, sem problema. Eu só quero que você não corra, não se esconda com medo de eu te cobrar alguma coisa. Eu não vou te cobrar nada. Só quero a tua presença na vida dela. Uhum. Então, eu acho que a mãe ou o pai que coloca os filhos contra um ou outro... Olha, gente, me desculpe, vocês são Olha, do Johnny.
2: E vou te falar, Miriam, medida protetiva não serve para afastar o pai do filho. Medida protetiva é para impedir algum tipo de violência entre a pessoa que está acusando e a pessoa que está sendo acusada, tá? Então, até já vi acontecer de incluírem crianças na medida protetiva. Tá errado. Nesse tipo de situação, a gente tem que pedir a flexibilização da medida protetiva para que se corrija essa parte e para que se retire a criança dessa situação. Num português mais claro. A medida protetiva, ela não serve para atrapalhar o pai de conviver com o filho.
0: Exato.
2: Tá? O relacionamento pai e filho não pode ser obstado por conta de uma medida protetiva.
0: E, gente, isso eu digo para as mães, para as mulheres. Vocês não têm noção da importância da presença do pai na vida de um filho.
2: É.
0: Se você não pode morar junto, se não dá para conviver no mesmo lar, tudo bem, sem problema. Mas a presença dele, né, a convivência dele para o filho é fundamental. Eu sei o desastre que causou na vida do meu filho, porque quando eu me separei do pai dele, eu estava grávida dele ainda, que foi quando eu vim embora aqui para o Paraná e ele ficou lá para o norte. Então, ele nunca veio atrás, ele nunca, sabe, eu nunca proibi, tentei pedir para ele vir visitar o filho e tudo, mas não consegui. E eu sei o quanto isso fez mal, sabe, pro meu filho, quantos tijolinhos faltaram no alicerce da vida dele, por causa da presença do pai.
2: E sabe que muitas das vezes os pais, entre eles, né, a mulher e o homem, têm um problema de relacionamento que acabou trazendo à tona uma medida protetiva, só que muitas das vezes é importante que o homem converse com a ex dele sobre a criança, sobre tratamentos médicos, tratamentos psicológicos, sobre a educação, e a medida protetiva, ela também não pode atrapalhar esse tipo de relação, quando diz respeito à criação dos filhos. Então, também já precisei pedir, não foi nenhuma e nem duas vezes, foram várias vezes, para que tivesse alguma flexibilização na medida protetiva, para que o agressor, o suposto agressor, ao menos pudesse falar com a ofendida ou suposta ofendida sobre o filho. Não sobre o casamento, não para lavar roupa suja, mas para falar sobre os cuidados com a criança. Então, a medida protetiva, ela também pode ser flexibilizada nesse ponto.
0: Bom, são 13h59, tá na hora de ir embora. Eu queria falar mais uns negócios, mas não vai dar tempo.
2: Gente, o tempo tá passando cada vez mais rápido quando eu venho aqui. O que tá acontecendo?
1: Boa. É que quando o papo é gostoso, né? Bom, né?
2: Vai embora, né?
0: Vai embora. Bom, quero agradecer você mais uma vez, Carolina. Obrigado por você ter vindo.
2: Imagina.
0: Já tava com saudade de você.
2: Ah, eu também tava com saudade.
0: O papo é muito gostoso contigo, sabe? Porque eu acho, assim, uma coisa fundamental é falar sobre a situação real da violência, né? Não é puxar a sardinha para um lado ou para o outro. A gente tem que mostrar o que realmente acontece.
1: E os dois lados.
0: Os dois lados da moeda. E eu acho que o lado que precisa de maior defesa em tudo isso é as crianças. Os filhos. Agradeço muito você e espero que você volte.
2: Ah, com certeza. Só convidar que eu venho.
1: E as redes sociais, doutora? Quem quiser fazer alguma pergunta, tirar alguma dúvida, tem...
2: Jogando no Google, Caroline Rangel, vai aparecer Instagram, vai aparecer o site, vai aparecer o telefone, vai aparecer o escritório, vai aparecer tudo. Vai até aparecer aqui o meu rostinho.
0: Obrigada, Caroline.
2: Eu que agradeço.
0: Dirceu, obrigada também, viu?
1: E até amanhã.
0: E
1: se Deus
0: amanhã
1: quiser.
0: Eu tô indo embora.
1: E quem tá chegando hoje pra
0: não
1: finalizar
0: faço ideia,
1: o programa?
0: Que eu tô de saída. Tchau.
1: Rita Lee. E o nome da música é Todas as Mulheres do Mundo.
2: Pensou bem, hein?

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2: Olá, eu sou o Diego Tirri e agora começa mais um Minuto de Educação, o boletim diário sobre a educação pública no Paraná. A partir de 2027, estudantes da rede estadual vão ter uma nova oportunidade de ingresso na Universidade Federal do Paraná. A UFPR vai passar a integrar o programa Prova Paraná Universidade, iniciativa do governo do estado que garante a reserva de vagas de ensino superior para alunos de escolas públicas. Para viabilizar a iniciativa, foi assinado um termo de cooperação entre a universidade e as secretarias da Educação e da Ciência, Tecnologia e Ensino Superior. A cooperação garante a reserva de ao menos 10% das vagas de todos os cursos superiores da UFPR para o Aprova Paraná Universidade. E este foi o Minuto da Educação de hoje. Você também pode nos acompanhar nas redes sociais. O endereço é educação.pr.
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Alô, alô, Curitiba, alô, alô, região metropolitana, muito boa tarde. Estamos começando agora pela Rádio Educativa, mais uma edição da tarde da Educativa nesta quinta. Hoje já é dia 14 do mês de maio de 2026. A todos, uma ótima sintonia, uma ótima recepção. Até às 4 horas, o melhor da música. Música sertaneja, música gaúcha, música regionalista, música latina. Música que você canta e gosta aqui no Som Forte do AM 630. Por aqui é o seu amigo Nivaldo Walter. Até o momento, toda a equipe da nossa companheira de trabalho, que terminou agora há pouco o destaque. 2:09, 2:09, começamos o programa de hoje. Começo com Nhô Belarmino e Nhá Gabriela. Curitiba, 2:10 agora na capital de todos os paranaenses. Boa tarde.

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1: Agora 2:19, 2:19, tarde da Educativa, trazendo Ataíde e Alexandre, uma das melhores músicas da dupla. Deus me livre, Deus me livre, Edmar.

0: Muito bem, agora são exatamente 2h30 em Curitiba.
1: Obrigado.
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0: A música bonita na sua tarde da Educativa. Cleiton e Camargo. Agenda rabiscada. 2h40.
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2: Tirar a vida de filhos, parentes ou pessoas próximas com o objetivo de gerar sofrimento a uma mulher agora é crime, graças à aprovação da lei do vicaricídio. A violência vicária faz parte da Lei Maria da Penha. Agora o crime foi classificado como hediondo, com penas que vão de 20 a 40 anos de prisão. E no podcast do Ame-se dessa semana, nós vamos falar sobre o que mudou com a nova lei e qual a importância da iniciativa. As convidadas para esse debate são a desembargadora e pesquisadora Priscila Placha Sá e a promotora substituta Gabriela de Luca Rosa. Assista ao episódio Vicaricídio, a violência que atinge quem mais amamos, já disponível pelo canal do YouTube Ame-se Underline PR.
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7: Muito bem, agora são exatamente 3 horas pontualmente na capital de todos os paranaenses. Agora é hora da notícia. Alô, Renato Barbosa, boa tarde.
8: Olá, Nivaldo Walter, boa tarde. Olha, a Polícia Civil do Paraná prendeu hoje um homem de 25 anos investigado pelo crime de armazenamento de conteúdo de abuso sexual infanto-juvenil. Ele foi capturado já hoje cedo, nas primeiras horas, em Pinhais, na região metropolitana de Curitiba. O governador Carlos Massa Ratinho Júnior assinou nesta quinta-feira a ordem de serviço para o início da construção do Hospital de Guaíra, na região oeste. O investimento é de 64,7 milhões de reais. A unidade terá 84 leitos e capacidade para 3 mil consultas por mês. O Hospital Graciele Possam terá área clínica, cirúrgica, obstétrica e unidades de terapia intensiva. E vamos para a previsão do tempo. Agora na capital paranaense, 24 graus. O tempo segue parcialmente ensolarado. Previsão de chuva para esta madrugada, Nivaldo Walter. Chuva que deve durar provavelmente até domingo.
7: Olha só, hein? Eu que queria cortar uma grama lá em casa sábado e domingo, já não vou poder fazer, Renato.
8: Olha, o tempo vai seguir chuvoso, porém com a probabilidade de pouca chuva. Então vai ter aqueles momentos que vai dar uma estiada e logo volta a chover mais um pouco.
7: A temperatura agora está quanto, Renato?
8: 24 graus.
7: Olha só, em pleno 3 horas da tarde, em outono brasileiro, uma temperatura que tende mais para frio do que abafado, né, Renato?
8: Exatamente. E, logicamente, mais aí por volta das 18 horas, a temperatura começa a cair, mas vai chegar em uma madrugada aí não tão fria como esses últimos dias, na casa aí dos 14, 13 graus, Nivaldo.
7: Beleza, mais algumas informações, Renato?
8: Por enquanto são essas, Nivaldo.
7: Prioridade para você, qualquer informação, espaço livre na íntegra da programação.
8: Obrigado, Nivaldo, um bom programa.
7: Obrigado, 3 horas e 3 minutos na capital de todos os paranaenses.
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1: Olá, eu sou o Diego Tirri e agora começa mais um Minuto de Educação, o boletim diário sobre a educação pública no Paraná. O governo do estado investiu cerca de 2 bilhões de reais na infraestrutura da rede estadual de ensino nos últimos 7 anos. No período, foram firmados 1.201 contratos de reformas escolares, totalizando quase 745 milhões de reais. Também foram executados 70 contratos de ampliação, com aporte de cerca de 100 milhões de reais, além da construção de 45 novas escolas e um planetário, que juntos somam outros 630 milhões. Ao todo, somando reformas, ampliações e novas unidades, foram 1.316 obras realizadas ou contratadas, consolidando uma das maiores ações de modernização da infraestrutura escolar do Paraná. E este foi o Minuto de Educação de hoje. Você também pode nos acompanhar nas redes sociais. O endereço é educação.pr.
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Muito bem, agora são 3 horas e 40 minutos. Olívia Osório, copo de veneno. A EDG tomou muitos copos de veneno por aí, né, EDG? Eita, Nossa Senhora! 3 horas e 40 minutos na capital de todos os paranaenses, aqui Nivaldo Walter e a tarde da Educativa. A música não para, sucesso de ontem, de hoje e de sempre com Dulce Lima.

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Minha gente, nós vamos ficando por aqui. Vamos agradecendo o carinho da sintonia. Eu volto amanhã com esse programa às 14h. Mas ainda hoje tem a Volta do Sucesso às 17h aqui na Educativa AM. A seguir o Tobias com o seu programa Siesta e Seresta. Gente, um grande abraço. Até daqui a pouquinho, se Deus quiser.

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3: 4 e 2.
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7: Boa tarde aos amigos da Educativa M630. É um grande prazer encontrar a senhora, o senhor. Espero que todos estejam muito bem, incluindo família e amigos. Eu sou Tobias de Santana e vamos juntos até às 17 horas com um pouquinho de conversa e muita música aqui no Siesta e Seresta, trazendo aquelas canções tradicionais das serestas e também aqueles outros gêneros que são muito bem recebidos nessa grande família. E hoje eu trago uma letra de mais um grande compositor que deixou grande contribuição. Essa letra de hoje diz assim: jura, jura, jura pelo Senhor, jura pela imagem da Santa Cruz do Redentor, para ter valor a tua jura. Jura, jura de coração, para que um dia eu possa dar-te o meu amor sem mais pensar na ilusão. Daí então, dar-te eu irei um beijo puro da Catedral do Amor, dos sonhos meus, bem juntos aos teus, para fugir das aflições da dor. Essa letra agora vamos ouvir com música, com Mário Reis interpretando Jura, uma bela composição de Senhor.

0: Educativa M630, que bom ter você comigo aí, ouvindo, recordando lindas canções aqui na rádio que toca o coração do Brasil. E iniciamos com aquela tradição de jogar luz no conteúdo, na letra, e nossa abertura de hoje foi com Mário Reis interpretando Jura. Depois recebemos Altemar Dutra com Eu Sonhei Que Tu Estava Tão Linda. Dick Farney cantou Somos Dois e, fechando o primeiro bloco, Agnaldo Raiol com Ave Maria no Morro.
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9: 4h22.
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0: A M630 Educativa, Siesta e Seresta, e vamos agora trazer uma sócia no Siesta e Seresta, Hebe Camargo interpretando Nada Além.

Você sintoniza 630 Educativa AM, a rádio que toca o coração do Brasil. Siesta e seresta fazendo você viajar no tempo, matando saudade de muita gente boa. E esse bloco contou com Hebe Camargo interpretando Nada Além, Linda Batista com Vingança, Nelson Gonçalves, o Rei do Rádio, com Meus Tempos de Criança, e fechou.

0: Do bloco Vicente Celestino com Folhas ao Vento.
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8: 4:37. 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
0: Educativa AM, vale a pena ouvir de novo e vale muito a pena quando a dose é dupla. Vamos receber Elisete Cardoso e Silvio Caldas com Andorinha.

0: Você sintoniza 630 Educativa AM, a rádio que toca o coração do Brasil. Siesta e Seresta visitando com você um tempo de ouro, uma época em que reinavam grandes artistas, grandes cantores, cantoras, intérpretes. E ouvimos, neste último bloco, Elisete Cardoso e Silvio Caldas com Andorinha. Doris Monteiro com Eu e a Brisa. Jair Rodrigues interpretou Ronda. Léo Vaz, É Tua Vez de Chorar. E fechando o bloco, Alcides Gerardi, Cabecinha no Ombro. E assim chegamos ao final do nosso Siesta e Seresta de hoje. Mas você sabe, de segunda a sexta, sempre às 16h, você tem um encontro marcado comigo aqui na Educativa AM 630, no seu programa Siesta e Seresta, com uma hora de duração. Eu sou Tobias de Santana e foi um imenso prazer ficar com você até agora, mas tem muita música boa chegando, então continue conosco ouvindo o som da Educativa AM 630. Você sempre muito bem acompanhado. Fraterno abraço, um ótimo final de tarde, uma excelente noite e eu espero te ver em breve.
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2: Alô, alô, Curitiba, alô, alô, região metropolitana, muito boa tarde. Estamos começando agora pela Rádio Educativa mais uma edição da Volta do Sucesso nesta quinta. Hoje é dia 14 do mês de maio de 2026. A todos uma ótima sintonia, uma ótima recepção. Vou até às 19 com muitas músicas e pouco papo. Esse é o nosso lema.

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1: Muito bem, 17 horas e 21 minutos, 17 e 21.
0: Parabéns!
1: Aqui, Rádio Educativa AM 630, a sua Rádio AM da Grande Curitiba, transmitindo de Curitiba para toda a região metropolitana, para todo o Paraná, para todo o Brasil, através das redes sociais. 17 e 21, a música não para, na volta do sucesso!

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2: 5h26.
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9: 17 horas e 28 minutos, 17 e 28, aqui Nivaldo Walter e a volta do sucesso pela Educativa AM.

0: Muito bem, agora 17 horas e 44 minutos, 17h44.
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1: Minha gente, nós vamos ficando por aqui, vamos agradecendo o carinho da tua sintonia. Amanhã tem mais, a partir das 5 horas, outra edição da Volta do Sucesso aqui pela Rádio Educativa AM630. Em nome de toda a equipe, Nivaldo Walter, agradece a todos pela audiência, a todos pela sintonia. Amanhã, 8h30 da manhã, tem William Barbosa e seu programa das 8h30 ao meio-dia. Às 9h tem o quadro Contra ou a Favor. Estamos sempre juntos com William Barbosa, Ademar Marques, Evilásio Júnior, EDG, Celso Chadec, Renato Barbosa, Ricardo Trujan, todos os nossos integrantes sempre no comando do William Barbosa, o amigo do rádio. Gente, um grande abraço, uma boa noite. A seguir tem a Voz do Brasil e a sequência da programação da Educativa a partir das 20h. Gente, um abraço, até lá, se Deus quiser. Tchau, gente!

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3: Está no ar a Voz do Brasil. As notícias do governo federal que movimentaram o país no dia de hoje.
4: Olá, boa noite.
5: Boa noite para você que nos acompanha em todo o país.
4: Quinta-feira, 14 de maio de 2026.
5: Vamos ao destaque do dia, moradia digna.
4: Mais 380 famílias são contempladas com unidades habitacionais do Minha Casa Minha Vida em Camaçari, na Bahia.
5: E já estão valendo as novas regras do Reforma Casa Brasil. Gilson Santa Fé.
6: Entre as principais mudanças estão o aumento do limite de renda familiar, que passou para 13 mil reais por mês.
4: E você vai ouvir também queda do desmatamento.
5: Tudo mostra que Mata Atlântica teve o menor índice histórico de desmatamento em 40 anos.
4: E ainda na Bahia, presidente Lula participa da retomada de fábrica de fertilizantes da Petrobras.
5: A indústria amplia a capacidade nacional e dá mais segurança aos produtores rurais brasileiros.
7: O Brasil não pode ser importador de 90% do fertilizante que a nossa agricultura precisa. O Brasil precisa ser dono do seu nariz e produzir fertilizantes.
4: Na apresentação da Voz do Brasil, Mariano Jungmann e Nazi Brum.
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4: O presidente Lula participou da entrega de mais de 300 moradias em Camaçari.
5: O presidente destacou que o projeto de moradia entregue foi pensado para dar teto e também mais qualidade de vida aos novos moradores.
4: No condomínio é possível contar, por exemplo, com biblioteca, parquinho, academia ao ar livre, quadra de futebol e espaço de convivência.
8: Pela primeira vez na vida, o Gilvaldo dos Santos, de 51 anos, que está desempregado, vai morar em uma casa própria. Ele recebeu, nesta quinta-feira, pelas mãos do presidente Lula, as chaves do novo apartamento.
9: Eu estou muito feliz por esse empreendimento. A minha vida não foi fácil, como todos de vocês aqui. É isso que eu venho agradecer, esse empreendimento, Minha Casa Minha Vida, e a todos que estão aqui, com respeito, a dedicação. Obrigado por essa oportunidade.
8: Gilvaldo vai morar em uma das 384 unidades habitacionais do programa Minha Casa Minha Vida, que foram entregues em Camaçari, na Bahia, onde serão beneficiadas mais de 1.500 pessoas. As moradias fazem parte dos residenciais Verdes Horizontes 1 e 2. Cada condomínio possui 192 apartamentos com 2 quartos, sala, cozinha, banheiro e varanda. E ainda contam com espaços coletivos, como academia, parque infantil, quadra esportiva e biblioteca. Áreas importantes para o desenvolvimento das crianças, como destacou o presidente Lula.
7: E é por isso que nós fazemos biblioteca agora, em cada conjunto habitacional. Nós temos que fazer essas crianças brincar, de ler, de estudar, de saber das coisas boas e não ficar perambulando por falta de lugar de lazer, que também nos conjuntos tem que ter. Essa meninada tem que ter parque para brincar, tem que ter espaço para jogar.
8: Os apartamentos foram construídos com investimento superior a 65 milhões de reais por meio do novo PAC e do Fundo de Arrendamento Residencial, O ministro das Cidades, Vladimir Lima, destacou que mais unidades habitacionais do programa Minha Casa Minha Vida devem ser contratadas ainda neste ano.
10: Nós contratamos mais de 2 milhões de moradias com um ano e um mês de antecedência. Não fica por aí. Vamos aumentar isso. Vamos fazer 3 milhões de moradias até dezembro de 2026.
8: Os condomínios fazem parte de um conjunto de empreendimentos habitacionais em andamento em Camaçari. São 1.800 novas moradias previstas para o município. A entrega ocorre em um momento de redução histórica do déficit habitacional no país, que atingiu, em 2024, o menor índice já registrado, segundo dados do Ministério das Cidades e da Fundação João Pinheiro. As regiões Norte e Nordeste tiveram a maior taxa de redução. Reportagem Márcia Fernandes.
11: E as famílias que já possuem imóveis e querem fazer melhorias na moradia devem ficar atentas.
4: Já estão valendo as novas regras do Reforma Casa Brasil.
11: Podem participar famílias com renda de até R$13 mil por mês.
12: Do campo para a mesa dos brasileiros e para o mundo, o Brasil segue consolidando a posição de potência agrícola.
6: As novas condições do programa Reforma Casa Brasil já estão em vigor. As mudanças foram aprovadas pelo Conselho Monetário Nacional, o CMN, regulamentadas pelo Ministério das Cidades e já estão disponíveis para contratação via Caixa Econômica Federal. Entre as principais mudanças estão o aumento do limite de renda familiar, que passou de R$ 9.600 para R$ 13.000 por mês, e a redução da taxa de juros para 0,99% ao mês, considerando os encargos totais da operação. O prazo para pagamento também aumentou de 5 para 6 anos. Além disso, o valor máximo do financiamento agora pode chegar a R$ 50 mil. O programa faz parte do Minha Casa Minha Vida e é voltado para famílias que já possuem imóvel, mas precisam realizar melhorias na moradia. O crédito pode ser usado em reformas estruturais, troca de telhado, instalações elétricas e hidráulicas, ampliação de cômodos e obras de acessibilidade. As famílias interessadas já podem consultar as condições e iniciar o processo de contratação pelos canais da Caixa. Saiba mais sobre o Reforma Casa Brasil em gov.br/cidades. Dilson Santa Fé, para a Voz do Brasil.
4: E o Brasil avança na produção nacional de fertilizantes.
11: Eles melhoram a vida de quem planta, levando segurança alimentar ao restante do país.
4: Hoje, o presidente Lula visitou uma fábrica na Bahia que está retomando as atividades com o investimento da Petrobras.
13: Depois de anos parada, a fábrica de fertilizantes nitrogenados da Petrobras, em Camaçari, na Bahia, retomou a produção em janeiro e já opera com 90% da capacidade. A Petrobras investiu 100 milhões de reais na retomada das atividades. Durante a reabertura da fábrica, o presidente Lula destacou que o Brasil precisa ter independência na produção desses insumos.
7: O Brasil é um país agrícola. O Brasil é o segundo maior produtor de alimento, tem hora que é o terceiro. E o Brasil precisa de fertilizante. E o Brasil não pode ser importador de 90% do fertilizante que a nossa agricultura precisa. O Brasil precisa ser dono do seu nariz e produzir fertilizantes.
13: A fábrica tem capacidade para produzir 1.300 toneladas de ureia e 1.300 toneladas de amônia por dia. Volume que atende 5% da demanda nacional de fertilizantes nitrogenados. Segundo a presidente da Petrobras, Magda Chambriard, até 2028, com o funcionamento de mais 3 fábricas, a produção deve crescer ainda mais no país.
14: Com a fábrica de Mato Grosso, com a fábrica do Paraná, com a fábrica de Sergipe e com a fábrica da Bahia, nós vamos produzir 35% do fertilizante nitrogenado que o Brasil precisa.
13: Os fertilizantes são usados principalmente em plantações de milho, café, trigo, algodão e cana-de-açúcar. Eles aumentam a produtividade no campo, o que leva a alimentos mais baratos na mesa do consumidor. Com maior produção nacional, o Brasil reduz a dependência da importação de fertilizantes, diminuindo custos para produtores rurais. Em momentos de crise internacional, o abastecimento interno também fica menos vulnerável. O ministro da Agricultura e Pecuária, André de Paula, destacou a importância dos fertilizantes fertilizantes num cenário de crescimento do setor agrícola.
15: No ano passado, o agro cresceu 11,7%. Então, quando nós fazemos um esforço como esse, ampliamos a nossa capacidade de produzir, o agro nos surpreende, cresce tanto que a gente já precisa de produzir ainda mais.
13: Segundo a Petrobras, cerca de 3.600 empregos diretos e indiretos foram gerados com a retomada da fábrica. De Camaçari, na Bahia, Luana Karen.
11: Pois é, a safra brasileira de grãos deve bater mais um recorde neste ano, com estimativa de 358 milhões de toneladas, segundo a Conab, a Companhia Nacional de Abastecimento.
4: Isso significa um aumento superior a 2% em relação à safra passada.
11: O IBGE também projeta uma safra recorde com destaque para a produção de café.
12: Do campo para a mesa dos brasileiros e para o mundo, o Brasil segue consolidando a posição de potência agrícola global. Os números mais recentes do Instituto Brasileiro de Geografia e Estatística e da Companhia Nacional de Abastecimento mostram que a safra de grãos deve bater novos recordes em 2026. Pelos dados do IBGE, a produção de cereais, leguminosas e oleaginosas deve chegar a 348 milhões e 700 mil toneladas. Já o levantamento da Conab é ainda mais otimista e projeta 358 milhões de toneladas. Segundo o presidente da Conab, Silvio Porto, a soja deve alcançar mais um recorde histórico, com produção de 180 milhões de toneladas. O milho também mantém números robustos, com mais de 138 milhões de toneladas, ajudando o país a manter posição de destaque entre os maiores produtores de alimentos do planeta.
16: Nós fizemos ajustes em relação à área de soja no estado do Paraná, nós conseguimos então fazer esse ajuste em relação a ultrapassar 180 milhões de toneladas. E no milho, é um ajuste principalmente de produtividade, principalmente porque o estado do Mato Grosso está com uma perspectiva de termos uma excelente produtividade.
12: O café também aparece com perspectiva histórica, superando 66 milhões de sacas, destaca Carlos Alfredo Guedes, gerente da agricultura do IBGE.
17: São 4 milhões de toneladas de café, é um crescimento de 14,9% em relação ao ano anterior, com um crescimento de 20% da espécie arábica e de 6% da espécie canela. As condições climáticas estão muito boas para o desenvolvimento das lavouras esse ano e, além disso, os preços também estão bem favoráveis nos últimos anos, né?
12: O Centro-Oeste continua liderando o mapa da produção agrícola brasileira, responsável por metade de toda a safra nacional. Mato Grosso segue como o maior produtor de grãos do país. Reportagem Pablo Mundim.
4: Agricultores familiares que produzem alimentos frescos e saudáveis chegam a quem mais precisa.
11: Assim funciona o PAA, Programa de Aquisição de Alimentos. O governo compra a produção dos pequenos agricultores, garantindo renda para eles, e distribui esses alimentos para instituições públicas que atendem pessoas em situação de vulnerabilidade.
4: Desde o início do programa, o PAA já beneficiou 47 mil associações.
18: Em Tapauá, no Amazonas, o sustento das famílias vem das águas. Com mais de 20 mil habitantes, a economia da cidade é influenciada pela pesca e agricultura de várzea. A Ana Paula Reis Lima lidera a Associação Indígena Povos das Águas, na terra indígena Paricá. Ela conta que o manejo do pirarucu tem mudado a vida das famílias da região, que só neste ano comercializaram 17 toneladas do peixe para a Conab, por meio do Programa de Aquisição de Alimentos.
19: Foi muito boa, né, a gente ter acessado essa política, né, ter chegado até a gente, porque ela valoriza e dá autonomia ao povo.
18: Pelo PAA, o governo compra a produção da agricultura familiar e destina para entidades sociais e instituições públicas que atendem pessoas em situação de vulnerabilidade. Agora, a pesca produzida pela associação que a Ana Paula pertence vai garantir uma refeição de qualidade para quem não teria acesso.
19: A gente se sente feliz pela gente ter entregado um produto de qualidade, um produto da região, né? E de ver esse produto tá chegando na mesa das pessoas que às vezes nem têm as condições de comprar um produto, né, de qualidade, e de atender as próprias pessoas do município, da região.
18: Neste ano, o Ministério do Desenvolvimento e Assistência Social, Família e Combate à Fome destinou 450 milhões para a Companhia Nacional de Abastecimento abastecimento, executar o programa de aquisição de alimentos. Mas, de acordo com o presidente da Conab, Silvio Porto, nos últimos 3 anos, os valores reservados ao programa superam 3 bilhões de reais.
16: Nesses 3 anos, já foram mais de 3,6 bilhões de reais que o MDS destinou para a Conab. Esse programa, ele foi muito relevante para a promoção do direito humano à alimentação, assegurando transferência de renda para essas famílias que produzem alimentos, comida de verdade, e fazendo com que a população em situação de insegurança alimentar seja atendida pelo PAA.
18: O PAA foi criado em 2003 com o objetivo de promover o acesso à alimentação e incentivar a agricultura familiar. Dados da Conab apontam que desde a criação do programa até 2024, cerca de 9 mil organizações produtoras da agricultura familiar foram contratadas por meio do programa, beneficiando 47 mil instituições em todo o país. Reportagem Graziele Bezerra.
11: Representantes do governo brasileiro e da União Europeia se reuniram nesta quarta-feira para discutir as restrições da Europa à carne brasileira.
20: Uma decisão do bloco europeu retira o Brasil da lista de países autorizados a exportar produtos de origem animal a partir de setembro.
11: Ficou definido que nos próximos 10 dias, o governo brasileiro vai enviar informações complementares sobre o uso de antimicrobianos na cadeia de proteína animal.
20: A União Europeia também informou que cada produto, como carnes, ovos e mel, será analisado separadamente.
11: O ministro da Agricultura, André de Paula, disse que o Brasil enviará todas as respostas no prazo.
20: E lembrou que o Brasil tem sólido sistema de defesa agropecuária.
11: Dos remanescentes florestais da Mata Atlântica registrou o menor índice de desmatamento do bioma em 40 anos.
20: De acordo com o INPE, o Instituto Nacional de Pesquisas Espaciais e a Fundação SOS Mata Atlântica, o desmatamento caiu de 14.366 hectares em 2024 para 8.668 hectares em 2025. O que representa uma queda de 40%.
11: Para a pesquisadora do INPE, Silvana Amaral, o resultado é uma conjunção de ações para conter o desmatamento.
21: E a gente atribui isso a um conjunto de medidas que foram tomadas tanto da sociedade civil quanto das políticas públicas, né, voltadas para a contenção do desmatamento. E eu acho que existe também o aumento da consciência, sabe, das pessoas na conservação dessas áreas de Mata Atlântica. Tem várias iniciativas de produção de mudas, distribuição de mudas, de regeneração induzida para contenção do desmatamento.
20: Pelas redes sociais, o vice-presidente Geraldo Alckmin disse que o resultado reflete o compromisso do Brasil com a preservação ambiental e que mostra o retorno da fiscalização e o combate sério ao desmatamento em todas as regiões do país.
11: Atualmente, o país conta com cerca de 24% da cobertura original da Mata Atlântica. Desse total, cerca de 12% correspondem às chamadas florestas maduras, que são monitoradas pelo Atlas.
20: Cooperativas e associações da agricultura familiar que atuam no Cerrado podem inscrever projetos voltados para a produção de alimentos no edital Cerrado Mais Cooperativo.
11: Os projetos devem incluir ações de beneficiamento e comercialização e ter valor mínimo de R$5 milhões, abordando empreendimentos coletivos no bioma.
20: A iniciativa é uma parceria entre o Ministério do Desenvolvimento Agrário e Agricultura Familiar e o BNDES, o Banco Nacional de Desenvolvimento Econômico e Social.
11: A chamada prioriza a inclusão produtiva de mulheres, jovens, extrativistas e povos e comunidades tradicionais.
20: As inscrições podem ser realizadas até o dia 31 de julho e os detalhes da chamada pública estão disponíveis em bnds.gov.br.
11: Após as secas históricas registradas em 2023 e 2024 na Amazônia, o governo do Brasil antecipa ações para enfrentar o período.
20: As iniciativas querem evitar prejuízos ao transporte de passageiros, ao abastecimento de cidades e ao fluxo de cargas na região norte.
22: O governo do Brasil antecipou medidas para reduzir os impactos de uma possível nova estiagem na Amazônia este ano. Entre as ações previstas, incluem o planejamento de dragagens, manutenção de hidrovias, reforço na sinalização náutica e monitoramento contínuo das condições de navegabilidade. O objetivo é preservar o transporte de passageiros, garantir o abastecimento das cidades e manter o fluxo de cargas na região. região norte. A iniciativa foi motivada pelas secas históricas de 2023 e 2024, que afetaram diretamente no abastecimento e na mobilidade na região norte, como nos municípios de Manacapuru, Tabatinga, Itacoatiara e Parintins. Além dos impactos logísticos, a estiagem provocou isolamento de comunidades ribeirinhas e indígenas e aumentou os desafios de abastecimento em municípios dependentes do transporte hidroviário. Nos últimos anos, rios como Amazonas e o Solimões registraram níveis críticos, comprometendo a navegação e afetando diretamente a mobilidade e o abastecimento de municípios da região. Diante desse cenário, o Ministério de Portos e Aeroportos e o Departamento Nacional de Infraestrutura de Transportes passaram a estruturar ações permanentes para períodos de seca. As ações incluem acompanhamento técnico contínuo das cotas dos rios, definição antecipada de trechos prioritários para dragagem e articulação com operadores logísticos da região norte. Thaisa Vitória para a Voz do Brasil.
11: Forma simples do governo contratar serviços de microempreendedores individuais.
20: Pela plataforma Contrata Mais Brasil, é possível encontrar serviços como pequenos reparos e jardinagem.
11: E agora a ferramenta ampliou o número de atividades disponíveis, de 47 para 107.
20: Com essa ampliação, o Ministério da Gestão e da Inovação em Serviços Públicos espera alcançar mais de 1 milhão de profissionais.
0: O pernambucano Gutenberg da Silva Ferreira é microempreendedor individual desde 2021. Ele conta que durante um tempo prestava serviços de elétrica, encanamento e pequenas obras para complementar a renda da família, enquanto mantinha um trabalho fixo. A mudança começou em 2025, quando Gutenberg se cadastrou na plataforma Contrata Mais Brasil do governo federal e começou a ter acesso a mais oportunidades de contratação. Com o aumento dos serviços, ele relembra como viu seu faturamento dar uma guinada.
1: O ano passado faturei 60 mil, só através da plataforma. Aumentei minha renda, consegui ter mais tempo com a família.
0: Desde 2025, microempreendedores individuais, fornecedores de alimentos, incluindo agricultores familiares, cooperativas e empresas de todos os tamanhos, podem oferecer seus serviços diretamente ao governo por meio da plataforma Contrata Mais Brasil. O funcionamento é simples. O órgão público abre um chamado com a necessidade de serviço ou de aquisição de alimentos e os fornecedores cadastrados podem enviar suas propostas com o preço pelo qual realizariam o trabalho. No final do prazo, o órgão escolhe a melhor proposta e fecha a contratação. O modelo tem dado tão certo que em abril o Ministério da Gestão e da Inovação e Serviços Públicos ampliou de 47 para 107 o número de atividades que integram as categorias de serviços disponíveis no Contrata Mais Brasil. Com a mudança, a medida deve alcançar mais de 1 milhão de MEIs no país, segundo o secretário de Gestão e Inovação, Roberto Pojo.
2: A gente aumentou mais 60 serviços. Você imagina, né? 107 serviços, a gente pode contratar, acho que, praticamente tudo que é necessário ali para o ente público. Com essa ampliação, a gente olhando a base de cadastros de MEIs no Brasil, a gente alcança o potencial de 1,3 milhões de profissionais.
0: Em pouco mais de um ano, o Contrata Mais Brasil já movimentou mais de 20 milhões de reais em recursos públicos e gerou mais de 6.500 oportunidades, de acordo com dados do governo. Para se cadastrar, basta acessar o site gov.br/Contrata Mais Brasil. Reportagem Gabriela Noronha.
11: Começa amanhã o pagamento do quarto lote do abono salarial, que beneficiará mais de 4 milhões de trabalhadores dos setores público e privado.
20: Vão receber o benefício os nascidos nos meses de maio e junho, inscrito no PIS ou PASEP há pelo menos 5 anos.
11: E aqueles que receberam até R$ 2.766 por mês e trabalharam pelo menos 30 dias com carteira assinada.
23: Trabalhadores nascidos em maio e junho começam a receber nesta sexta-feira, dia 15, o quarto lote do abono salarial do PIS/PASEP. Segundo o Ministério do Trabalho e Emprego, mais de 4 milhões e meio de pessoas tem direito ao benefício neste lote, totalizando a liberação de 5 bilhões e 700 milhões de reais. Em 2026, o calendário de pagamento do abono salarial referente ao ano base de 2024 iniciou os pagamentos em 16 de fevereiro. Os valores vão ficar disponíveis aos trabalhadores até o fim do calendário. O pagamento será feito pela Caixa Econômica Federal para trabalhadores da iniciativa privada e pelo Banco do Brasil para servidores públicos. Tem direito ao abono quem está inscrito no PIS ou PASEP há pelo menos 5 anos, recebeu até R$ 2.766 por mês, em média, no ano base, e trabalhou pelo menos 30 dias com carteira assinada. O pagamento do PIS vai ser feito prioritariamente em conta da Caixa ou pelo aplicativo Caixa Tem. Já o PASEP será pago em conta bancária, via PIX, TED ou presencialmente nas agências do Banco do Brasil. As consultas podem ser feitas pela Carteira de Trabalho Digital no portal gov.br, pelo telefone 158 ou nas Superintendências Regionais do Trabalho. Lucília Araújo para a Voz do Brasil.
3: Essas foram as notícias do Governo do Brasil.
5: Uma realização da Secretaria de Comunicação Social da Presidência da República.
3: Com a produção da Empresa Brasil de Comunicação.
5: Fique agora com as notícias do Poder Judiciário e do Congresso Nacional. Boa noite.
3: Boa noite para você e até amanhã.
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24: STF valida lei sobre igualdade salarial entre homens e mulheres.
25: STJ decide que é incabível mandado de injunção para pedir autorização de plantio doméstico de cannabis.
24: Tribunal Regional Eleitoral de São Paulo busca voluntários com conhecimento em Libras para as eleições deste ano.
25: Boa noite, eu sou Marcela Luiza.
24: E eu sou Arthur Filho.
25: O Supremo Tribunal Federal, por unanimidade, decidiu que é constitucional a lei que cria mecanismos para garantir igualdade salarial entre homens e mulheres.
24: O plenário declarou constitucional a lei número 14.611 de 2023 e julgou improcedentes as ações que questionavam a norma. Marcelo Della Libera.
26: Por unanimidade, o Supremo Tribunal Federal validou a lei que obriga empresas com mais de 100 funcionários a adotar medidas para promover a igualdade salarial entre homens e mulheres que exercem a mesma função. Entre outros pontos, a norma obriga a divulgação de critérios remuneratórios em relatórios de transparência que devem ser enviados ao Ministério do Trabalho e Emprego sob pena de multa. Uma vez constatada a desigualdade salarial, eles devem elaborar um plano de ação para mitigá-la, com metas e prazos.
25: Não cabe mandado de injunção com o objetivo de obter autorização para importação e cultivo doméstico da cannabis sativa à pessoa física.
24: A decisão é do STJ, Fátima Uchoa.
27: Mandado de injunção é uma ação usada quando a falta de norma impede o exercício de direitos previstos na Constituição. Um homem ajuizou ação desse tipo contra o Ministério da Saúde e a Anvisa, alegando omissão na regulamentação do tema. Mas a Corte Especial do STJ avaliou que, ainda que se reconheça a lacuna normativa sobre o tema, o mandado de injunção não permite que o Judiciário substitua os poderes legislativo e executivo para decidir sobre a possibilidade de cultivo individual da planta. E, segundo o relator ministro Og Fernandes, o ordenamento jurídico brasileiro não reconhece, no nível constitucional, direito ao cultivo particular de plantas que estão sujeitas a controle especial.
25: Justiça do Trabalho deve julgar ação contra a União sobre combate ao trabalho escravo.
24: O processo questiona a falta de recursos para a fiscalização. Larissa Batista.
28: Na ação, o Ministério Público do Trabalho alegava que, desde 2017, a União deixou de destinar recursos para o Grupo Especial de Fiscalização Móvel, responsável pelas operações de combate ao trabalho análogo à escravidão em todo o território nacional. Para o Tribunal Superior do Trabalho, é dever da Corte garantir o cumprimento das normas de proteção ao trabalhador e dos direitos fundamentais no ambiente de trabalho. mesmo que não exista vínculo formal. Por isso, a Justiça do Trabalho é competente para julgar o caso.
25: O Tribunal Regional Eleitoral de São Paulo lançou uma nova campanha.
24: O intuito é chamar voluntários que saibam língua brasileira de sinais a Libras para ajudar nas eleições de 2026. Estevão Furtado.
4: O tema é Traduz a Cidadania em Libras. Seja apoio Libras nas eleições de 2026. A ação busca facilitar o voto de pessoas surdas ou com deficiência auditiva. As inscrições vão até 1º de junho pelo formulário disponível na área Mesários no site do Tribunal. Quem participar vai receber e orientar eleitores, mostrar onde fica a sessão eleitoral e tirar dúvidas no dia da votação. Além de ajudar a democracia, os voluntários recebem R$ 65,00 por dia trabalhado de auxílio alimentação. Tem direito à folga em dobro pelos dias trabalhados, sem desconto no salário e podem usar as horas como atividade complementar na faculdade.
25: Justiça condena homem por apologia ao nazismo em rede social no Rio Grande do Sul.
24: A denúncia foi apresentada pelo Ministério Público Federal, Vanessa Pereira.
6: O cidadão foi denunciado à Justiça Federal Gaúcha pelo envio de uma mensagem com exaltação ao nazismo em um grupo aberto da plataforma Telegram, onde celebrava a memória de Adolf Hitler. O réu foi condenado à pena privativa de liberdade, que foi substituída por prestação de serviços à comunidade ou entidades públicas, além do pagamento de multa. Ainda cabe recurso da decisão.
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25: Uma boa noite.
24: Boa noite a você.
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8: Eu sou Paula Groba.
12: E eu sou Ricardo Nakaoka.
8: E estes são os destaques de hoje do Jornal do Senado, que começa agora.
12: Combustíveis mais baratos. Chega ao Congresso MP para reduzir preço da gasolina e do diesel.
8: Comissão vai votar proposta que destina 30 bilhões a produtores rurais afetados por eventos climáticos.
12: MP que zera taxa sobre compras internacionais de até 50 dólares divide opiniões no Senado.
8: Boa noite.
12: Boa noite.
8: Já está no Congresso Nacional a medida provisória que pode reduzir o preço da gasolina e do diesel para o consumidor final.
12: Editada como resposta à alta do petróleo no mercado internacional em meio ao conflito no Oriente Médio, a MP já está em vigor. Mas para se tornar lei definitivamente, a proposta ainda precisa ser aprovada pelo Congresso. Reportagem de Alexandre Campos.
13: Segundo o governo, a medida no caso da gasolina representará uma redução

0: aumenta a economia nacional, provocando uma inflação acima daquilo que a gente já tem da meta que está colocada.
1: Para os senadores Alci Lucas, do PL do Distrito Federal, a medida provisória será válida se houver fiscalização.
2: Só tem que ver agora o controle disso, né? Tem que controlar para ver se realmente, na bomba, se o consumidor vai sentir isso.
1: A subvenção terá vigência de 2 meses e poderá ser prorrogada por ato do Executivo.
3: A Comissão de Educação voltou a debater o projeto que proíbe a venda, publicidade e distribuição de alimentos ultraprocessados no ambiente escolar.
4: Entidades da indústria alimentícia afirmaram que o projeto ainda precisa de mais discussões, mas especialistas reforçaram que alimentos ricos em açúcar, gordura e sal contribuem para a obesidade, cáries e outros problemas de saúde. Repórter Rodrigo Rezende.
5: O projeto do senador Jacques Wagner, do PT da Bahia, proíbe a distribuição e a comercialização no ambiente escolar de alimentos ultraprocessados, preparações e bebidas com altos teores de calorias, gordura saturada, gordura trans, açúcar livre e sal. Bruna dos Santos Nunes, coordenadora de atenção à saúde dos adolescentes e jovens do Ministério da Saúde, defendeu a proposta.
6: Essa proposta legislativa é um instrumento que é bastante importante para a promoção da saúde, para contribuir com a saúde desses escolares, que valorizem a cultura alimentar local e que derivem de práticas que sejam ambientalmente sustentáveis.
5: Já o presidente executivo da Associação Brasileira da Indústria de Alimentos, João Dornelas, afirmou que o tema precisa de muita discussão, principalmente em relação aos conceitos presentes no projeto, caso da nomenclatura ultraprocessados.
7: É importante ressaltar que os alimentos industrializados, todos eles, são altamente regulados, passam por controle rigoroso de qualidade. Quando eu escuto falar sobre comida de verdade, o que eu ouço de fato é um julgamento moral disfarçado de critério técnico.
5: A senadora doutora Eudócia, do PSDB de Alagoas, ressaltou que a questão do conceito não pode maquiar os problemas que os alimentos possam causar e lamentou o excesso de açúcar, sal e gorduras saturadas em diversos produtos consumidos pelos estudantes.
3: O senador Hamilton Mourão, do Republicanos do Rio Grande do Sul, criticou as ações do governo nas áreas de segurança pública e economia. Segundo ele, o programa Brasil contra o Crime Organizado, com previsão de investimentos de 11 bilhões de reais, representa uma reação tardia ao avanço das facções criminosas.
4: Mourão também afirmou que o governo age com foco eleitoral e defendeu ações permanentes no combate ao crime organizado.
8: O que vemos agora é uma reação tardia, feita às pressas, há poucos meses do calendário eleitoral, porque perceberam que nada fizeram e nem a narrativa na segurança pública conseguiram manter.
3: E o líder do governo no Senado, Jacques Wagner, repercutiu em plenário a divulgação de uma gravação entre o senador Flávio Bolsonaro e o empresário Daniel Vorcaro, dono do Banco Master.
4: Em resposta, o vice-líder do PL, senadores Alci Lucas, saiu em defesa de Flávio Bolsonaro. Pelas redes sociais, o senador afirmou que a conversa com Vorcaro teve como objetivo buscar recursos para um filme sobre o ex-presidente Jair Bolsonaro. Os detalhes com o repórter Márcio Maturana.
9: Repercutiu no plenário do Senado a divulgação de áudios do senador Flávio Bolsonaro, do PL do Rio de Janeiro, pedindo mais dinheiro a Daniel Vorcaro, dono do Banco Master, para financiar um filme sobre seu pai, o ex-presidente Jair Bolsonaro. O senador Jacques Wagner, do PT da Bahia, disse que a gravação revela uma relação próxima entre os dois.
0: O senador Flávio Bolsonaro, em diálogos muito particulares, solicitando 140 milhões de reais para terminar o filme sobre o ex-presidente seu pai. Eu não estou dizendo que tem dolo aqui, mas demonstra que ele tinha uma relação, senão não estaria ligando para ele, dizendo, tamo junto sempre.
9: Isalci Lucas, do Distrito Federal, é vice-líder do PL e fez uma parte defendendo Flávio Bolsonaro.
10: O pedido de patrocínio é uma coisa que, se o cara patrocinava tudo, não quer dizer que houve, por parte do pedido, que houve corrupção. Muito pelo contrário, houve um pedido, como a gente recebe todo dia pedidos de patrocínio e também de emendas para determinados eventos. Então é só para colocar isso muito claro, a posição do PL.
9: Flávio falou nas redes sociais sobre o pedido de dinheiro.
11: Eu conheci Daniel Vorcaro em dezembro de 2024. Não tinha mais governo Bolsonaro, não tinha absolutamente nenhuma acusação contra ele. O que acontece é que, com o passar do tempo, ele simplesmente parou de honrar com as parcelas do contrato. Sim, tinha um contrato que, ao ele não pagar essas parcelas, tinha uma grande chance de o filme sequer ser veiculado, do filme sequer ser concluído.
9: Flávio Bolsonaro disse que é fundamental instalar uma CPI para investigar

0: para o Banco Master.
1: Produtores rurais prejudicados por enchentes, secas e outros eventos climáticos extremos poderão receber um apoio de 30 bilhões de reais.
2: A proposta, que busca amenizar os prejuízos no campo, deve ser votada na próxima terça-feira pela Comissão de Assuntos Econômicos. Os detalhes na reportagem de Maurício De Sante.
3: O projeto prevê o uso de recursos do Fundo Social do Pré-Sal para a renegociação de dívidas de produtores rurais que tiveram prejuízos nas safras em razão do clima, caso de enchentes, geadas e secas. O objetivo final é garantir juros baixos e prazos de 10 anos para quem comprovadamente perdeu mais de 30% da produção. O limite da ajuda aos produtores será de 30 bilhões de reais, como explicou o relator, senador Renan Calheiros, do MDB de Alagoas.
4: Com tetos de 10 milhões por beneficiário e de 50 milhões por associação ou cooperativa, com prazo de 10 anos, com 3 anos de carência e taxas de juros de 3,5% ao ano. Para o Programa Nacional de Fortalecimento da Agricultura Familiar, 5,5% ao ano. Para o Programa Nacional de Apoio ao médio produtor rural e 7,5% ao ano para os demais produtores.
3: Um pedido de vista adiou a votação da proposta para terça-feira da semana que vem, dia 19, data em que também deve acontecer a votação no plenário.
1: E o governo decidiu zerar o imposto sobre compras internacionais de até 50 dólares, a chamada taxa das blusinhas.
2: A medida provisória que acaba com a cobrança já chegou ao Congresso Nacional. E agora será analisada por deputados e senadores. No Senado, a decisão do governo dividiu opiniões entre parlamentares. A reportagem é de Marcela Diniz.
5: Na época de sua criação, a equipe econômica do governo Lula argumentou que a tributação de 20% nas compras de pequeno valor protegeria o varejo nacional. Para o líder do governo no Senado, o senador Jax Wagner, do PT da Bahia, a medida provisória é fruto de reavaliação interna, que considerou maior o prejuízo das famílias consumidoras do que a arrecadação com a taxa das blusinhas.
6: Na minha opinião, pela avaliação que o governo fez, a arrecadação não foi tão significativa quanto se imaginava, e prejuízo, principalmente para as famílias mais humildes do ponto de vista financeiro, ou seja, que não tem tanto poder aquisitivo, foi muito grande.
5: O senador Efraim Filho, do União da Paraíba, aponta prejuízo à produção nacional e defende emenda de compensação.
7: Quem sabe a gente pode fazer uma emenda na medida provisória para que a mesma condição que está sendo dada para as compras internacionais seja dada também às empresas nacionais, às empresas brasileiras.
5: A MP que permite o fim da taxa das blusinhas será analisada primeiramente por uma comissão formada por deputados e senadores.
2: Com edição de Paula Groba e trabalhos técnicos de João Lira, o Jornal do Senado fica por aqui. Acompanhe agora as notícias da Câmara dos Deputados. Boa noite.
1: Boa noite e até amanhã.
8: 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Câmara dos Deputados. Câmara aprova marco legal para o transporte público coletivo urbano.
9: Plenário cria regime especial de tributação para entidades desportivas.
8: Deputados modernizam a lei das sociedades anônimas do futebol.
9: Boa noite. O plenário da Câmara aprovou projeto que deixa claro que as sociedades anônimas de futebol não respondem por dívidas antigas dos clubes. O repórter Marcelo Larche explica a nova lei.
10: A Câmara dos Deputados aprovou o projeto que muda as regras das chamadas sociedades anônimas de futebol, conhecidas como SAFs. Esse modelo foi criado em 2021 para permitir que clubes de futebol se transformassem em empresas com entrada de investidores e gestão mais profissional. O projeto foi apresentado pelo senador Rodrigo Pacheco, do PSD de Minas Gerais, também autor da lei original que deu origem às SAFs. Uma das principais alterações é deixar claras as responsabilidades do clube original e da empresa criada. A SAF não responde automaticamente pelas dívidas antigas do clube, a não ser quando isso for definido em contrato. Ao mesmo tempo, o projeto cria mecanismos para ajudar no pagamento dessas dívidas. Parte das receitas da SAF, como uma parcela do faturamento e dos lucros, deverá ser destinada ao clube original para quitar débitos anteriores. O texto também traz mudanças na gestão dessas empresas. Passa a ser obrigatória a presença de membros independentes nos conselhos e aumenta a exigência de transparência com divulgação de atas das reuniões e da lista de acionistas. Outra medida é a exigência de que administradores estrangeiros tenham um representante legal no Brasil, responsável por responder a processos na justiça. O projeto ainda prevê que as SAFs desenvolvam programas sociais e educacionais em parceria com escolas públicas, usando o futebol como ferramenta de formação. Mas o trecho que exime as SAFs de se responsabilizarem pelas dívidas dos clubes, com exceção daquelas acordadas entre as duas partes, foi criticado pelo deputado Bongás, do PT do Rio Grande do Sul.
0: Diz o seguinte: a Sociedade Anônima de Futebol não responde às obrigações, exceto quando as obrigações que lhe forem expressamente transferidas. Então, se um clube anterior não transferiu expressamente a situação de delito que tinha em relação a um jogador de futebol, por exemplo, que não foi feito o seu pagamento devido, a SAF não tem responsabilidade com isso. Mas isso nós não podemos aceitar.
10: Relator da proposta, o deputado Fred Costa, do PRD de Minas Gerais, afirmou que as mudanças fortalecem o modelo das SAFs e ajudam a atrair investimentos para o futebol brasileiro. Ele disse que responsabilizar as sociedades anônimas por dívidas antigas dos clubes é um risco para o investimento nas empresas esportivas.
11: Se um clube mal gerido tiver mais uma vez dívidas de milhões e milhões administrando-se um clube de lazer, por exemplo, a SAF vai ter que se responsabilizar? Isso é uma tremenda aberração. Isso é uma insegurança jurídica descabida, onde ninguém vai querer investir no futebol.
10: O projeto que atualiza as regras das sociedades anônimas do futebol, depois de aprovado pela Câmara e pelo Senado, seguiu para a sanção presidencial e já pode virar lei. Da Rádio Câmara de Brasília, com informações de Daniele Lessa, Marcelo Larcher.
8: Esporte. Os deputados também aprovaram um regime tributário especial para clubes esportivos sem fins lucrativos. A repórter Daniele Lessa acompanhou a votação.
12: A Câmara dos Deputados aprovou o projeto que cria um regime tributário especial para associações esportivas sem fins lucrativos, como clubes que mantêm equipes de futebol, vôlei, natação e outras modalidades. O projeto foi apresentado pelo deputado Roberto Duarte, do Republicanos do Acre, e cria o chamado RETAD, um sistema simplificado para o pagamento de tributos federais, estaduais e municipais. O novo regime será opcional e valerá para entidades esportivas certificadas ligadas aos movimentos olímpico, paralímpico, clubístico e educacional. Os clubes poderão recolher vários tributos em um único pagamento mensal, com cobrança de 5% sobre a receita bruta. Esse percentual reúne impostos federais, a nova contribuição sobre bens e serviços, a CBS, e o imposto sobre bens e serviços, o IBS, criado pela reforma tributária. Entre as receitas que não entram no cálculo dos tributos estão doações, recursos de loterias, patrocínios incentivados e contribuições pagas por associados. Na prática, o projeto cria para os clubes associativos um modelo parecido com o já existente para as SAFs, as Sociedades Anônimas do Futebol. As SAFs funcionam como empresas, enquanto muitos clubes tradicionais continuam organizados como associações sem fins lucrativos. Segundo o relator da proposta, deputado Dr. Luizinho, do PP do Rio de Janeiro, a reforma tributária poderá aumentar a carga de impostos desses clubes tradicionais, criando diferença de tratamento entre os dois modelos. Ele destacou também que os clubes poderão reduzir parte do imposto devido caso invistam em modalidades olímpicas e paralímpicas além do futebol, desde que mantenham pelo menos 6 modalidades esportivas diferentes.
13: Se a dedução fica condicionada à comprovação de investimento contínuo e da participação regular em competições oficiais de âmbito nacional ou internacional, de no mínimo 6 modalidades olímpicas ou paralímpicas distintas do futebol.
12: O deputado Luiz Lima, do Novo, do Rio de Janeiro, defendeu a proposta, destacando a importância dos clubes na formação do esporte brasileiro.
14: Se a gente vê o Grêmio Náutico União, se a gente vê o Corinthians, o Pinheiros, se a gente vê o Sport Recife, se a gente vê os clubes aqui de Brasília, são eles que levam os atletas olímpicos, são eles que fazem as equipes esportivas. Então esse projeto é muito oportuno, porque eu vou repetir, no Brasil a base esportiva é realizada nos clubes.
12: O projeto que cria um regime tributário especial para associações esportivas sem fins lucrativos seguiu para análise no Senado. Da Rádio Câmara de Brasília, Daniele Lessa.
8: Segurança Pública.
9: Márcio Gerri, do PCdoB do Maranhão, defende o programa Brasil contra o Crime Organizado, lançado pelo governo federal. Ele explica que o plano prevê ações integradas entre os entes federados, inteligência policial e combate ao financiamento do crime.
15: O deputado sustenta que o fortalecimento das instituições de segurança é essencial para reduzir a violência e conter a influência do crime organizado. Márcio Gerri ressalta ainda a importância da cooperação entre os três poderes para fortalecer o enfrentamento às facções criminosas.
9: Na opinião de Sargento Gonçalves, do PL do Rio Grande do Norte, o programa do governo de combate ao crime organizado não é eficaz porque prioriza medidas de desencarceramento. Ele acrescenta que a flexibilização de punições enfraquece a atuação das forças de segurança.
15: Sargento Gonçalves também questiona o investimento de 11 bilhões de reais na área ao afirmar que parte dos recursos viria de empréstimos do BNDES e de fundos já existentes. Para ele, a crise de violência no Rio Grande do Norte reflete falhas nas políticas de segurança adotadas pelo PT.
9: Já Benedita da Silva, do PT do Rio de Janeiro, celebra o lançamento do programa Brasil contra o Crime Organizado e defende os investimentos do governo federal na segurança. Ela ressalta que a iniciativa prevê recursos e ações articuladas para enfrentar as facções criminosas.
15: A deputada observa que o programa foi construído em diálogo com governadores e autoridades da segurança pública. Benedita da Silva entende que o fortalecimento das polícias e o combate ao suporte financeiro das organizações criminosas podem contribuir para reduzir a violência no país.
9: Luiz Carlos Rauli, do Podemos do Paraná, questiona a demora do governo federal para lançar um programa de combate ao crime organizado. O deputado ainda alerta que a maior parte dos investimentos consiste em empréstimos que deverão ser pagos pelos estados.
15: Na opinião de Luiz Carlos Rauli, o governo prioriza estratégias eleitorais em vez de soluções estruturantes para o futuro do país. O parlamentar responsabiliza gestões petistas pelo aumento da violência e pelo endividamento da população.
9: Heloísa Helena, da Rede do Rio de Janeiro, defende mais investimentos em políticas sociais e ações de prevenção à violência em áreas vulneráveis. Ela observa que a ausência de políticas públicas permanentes facilita o recrutamento de crianças e jovens pelo crime organizado.
15: Para Heloísa Helena, nenhum governo brasileiro investiu de forma adequada no fortalecimento das polícias e em políticas sociais eficazes. A parlamentar acredita que a vulnerabilidade social favorece a cooptação de jovens pelo narcotráfico.
9: Fernando Rodolfo, do PRD de Pernambuco, assinala o início dos trabalhos da Comissão Externa sobre a Exploração Sexual Infantil durante a campanha do Maio Laranja. O deputado aponta o aumento dos registros de estupro de vulnerável como sinal de falhas no sistema de proteção.
15: Fernando Rodolfo cita casos recentes de violência sexual contra crianças para defender uma atuação mais firme do parlamento. Ele explica que a comissão temporária vai apurar denúncias e promover audiências públicas para sugerir medidas de enfrentamento à exploração sexual e ao tráfico infantil.
8: Transportes.
9: A Câmara aprovou um marco legal para o transporte público coletivo urbano. O repórter Antônio Vital acompanhou a votação.
16: A Câmara dos Deputados aprovou o projeto que cria uma rede única e integrada de transporte público coletivo envolvendo o governo federal, estados e municípios. O projeto, que já passou pelo Senado, cria um marco legal do transporte público coletivo urbano, com inovações como gestão compartilhada, previsão de recursos no orçamento para cobrir os custos de gratuidades e tarifas reduzidas, metas de universalização e transição energética, além de transparência sobre custos e fiscalização. De acordo com o relator da proposta, deputado José Priante, do MDB do Pará, a integração física, operacional e tarifária é essencial para o aumento da oferta e para a melhoria da qualidade do serviço prestado à população. O projeto também separa a tarifa cobrada do passageiro da remuneração da empresa de ônibus, que ficará vinculada ao cumprimento de metas de desempenho e qualidade. A medida pretende evitar que o usuário arque com custos que não estão relacionados diretamente com a prestação do serviço. Da mesma forma, ao prever que gratuidades e descontos devem ser cobertos por recursos do orçamento, a medida impede a transferência desses custos aos demais passageiros. O projeto inicial chegou a prever regras para a criação de tributos locais para financiar o transporte, mas esse trecho foi retirado depois de críticas de diversos partidos, como o Missão e o Novo. Para o deputado Gilson Marques, do Novo de Santa Catarina, criar uma legislação única para o transporte coletivo urbano de todas as cidades não vai melhorar o sistema atual. Já o deputado Kim Kataguiri, do Missão de São Paulo, disse que o projeto não facilita a entrada de novas empresas de ônibus no setor e dificulta a operação de empresas de transporte por aplicativo ao exigir o regime de permissão no lugar da modalidade de autorização, mais simples, em vigor hoje.
17: O texto acaba com esse regime e exige, no mínimo, um regime de permissão que hoje não está sendo exigido pela NTT para esse transporte, principalmente por meio de aplicativos de ônibus interestaduais. Na minha avaliação, esse é um modelo que ajuda a quebrar um transporte que hoje é menos previsível, tem uma tarifa mais cara e tem ônibus de menor qualidade do que hoje são prestados por aplicativos.
16: O texto inclui diretrizes de sustentabilidade, como a redução dos impactos ambientais do transporte e o incentivo à modernização da frota com tecnologias mais limpas. O projeto foi defendido pela maioria do plenário. Para o deputado Hildo Rocha, do MDB do Maranhão, a proposta prevê repressão ao transporte ilegal, moderniza o sistema e favorece os municípios.
18: Nós temos que reconhecer que o transporte público em quase todas as cidades é um verdadeiro caos. Ônibus velho, ônibus sucateado, não tem horário de saída nem de chegada, não tem respeito aos usuários, mas tudo isso porque há, de fato, uma falta de interesse por parte dos municípios de bancar o déficit que existe, o déficit tarifário.
16: O projeto que institui um marco legal do transporte público coletivo urbano seguiu para a sanção presidencial e pode virar lei. Rádio Câmara de Brasília, com informações de Daniele Lessa, Antônio Vital.
8: Desenvolvimento regional.
15: De acordo com Jorge Araújo, do PP, o governo da Bahia enfrenta dificuldades nas áreas de segurança pública, saúde e infraestrutura. Segundo o parlamentar, o aumento da violência na capital e no interior ampliou a sensação de insegurança no estado.
9: Jorge Araújo também acusa o governo da Bahia de fazer promessas sem apresentar resultados concretos. O deputado cita problemas na regulação da saúde, critica as condições da BR-324 e questiona o andamento das obras da ponte Salvador-Itaparica.
15: Política. Jorge Sola, do PT da Bahia, denuncia o que considera uso político da decisão técnica da Anvisa sobre o recolhimento de lotes de detergente fabricados por uma empresa de doadores da campanha de Jair Bolsonaro em 2022. Ele pede o fim dos ataques a órgãos de fiscalização.
9: Para Jorge Sola, o discurso de perseguição política e o incentivo ao uso de produtos interditados ignoram riscos à saúde, demonstram irresponsabilidade da oposição com a vida dos brasileiros e visam apenas encobrir denúncias de corrupção e falhas em privatizações.
8: Justiça.
15: Érica Cocai, do PT do Distrito Federal, associa integrantes do campo bolsonarista ao caso do Banco Master e defende o aprofundamento das investigações sobre irregularidades financeiras. Segundo ela, documentos e diálogos divulgados pela imprensa apontam relações políticas e econômicas entre investigados e aliados do ex-presidente.
9: Érica Cocai também critica o financiamento de campanhas e operações financeiras envolvendo agentes públicos e privados ligados ao Banco Master. A deputada cobra a punição dos envolvidos no que ela classifica como um dos maiores escândalos financeiros do país.
15: Padre João, do PT de Minas Gerais, apoia a decisão do STF de suspender a lei da dosimetria e critica iniciativas para alterar a legislação. Para ele, é inaceitável que mudanças aprovadas pelo Congresso possam beneficiar condenados por crimes graves e investigados por tentativa de golpe de Estado.
9: O deputado também elogia a atuação do governo federal na área de segurança pública e defende mais participação da União no setor. Padre João pede ainda mais emendas parlamentares e apoio das prefeituras para a compra de equipamentos policiais para o Estado de Minas Gerais.
8: Turismo.
15: Os deputados aprovaram dedução do imposto de renda para doações ao setor de turismo. A repórter Maria Neves explica quais são os limites.
12: Aprovado na Comissão de Constituição e Justiça da Câmara dos Deputados, projeto que permite deduzir do imposto de renda doações e patrocínios para incentivar o turismo, seguiu para análise do Senado. Pela proposta, tanto pessoas físicas quanto empresas poderão descontar do tributo devido até 100% do valor doado e até 75% do investimento em patrocínio a atividades turísticas. Autor da proposta, o deputado Felipe Carreiras, do PSB de Pernambuco, argumenta que o turismo representa uma atividade relevante para a economia porque permite a entrada de capitais de forma mais rápida que outras formas de investimento. Além disso, ressalta que o setor tem potencial para a criação e manutenção de empregos, geração de renda e indução do desenvolvimento regional. Felipe Carreiras explica como o projeto, se for aprovado também pelo Senado e entrar em vigor, poderá beneficiar o setor de turismo.
19: No mundo é o setor que mais gera emprego e agora o setor turístico poderá fazer a reforma em equipamentos turísticos, publicidade institucional de regiões de interesse turístico, poderá patrocinar festas e eventos de atividades turísticas, poderá patrocinar feiras, convenções, promoção de programas para propiciar a detecção de desenvolvimento de novos potenciais turísticos, capacitação de mão de obra de interesse turístico e obras de infraestrutura turística. Ou seja, toda a cadeia produtiva do setor será beneficiada com essa lei histórica.
12: Ainda de acordo com o texto aprovado, as doações serão limitadas a 1% do imposto de renda devido no ano. Além disso, as pessoas jurídicas não poderão descontar doações e patrocínios ao turismo na apuração do lucro real. O projeto ainda proíbe incentivos a atividades desenvolvidas pelo próprio contribuinte doador e o uso dos recursos recebidos para pagamento de gastos com pessoal ou de encargos sociais. Quem receber doações ou patrocínios que podem ser deduzidos do imposto de renda deverá comunicar os valores arrecadados aos Ministérios do Turismo e da Economia. Também ficarão obrigados a apresentar demonstrações financeiras anuais certificadas por auditores independentes e comparecer do Conselho Fiscal. Da Rádio Câmara de Brasília, Maria Neves.
9: Eduardo Bismarck, do PV, comemora a realização do 10º Salão do Turismo, que aconteceu de 7 a 9 de maio, no Centro de Eventos do Ceará, em Fortaleza. O deputado lembra que essa é a primeira vez que o Nordeste recebe o evento.
15: Eduardo Bismarck ressalta o potencial da região no turismo, com geração de emprego e oportunidades que impactam diretamente no comércio local. Ele também aponta que o evento fortalece a circulação de recursos na economia ao reunir empresas, trabalhadores, visitantes e representantes do setor.
9: Termina aqui o Jornal Câmara dos Deputados com trabalhos técnicos de Everson Urani e apresentação de José Carlos Andrade e Luciana Vieira. Uma boa noite para você.
15: Uma ótima noite. A Voz do Brasil volta amanhã. Você ouviu A Voz do Brasil. Boa noite.
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4: O Tribunal Regional Eleitoral do Paraná lançou um manual de redação e estilo em linguagem simples para auxiliar na produção de minutas e decisões na produção de textos judiciais e administrativos. O material tem como objetivo simplificar... 8 e 1.
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5: Minuto Ame-se.
6: A nova edição do Paraná Caravana Unido pelas Mulheres inicia sua terceira temporada agora no mês de maio. A primeira parada será realizada no dia 22 em Guarapuava, no centro-sul do estado. A edição desse ano conta com o tema Protagonistas e terá o foco na representatividade feminina. A iniciativa vai percorrer por diferentes regiões do estado, com ações voltadas ao fortalecimento da rede de atendimento às mulheres, ao empoderamento feminino e à qualificação de gestoras municipais que atuam nas políticas públicas para as mulheres. Quer saber mais? Acesse o portal ame-se.pr.gov.br para ler a matéria completa. E nos siga no Instagram, ame-se.pr.
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5: 8h14.
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1: Olá, eu sou o Diego Tirri e agora começa mais um Minuto de Educação, o boletim diário sobre a educação pública no Paraná. A Secretaria da Educação adquiriu 120 kits de educação inclusiva para as 90 salas de recursos multifuncionais que atendem estudantes com deficiência visual. Com um investimento total de cerca de R$200 mil, os kits vão beneficiar diretamente 1.331 estudantes com baixa visão ou cegueira. Composto por 124 itens, o kit multiplano é um aparelho didático que surgiu para atender estudantes com deficiência visual com a proposta de adaptar o ensino de matemática, tornando concretos e táteis seus conceitos mais abstratos. Ao utilizar peças de plástico, que podem ser combinadas de diferentes formas, são capazes de abordar mais de 120 temas. E este foi o Minuto da Educação de hoje. Você também pode nos acompanhar nas redes sociais. O endereço é educação.pr.
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5: Minuto Eleitoral.
6: O Tribunal Regional Eleitoral do Paraná lançou um manual de redação e estilo e linguagem simples para auxiliar na produção de minutas e decisões na produção de textos judiciais e administrativos. O material tem como objetivo simplificar a linguagem de documentos e educar, conscientizar e capacitar magistrados e servidores de acordo com os eixos 1 e 3 do Pacto Nacional do Judiciário pela Linguagem Simples. O TRE Paraná adotou essa política pela Portaria 448 de 2022. Todo o conteúdo sobre o tema está na página Linguagem Cidadã.
5: Minuto Eleitoral.
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7: 8:24. 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
3: 8:33.
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2: O podcast do Ame-se desta semana traz um tema de extrema importância. Vamos falar sobre a nova lei do vicaricídio. O crime é uma forma de ferir emocionalmente uma mulher, atingindo quem ela ama e faz parte da violência doméstica. Na maior parte das vezes é cometido por ex-parceiros. E além do sofrimento psicológico que almeja causar na ex-companheira, ele busca também responsabilizar a vítima pelo crime cometido. A violência vicária foi tipificada, deixando a punição mais rigorosa, com penas entre 20 e 40 anos de prisão. Venha assistir ao episódio Vicaricídio, a violência que atinge quem mais amamos, já disponível pelo canal do YouTube Ame-se_PR.
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6: Olá, eu sou o Diego Tirri e agora começa mais um Minuto de Educação, o boletim diário sobre a educação pública no Paraná. A partir de 2027, estudantes da rede estadual vão ter uma nova oportunidade de ingresso na Universidade Federal do Paraná. A UFPR vai passar a integrar o programa Prova Paraná Universidade, iniciativa do governo do estado que garante a reserva de vagas de ensino superior para alunos de escolas públicas. Para viabilizar a iniciativa, foi assinado um termo de cooperação entre a universidade e as secretarias da Educação e da Ciência, Tecnologia e Ensino Superior. A cooperação garante a reserva de ao menos 10% das vagas de todos os cursos superiores da UFPR para o Aprova Paraná Universidades. E este foi o Minuto da Educação de hoje. Você também pode nos acompanhar nas redes sociais. O endereço é educação.pr.
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1: Minuto Eleitoral.
2: O Tribunal Regional Eleitoral do Paraná lançou um manual de redação e estilo em linguagem simples para auxiliar na produção de minutas e decisões na produção de textos judiciais e administrativos. O material tem como objetivo simplificar a linguagem de documentos e educar, conscientizar e capacitar magistrados e servidores de acordo com os eixos 1 e 3 do Pacto Nacional do Judiciário pela Linguagem Simples. O TRE Paraná adotou essa política pela Portaria 448 de 2022. Todo o conteúdo sobre o tema está na página Linguagem Cidadã.
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8: 8:51.
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1: Você pergunta, o Ministério Público responde.
2: Fui em jogos de futebol num estádio e vi que alguns setores ficam superlotados, com aparente risco para o público, especialmente se for preciso evacuar rapidamente. Quem deve controlar isso? A promotora de justiça Fernanda da Silva Soares responde.
3: A superlotação é uma das infrações mais graves previstas na legislação esportiva brasileira. Essa capacidade máxima do estádio, ela é sempre fixada por laudos técnicos obrigatórios de segurança, de engenharia e de prevenção de incêndio. Então, diante de uma situação de superlotação, faz necessário reclamar perante o Ministério Público ou perante a Defesa Civil ou Polícia Militar ou Corpo de Bombeiros presentes no evento, que são as entidades que têm competência para exigir a interrupção.